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0: essa mexidinha.
1: Só eu que tenho, viu?
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0: Peixo, tudo bem por aí? Tudo legal? Por cá é o Fernando Riquetti, tá no ar, ó, mais um Brasil Caminhoneiro. Programa feito pra você que encara chuva, sol rachando, serra, reta infinita, tempo de parada que o povo não respeita. E muita saudade de casa, né, gente? E o nosso aplauso, ó...
1: Vai pra você,
0: vai pra você, porque se o Brasil ainda é o que é porque tem caminhoneiro acelerando, levando a economia pra tudo que é canto nesse Brasil. Simbora nós, Brasil Caminhoneiro, tá no ar!
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0: O Brasil Caminhoneiro segue viajando pelo país. E agora faz parada no porto de Itaguaí, no Rio de Janeiro. O porto, gente, é peça fundamental para a economia brasileira. E por ali passam toneladas de cargas todos os dias, movimentando principalmente minério, grãos e outros produtos que abastecem o Brasil e também o mundo. Quem conta mais pra gente é o Francisco Garonce. Bora conferir?
2: As operações logísticas em grandes portos, como este daqui, elas dependem de planejamento, organização, mas para que haja segurança, é importante que cada um dos milhares de profissionais que atuam aqui entendam a sua responsabilidade quanto às decisões seguras. E os caminhoneiros fazem parte desse universo de profissionais que precisam ser bem recebidos, preparados, capacitados, porque disso depende o futuro da logística no nosso país.
0: O Ronaldo é um dos diretores do porto de Itaguaí. Ele nos fala sobre as vantagens de acesso que o porto tem.
3: A vantagem do porto de Itaguaí é que ele tem um acesso direto da estrada, direto para o porto. Então, o que faltava realmente para poder atender os caminhoneiros e dar um pouco mais de conforto, era uma área em que eles pudessem ficar parados esperando o momento para carregar ou descarregar e não ficar na estrada como ficavam. Foi feita uma licitação que se criou o chamado Truck Center. O que é o Truck Center? O Truck Center é uma área onde os caminhões podem se estacionar, há facilidades para os motoristas, como banheiros, área de descanso. Quer dizer, eu acho que isso vai ser um conforto, um a mais, em vez de ficar na estrada, e vão estacionar lá e aguardar o seu momento. A cidade propriamente dita de Itaguaí, ela, para esse movimento, ela não tem muito necessidade do que fazer, porque não passa nenhum caminhão, ela fica, não passa carga por dentro da cidade.
2: É isso aí, turma. A história de sucesso do porto de Itaguaí nos mostra que ela tem dois lados. Um é a mega estrutura física e tecnológica, mas o outro lado é o humano, formado pelos caminhoneiros que trazem e levam cargas aqui todos os dias. E essa nossa conversa não termina aqui, a gente continua junto nas redes sociais.
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0: O fruto não cai longe da árvore. Quem não conhece esse popular ditado, hein? Pois é, filho de médico geralmente vai ser médico. Filho de advogado geralmente vai ser o quê? Advogado. E filho de caminhoneiro, quase sempre caminhoneiro. Pois é, turma, essa herança profissional é comprovada nas estradas. São filhos filhos, netos, bisnetos de caminhoneiros rodando pelo Brasil. Hoje vamos conhecer o Paulo e o Alexandre Nascimento. Pai e filho na estrada, ó, há muito, muito tempo. Seu Paulo foi o percursor da história. Foi ele quem fez da estrada a sua profissão. E não foi nada fácil não, viu, gente? Mas mesmo assim, ó, ele se orgulha aí muito. Vamos ouvir.
6: Eu nunca disse pra ele, não, seja caminhoneiro, filho. Nem ele vai dizer isso pro filho dele. Porque não é uma profissão vergonhosa, é uma profissão valorizada.
0: Ô, Alexandre, você deve ter um orgulho danado do paisão, não é?
7: Ah, dá orgulho, né? Dá orgulho que isso daqui não é pra qualquer um. Caminhão tem que estar no sangue mesmo, não adianta. É um negócio que a gente fala que às vezes é passado de pai pra filho. Eu não sei se meu filho vai querer ser motorista de caminhão. Sinceridade, eu espero que não, né? Ele, de repente, gerencie a nossa empresa, né? A nossa pequena empresa.
0: Os dois conhecem o lado bom e o mais difícil da profissão. Como largar a família em casa para ganhar a vida na estrada.
7: Ao longo dos anos que a gente vai começando a entender o que os nossos pais, no caso do meu pai, passou antes de mim. Foram muitos dias dos pais, dia das mães, festinha na escola. Eu acho que do meu filho eu fui em uma, duas, que deu para conciliar. Nascimento, vamos falar de nascimento? O André, eu ainda dei sorte que eu consegui chegar de viagem na sexta. Acabou que no sábado, no hospital, a obstetra falou, viu, vamos fazer nascer? Eu falei, nossa, ainda bem que pelo menos eu vou estar em casa. Que na segunda eu já estava saindo de viagem.
0: E o seu Paulo fala da importância da esposa na criação dos filhos.
6: A mãe é mãe e pai. Então, a mãe dele criou ele, criou a irmã dele e eu na estrada. Finais de ano em casa, outros não. Aniversário sim, outros não. É a vida de todo caminhoneiro. É esta aí.
0: É isso mesmo. Muito obrigado ao seu Paulo e ao Alexandre, pai e filho no trecho. Parabéns aos dois.
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0: Som na caixa. Quando Guilherme Pessoa.

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1: Nossa parada é na CEAGESP, terceiro maior centro de alimentos do mundo e o primeiro do Brasil e da América Latina. Para vocês terem uma ideia, gente, movimenta diariamente quase 10 mil toneladas de alimentos, o que representa cerca de 8 milhões de reais em negócios. Cerca de 1.200 caminhões carregados passam por cá todos os dias. O caminhoneiro Adilson Cruz é um deles. Está no transporte de frutas há mais de 5 anos e nos conta qual o cuidado que ele tem no dia a dia com a carga.
4: O cuidado aí é cabeceira de ponte, né? Porque para não machucar a fruta, chegar aqui com a fruta estragada, já viu, né? A gente acaba perdendo o frete, desde... ainda que a gente coloque um pouco do dinheiro do trecho na carga para receber aqui no destino, né? Então você tem que ter um cuidado para não entortar a carga, porque depois dá trabalho para arrumar. E andar mais ou menos no horário aí para não atrasar a descarga no Ceasa, né?
1: O estradeiro Ramon Barbosa trabalha com caminhão frigorificado, o famoso geladeira deitada. E nos conta os cuidados que ele tem ao transportar frutas.
5: É, cuidado é sempre manter a verdura com a temperatura certa, né? Do jeito que o cliente pede, né? Temperatura de 10 graus positivo aí, pra chegar lá fresca, né? E pra qualidade do cliente, né?
1: E o caminhão do Ramon, ó, tem 4 eixos e isso facilita, faz a diferença no transporte, né, parceiro?
5: Faz. Com o caminhão 4 eixos eu carrego mais peso, né? Eu ganho mais diferença na balança, né? Que um caminhão truque, né, normal, né? Eu posso carregar um pezinho a mais, uns 3 mil quilos a mais que o normal do truque.
1: É isso aí, turma! Toda essa movimentação de caminhoneiros gerou uma arrecadação de 133 milhões de reais no ano passado.
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1: E vamos de música!
3: Do fundo do baú.
1: Henrique Juliano.
6: Abaixa aí, Brasil!

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1: Ô parceiro, você já ouviu falar em ler? Não é para pegar livro, não é nada disso não. Ler, gente, é abreviatura de lesões por esforço repetitivo. Trata-se de um conjunto de doenças que afetam membros superiores, os músculos, nervos, tendões, provocando aí, ó, inflamações, formigamento, fadiga muscular ou até mesmo redução na amplitude do movimento. E com alto nível de estresse, rotina pesada e movimentos monótonos, movimentos cansativos na vida dos estradeiros, a LER pode causar até perda de tendões ou movimentos. Bom, para falar sobre esse assunto, está na linha o médico ortopedista Dr. Guilherme Bastos. Doutor, antes de mais nada, muito obrigado pela participação aqui no Brasil Caminhoneiro e eu já começo com pergunta, viu? A LER se dá apenas pelo esforço repetitivo de algum músculo ou existe um outro fator que pode desencadear essa síndrome?
4: Não,

0: não só de trabalho, né, do dia a dia, né?
1: Bom, doutor Guilherme, agora quais são os principais movimentos repetitivos que podem dar origem à LER?
0: Hoje em dia o que você mais vê são pessoas que trabalham frente a um computador ou até frente a... usam bastante a questão do celular, né? Então aquela postura onde você projeta a cabeça para frente, joga os ombros para frente, digita bastante, isso predispõe uma doença ocupacional. Assim como o funcionário que trabalha numa máquina de metalurgia ou algo que ele faz um movimento, normalmente movimento do braço, de maneira muito repetitiva, né? O que a gente mais observa nas lesões de esforço repetido são lesões do membro superior, né?
1: E quais são os sintomas que podem indicar que estejamos com o princípio de LER?
0: Você começa a perceber que você está começando a ter algum incômodo, fim do dia do seu trabalho você percebe que você está cansado, está começando a ter algumas dores, dor no membro, começa a perceber que você já está com até com um desempenho inferior ao seu desempenho comum. Então, isso tudo já é um indicativo de LER, né?
1: Ô, doutor Guilherme, agora, existe tratamento? E com esse tratamento, as dores desaparecem por completo ou apenas diminuem?
0: O melhor é você prevenir, né? Então, a prevenção é... Se é uma doença para esforço repetitivo, então talvez... fazer fortalecimento, fazer correção postural, ter hábitos circadianos, hábitos do nosso dia a dia que fortaleçam, que melhorem nossa postura e que favoreçam que a gente não tenha LER. Então a fadiga, o excesso do estímulo daquela forma, se você tiver mais forte, com melhor resistência, vai demorar mais para chegar. Se você evitar aquele esforço, também melhora. Obviamente que você consegue resolver tudo que está relacionado a esforço e a repetição. Você não consegue resolver a parte degenerativa, que é a parte que concebe o envelhecimento, né? Isso já é mais difícil, né?
1: Agora, doutor Guilherme, tem aí algumas dicas para que a gente não desenvolva essa síndrome?
0: A gente tem que acostumar no nosso dia a dia a ter bons hábitos, criar o hábito de fazer atividade física, criar o hábito de fazer com que a nossa postura fique boa, mas tem que ser uma coisa orgânica, né? Ou seja, você sinta que você faz isso automaticamente. Se você tiver bons hábitos, se tiver uma vida mais equilibrada possível, você evita, diminui bastante a chance de ter uma doença ocupacional. Cada paciente tem especificidades físicas que são relacionadas àquela pessoa. Então, a gente tem que sim acompanhar e moldar o exercício baseado naquele biotipo, no que ele precisa, o que atende aquele paciente.
1: Muito obrigado, viu, doutor Guilherme, pela participação aqui no Brasil Caminhoneiro. Você ouviu o doutor Guilherme Bastos, viu, parceiro? Então, passe essas dicas adiante. Afinal de contas, você não é baú para guardar segredo.
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1: Ó, veio o modão. Cleiton e Romário. Primeiro.

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4: De acordo com a Abramet, Associação Brasileira de Medicina de Tráfego, quem viaja no banco da frente fica até 45% mais protegido se usar o cinto. E esse índice aumenta para 75% se o viajante estiver usando o cinto de segurança no banco de trás. E uma curiosidade, os primeiros carros não possuíam cinto de segurança. É, isso mesmo! Os equipamentos para manter a segurança dos ocupantes ainda não eram prioridade naquela época. Foi só na década de 1950 que o cinto de segurança começou a ser fabricado com os veículos. Mas os modelos ainda eram simples, aquele cinto de duas pontas, que era só para prender o barrigão. E como todo componente de um carro, turma, cinto de segurança, ó, também tem vida útil, é verdade. Com o desgaste, ele pode apresentar falhas e não ser mais confiável. E como ele é um item importante, parceiro, se vier a dar defeito, pode colocar a segurança dos ocupantes em risco, viu? Então, se a fivela não fica mais presa ao fecho, se tá difícil desfivelar, o tecido aí tá cheio de rasgo, tá cheio de desgaste, faz o seguinte, troque, jogue fora e coloque um novo.
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1: Rapaz, hora de recolher aqui minha bagunça, liberar a faixa que tem colega chegando pra seguir na programação. Mas amanhã, tamo de volta por cá pra mais um Brasil Caminhoneiro. Nosso programa é uma realização da Cobran, Companhia Brasileira de Marketing. Tá no trecho? Boa tocada. Tá em casa? Bom descanso. Fiquem todos com Deus e até amanhã.

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2: Vamos lá, gente. Tá, mundo quieto, com a picada, quieto, que eu tô chegando. Piazada, bem barbaridade. Olha, 4 horas, mais 30 minutos, mais conhecido por 4:30 hoje. Já estamos no dia 8, gente, 8 de junho de 2026. Tempo, por enquanto, bom, né? Choveu a vista, 13 graus, temperatura, cachorrada vem incomodando, né? Eita, mundo, vem, né? Coisa de louco, coisa boa, coisa aí. Abadu, badu! Vamos direção de rádio de Luiz Pedro e o Márcio Pedro, mais uma vez de bem, uma bota de bem, gente. A palavra sempre foi e continua sendo a gratidão, né? Obrigado, Deus. Obrigado, nossa mãe, Nossa Senhora de Aparecida. E mais uma vez a serviço desse povo mais querido do rádio. Eu tô chegando de bem, né? Aí bota de bem com a vida, como é que foi o final de semana? Foi bom, tudo certinho, tudo tranquilo. Eita, mundo velho. Vai, né? Obrigado, então, Deus. Obrigado, nossa mãe, Nossa Senhora. Pai nosso, que estais no céu, santificado seja o vosso nome. Venha a nós o vosso reino e seja feita a vossa vontade, assim na terra como no céu. O pão nosso cada dia nos dai hoje, perdoai as nossas ofensas, assim como nós perdoamos a quem tem ofendido. E não deixeis que a tentação mas livrar-me de todo esse mal.
3: Graças
2: Amém.
3: A Deus.
2: Porque eu creio em Deus, Pai Todo-Poderoso. Bom dia. Eita, mundão, velho. Quieto, velho. Quieto. Mais coisa linda mesmo, né? Tá aí, gente. Vem com nós no 98815-6435. Vamos fazer a festança até lá por umas 6:30 da madrugada. 6:30 da madrugada. 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Bom dia, bom dia. 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Olha a hora, gente, olha a hora, 4:32. Bom dia!
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2: Vamos lá, gente. Que tal nós tirar o chapéu pra Deus cedinho? Mas, ah, Deus, velho. Obrigado, meu Deus. Vamos tirando o chapéu pra você. Vem com a gente. 98815-6435. Porque essa é feita pra você.

Vamos lá, né? Quem tá tirando o chapéu pra Deus, meu amigo Leonir, né? Leonir Carvalho da Silva, dando aquele sinal de comoça lá da Cidade Alta. Mas ativo, Leonir, velho. Bom dia!

0: mudando, meu chapéu pra Deus. Eita, mudando. Bom dia! É comigo mesmo, né? Quem tá tirando o chapéu pra Deus, velho. E também é o nosso amigo Lampião, digo Marcão da Luz, né? Bom dia, Marcão. Tem aniversário aí, Marcão, logo? Esse mês tem, né? Beleza, meu.
1: Tá todo acompanhado, amigo Chimarrão. Amanhã e à tarde também.
0: Maquetão.
1: Essa semana te mantendo o chapéu pra Deus, ou o Zezé de Camargo, você não vai dar tudo certo.
0: Uhum.
1: Ótimo dia, ótima semana, Deus abençoe, tudo é bom.
0: Mas calcula, já tiramos o chapéu pra Deus aí, né, Marcão? Mas ah, Marcão do Lampião. Bom dia, Marcão do Lampião.
2: Todos sapatos.
0: Meu amigo Alexandre, pessoal lá do Ipira, né? Como é que estamos? Gurizada no nosso estado de Ipira aí, tudo certinho, ó. Bom dia.
3: Bom dia, Marcos Pedro, tudo bem?
0: Mas onde?
3: Bom dia, rodar pra mim, Santa Luzia. Pra mim e pra minha esposa, Priscila e Fátima, Santa Luzia.
0: Aham. Como é que tá a Ipira aí? Sempre daquele jeitão, cada vez demiar, né? Cada vez demiar o estado da nossa Ipira Veia, mas a nossa Ipira Veia.
4: Há muitos anos passados.
0: Opa, deixa eu mandar um abraço aí também pro nosso amigo Ricardinho do Gol, né? Ô, Ricardinho, já pronto, tá bom, meu amigo?
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0: essa aí foi o milagre do Caixa 8, não Caixa 7 mesmo, né? Queremos lá ver seu compadre negro e a compadre negra já estão radinho no 12 lá no Erechim. Obrigado, meus compadres, velho. Azar, meus compadres, velho. Já estão lá acompanhando nós no Erechim, né? Quero mandar um abraço aqui também pro Lauri Porte, né? Como é que tá, seu Lauri? Me olha, o amigo, dona Claudeta Silva, já com a gente, quando que é? Vai ter que começar o aniversário aí, Marcão, mesmo? Quando?
1: É sábado, né, Márcio?
0: Sábado já.
1: Aniversariante aí.
0: É, tem bastante, né?
1: É uns 8 a 10 de semana.
0: É, né, com a família do Lampião.
1: A família do Lampião,
0: né? Do Lampião, velho. Ô, Ricardinho do Voo, como é que tá, homem? Tudo bem? Bom dia,
1: bom
0: Ricardinho.
1: Bom dia, Ricardinho.
0: O que deu aí?
2: O Ricardinho do Voo aí.
0: Aham.
2: Manda uma moda aí pra nós aí.
0: Aham, deixa nós.
2: Todos os amigos aí que já estão acordados, né? Deus, cachorro aí, me acordaram.
0: Ah, é?
2: Tava escutando ali o bom dia, caminhoneiro.
0: Aham.
2: Cachorrada começaram a coar ali, depois me acordaram. Qual que o Caixa 7 eu ofereço pra todos os amigos aí?
0: Pois sim, cara. É um amigo Ricardinho, velho.
2: Quem me conhece, isso é na madrugada.
0: Quieto, cachorrado. Quieto, cachorrado. Vai acordar o homem lá, peguei, cachorrado. Deixa o homem dormir, cachorrado. Né, dona Claudete da Silva, bom dia, que Deus abençoe e que seja um dia mais do que abençoado, hein?
3: É, viado.
0: É, tá, mundão, véio.
3: O areião faz carapó.
0: Isso, pega quando pia lá pra eles ficar com dó. E eu e embuchitã, e eu choro, eita, acaba.

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1: Vamos lá, um abraço é pro meu grande compadre Zé Lourenço, como é que você está, compadre Zé? Lembrando que no próximo domingo agora teremos aquele grande encontro de Gaiteiro e Violeiro na sede do Vasco da Gama aqui no Capinzal, vem. Vamos lá, né, compadre, se puder, né? Vem aí com nós também, compadre, vem aí, não é fraco, meu compadre. Eita, homem do céu. É, a dona Claudete, né, pediu pra nós acordar onde eu tinha um carrinho. Dona Claudete, véia, você e a família, mano Garcia disse que tá de pena, patrão, mas é que bom ouvir isso, né, mano velho. Olha, olha, gente, 4h42, 5, 13 graus, bom dia, dia 8 segundo, num baile pra esquecer a traição de mais um amor, né.

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1: Mas que tal que sim, que não, né? Mandar um abraço aí pro Garcia, então, que tá com a gente. Lá pro tio Jundia, vem, né? Jundia, que é primo irmão do... É, do João Marito e do Tchaco, né? Mas haja um dia aparente de sangue dos dois, né? Vamos lá pro chatinho, compadre, pedir um carro rápido de gente, já nós vamos sair, tá, meu compadre, velho?
2: Puxa, não se assustemos.
1: Quem não pedir, lá vem, nós se quebrimos.
2: A bala vem por baixo.
1: Eita, a bala vem por baixo, nego, respinga por cima, né? Meu compadre, nego, velho, Oswaldo já tá também. O Radino Doce, Tchuito, velho, como é que tá, Tchuito? Mas aí, tô velho, não se assustemos. Esse mês o Ito tá de aniversário, um churrasco lá, né? Vamos ter que comer, né? Macarcula, senão, né? Eita, Ito, velho, uma vez do Laínez. Bom dia, mano, velho.
3: Bom dia, mano. Tudo certo. Mas que graças a Deus tá ficando tudo certo.
1: Acorda, eu gostei.
3: Troca pra nós hoje o baile na tua aí.
1: Mas, cara,
3: toda essa turma, amigos da madrugada do Chimarão, pra vocês da rádio. E que Deus abençoe a nossa semana,
1: mano. Já abençoa. E aí já dá pra ouvir até a voz do mano velho, que agora tá bom, né? Fez um procedimento cirúrgico aí, mas tá 1000% já. Mas a mano velho, um abraço, meu guri. Vamos lá, meu compadrezinho. Eita, meu compadre nego da Gaita, ultimamente eu tô mais ou menos igual a essa aqui. É um carrapo de gente, eu já tô virado, homem do céu.

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1: Mas que tal que sim, que não, né? E não é com o Jundiave, aí deu sinal com o Mades que pousou lá junto com o João Maria com o Tilo e também com o Tchaca Tchaca. Saiu de carro agora buzinando por eles, mas água de velho. Cuidado, cuidado com o galo aí na rua, né? Ô, tio Ito, cadê o galo, tio Ito? Ei, cadê o galo, tio Ito? Ei, mas ó, churrasco na casa do Ito, já vão rodar com certeza, tio Ito. Aí, mano, Garcia, essa aqui é boa, 4h57, 3h55, olha a hora, comadre, vem, vamos acertando, estão se espalhando, porque não tem o que fazer, temos que trabalhar, companheiro, velho.

0: Yeah, somos Dave. Organizada, olha o nosso amigo Ricardo, mandou um retrato do borraio dele empiado de fogo, né? E aí, Tchuito?
1: Canta,
0: Pipo.
1: Tá fraco, Marquito.
0: Tá fraco
1: o galo mais gordo, agora tá só os fracos.
0: Pois é, cadê o galo, Ito? Cadê o galo, Ito?
1: Canta de novo lá, Marquito, vamos, canta. Abre o gargalo aí. Marquito tá com saudade de ti, cara. Vamos, Pipo.
0: Vamos, galera.
1: Ah, tá bom, tá bom.
0: Tá bom, tá bom, tá bom. Cantou o galo do Ito, né? Churrasco na baiuca do tio Ito, velho, né? Vai, validade. Churrasco lá em casa, né? Com os três cheiros, aliás, com o gaúcho da fronteira. Se nós achar aqui o churrasco, vem pro Ito aí, tá bom, Ito? Um abraço, meu amigo. Que Deus te abençoe sempre, você, a dona Inês e toda a família. O alemão lá no Paulo Lopes, onde o sinal de comaça. O Nene do bar lá no Coroips também. Mas que tá agonizado, vamos acordando, galo, vai já.

0: um bichinho. Se não der um amor. Mato dois ou três e vou levar vocês. É, o meu amigo é o Jundiades que vai levar o João Maria e o Tchaca pra comer lá na casa dele, né? Vai matar um bichinho lá pra eles comerem. Barbaridade, João Maria.
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0: Eita, mão não, velho.
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0: Matei de melhor, tem outra rádio, é melhor vivente. Barbaridade. Olha, olha, olha, olha, 5 horas, 4 dos 13 graus. Bom dia, acordando, João Melancia. Ô, João Melancia. Eita, bom dia, João Melancia. Tô bem, hein, você?
2: Vamos voltar pra olhar as coisas do meu corpo, os orçamentos hoje.
0: Mau homem do céu.
2: Vamos mandar pro Tchaca, Tchaca no Tchaca.
0: É, o teu parente,
2: né? Martinha do Silva, o João de Avéia lá da... Hoje o tempo tá passando, capaz de dar uns peixes, né?
0: É, hoje é dia de comer João de Avéia.
2: Nadira Almeida, Marcão da Luz.
0: Marcão da Luz,
2: do Lampião. Não tem mais música pra ele.
0: Aham.
2: O Garcia para os outros e demais o vídeo da frente do
0: mas agora, ali, vem.
2: Cadastro no Rádio Capizal.
0: Beleza, João Melancia.
2: Manda oração das 6 da manhã para nós.
0: Manda sim, é, João.
2: Amigo, boa segunda-feira, boa chuva.
0: Que assim Deus seja, viu, João Maria, que seja uma semana, a gente brinca e tudo, mas que seja uma semana abençoada para todos nós, né? Mas cada um de nós tem que fazer a nossa parte, né? Tem que ter fé, tem que acreditar em Deus. Acreditar em Deus é o ainda... É o mais certo, né, moçada? Vem, abandonei a querência. Puxa, aí também, compadre Nego. Ser mais ou menos assim, domingo, aí na sede do Vasco, mais ou menos desse jeito. Abandonei a querência, contrariei meu coração, pois andava cansado da vida.

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2: Marcar gola, se não, né? É, meu amigo, bateu em linhas, já vamos pro Zé com o Patinho Rei, daqui a pouco o Tilo Moreno, né, mas o Tilo, homem do plantador de sagu, né, é, eu não tive muita sorte, Tilo, você já teve mais sorte que aqui, de repente o terreno aí no Luzerno é melhor, né, eu acabei plantando aí mais de 100 quilos de semente de sagu, e não tirei nem a semente, não deu nem pra semente,
3: minha bota que eu...
2: teve um prejuizão, velho,
3: mas, vou entrando
2: meio manco,
3: gritando.
2: A gauchada não pise na minha bota e eu tenho uma unha encravada. A unha encravada e berne, rapaz, na costela não é fácil, homem do céu. Ai, barbaridade, barbaridade, né? Então, um abraço aqui. Bom, nosso amigo Patrão Elias, bom dia, Patrão, velho. Como é que você tá?
4: Bom dia, Marcio Pedro, bom dia.
2: Tudo
4: bom dia,
2: certo, meu irmão.
4: Abençoada segunda.
2: Mas já tá sendo,
4: toca aí pra nós, Tonico Tinoco, Correio dos Pampas.
2: Mas largou.
4: E o Ferreiro, pra quem nós tivéssemos.
2: O Raul tá corradinho no
4: doce. E uma boa segunda e uma boa semana.
2: Já tá sendo, meu irmão velho. Aí lá pro seu Leopoldo Nardoli, pra tia Ana, tchau de Steve, vem na Fazenda das Parmeiras. Tá, amigo Oswaldo Bonitão, alô Mota e toda a turma da querida Vila União, bom dia, Linha Mendes, pessoal do Vidal Ramos, como é que tá Saba, como é que tá Teixeira, como é que tamo aí, homem do céu.

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2: Mas que tal, compadre velho? 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

0: amigo Zilhoto. É, Zilhoto disse que foi lá pro Maratá, sábado de tarde, de noite, pra se esconder do povo. Como é que vocês não chegam lá? Achou que meu parente Deno, né? Deno velho não é fraco, né? Mas Deno! Abraço, povo. Eu também estive lá com as linhas Martinaz, os Maratá, no sábado, né? Fui almoçar lá no meu irmão, lá no Inho, lá na linha Martinaz. E depois subi por uma zona alta, ó, gente. Parabenizar a administração municipal de Piratuba aí, ó. Gente do céu, abrir aqueles morrão da linha Martinaz, como diziam lá, né? E desceram aquilo lá, abriram tudo as estradas, largaram, britaram, tudo tá muito bonito, tá bom. Parabéns, né? Ao povo aí, tá indo de Piratuba aí, por olhar lá pra aqueles interiorzão, velho, porque na minha época nem de cavalo, né? Meu amigo Muriçoca, nem de cavalo nós não subia mais, homem do céu. Tá muito bom lá. Parabéns, então, à administração aí, municipal de Piratuba também, pelo belíssimo trabalho lá naquela região. E agora diz que vai ser asfáltico ali de Zona Alta até Uruguai, né? Mas que tal, meu amigo Muriçoca, ver nossa zona pra frente, lá onde que tu morava, em que vai ter asfáltico, meu guri velho.
1: Porque não a deixo.
0: Eita, moderno, né? A evolução vai chegando, né? Bom dia, Márcio Pedro, tudo bem? É, muito frio por aí, quero que você mande a música Coração de Pedro, Pedro Bento, Zé da Estrada, aqui pro Pedro de Ipiré. Tá mais ou menos, tá meio fresquinho, Pedro, velho. Tá meio fresquinho, Pedro, velho. E o Tilo, então, plantador de sagu, né? Tá mentiroso que dói também, né? Mentiroso que dói, né, Tilo?
2: Bom dia, bom dia.
0: Boa noite, Tilo. Boa noite.
2: Como é que passou a semana? Que
0: passei,
2: de
0: passei
2: de
0: bem.
2: Certo, eles estão matando já aqui, bem preto.
0: Mas que coisa boa.
2: Mais pra ser que lembra de sangue.
0: Mas que
2: hoje vamos ver aquela se

0: Storit também, como é que tá, seu Gerson? Tudo certo, meu amigo? Tudo tranquilo?
1: Bom dia, Márcio
0: Bom
1: Pedro.
0: dia, Gerson.
1: Como é que tá, meu amigo? E tudo certo?
0: Tô bonito, Gerson. Bonito.
1: E daí, o Ito? Já tá nas peleias hoje amanhã, segunda-feira?
0: Ô, Ito nem dormiu essa
1: Joga
0: noite.
1: Joga a próxima música aí.
0: Beleza! Esse aqui vai dar poder não vem na linha Martinaz, Maratani também. Eita, gurizada, velho. Na sombra de uma bergamoteira. 5 horas 18, 5 e 18, bom dia, acordando desligado, eita segunda, até quem chegou a segunda, que saudade de segunda-feira.
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0: Só vai pro Rodrigo Neis, tá aí, meu amigo Pedro.

0: 7h22.
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0: Vamos lá, gente. Olha, olha, 5h24 e 12. Gente, a Copa do Mundo vai começar. Tem início quinta-feira aí no sábado. Já tem jogando no Brasil, né? 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
0: Vamos lá, gente, manda uma abraço aí pro Bucha, lá, motorista Colasser, né? Alô, Bucha, o Ito disse que você dorme dentro do caminhão, liga o caminhão, achar que tá trabalhando, isso é história do Ito, viu, Bucha? Te cuida, meu amigo Coito, né? Ô, bonitão da Vila União, como é que você tá, homem? Boa tarde, bem, bonitão.
7: Aqui é o bonitão da Vila União.
0: Mas, ó, bonitão,
7: ele
0: né?
7: Ele bota nós na oração aí, no ranchão. Eu e a dona Roseli, Aparecida de
0: Almeida. Dona Roseli?
7: E oferecer uma música lá pro Sabino, e pode ser da programação.
0: Ah, vou achar
7: dizer
0: bem,
7: pro Sabino que ele pode vir visitar a parente dele aqui na Vila União, aqui, que ela tá em casa.
0: Coitado.
7: Então, Sabino, você pode vir tranquilo.
0: Coitado.
7: Se você não souber onde é,
0: Osmar do Sal.
7: Tá bom? Beleza? E bem, um abraço. Me queira bem que não custa nada. Abençoado. Segunda-feira.
0: Valeu.
7: Pra todos nós.
0: Ô, Ito, você encontrou onde o Gerson Stort?
8: Ô, Marco Pedro, viu? O Gerson Stort lá na festa, lá, Serdópolis. Ontem mais passeio. Mesmo um bom entrar pra Pedaçudo lá.
0: Mas,
8: Gerson, um pouco, lá,
0: velho.
8: Velho lá.
0: Mas, ó, Gerson, aí, tio Muriçoca, como é que tamo? Que tá um girdão aí, tio Muriçoca, velho. Um baile dos cabeludos, mas ainda assim toca com o padrinho, velho. Mas desse tipo, né? Ai, amor da...

0: Larga o homem, tô velho. 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
0: Vamos lá, né? Início dessa manhã, a princípio, tempo bom na região, né? É temperatura de 13 graus, segundo as previsões aí do Ronaldo Coutinho do Prado, nós temos chuva já hoje, né? Alguns dias aí da semana aí também, né? Então, uma semana com chuva aí para nossa grande e imensa região. Mas como eu disse, chover, pode ficar tranquilo que eu vou avisar, tá bom? 5h29. Essa deu boa, né?
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0: Vamos lá, mandar um abraço, meu amigo Schmidt, gurizada, é o Radinho 12, acompanhando. Mas que tal, como pode dizer, se chover, para avisar, né? Me avisa se vai ventar também, né? Mas eu tenho que cuidar com a do vento, né? Deixa eu mandar um abraço aqui, ó. Bom dia! Compareça a luzinha com os... compra-se a luzinha depois, né? Monta no camisão o negócio, com certeza. Como é que tá o Schmidt TV e toda a coisada? Bom dia.
1: Márcio Pedro. Tudo bem? Certo? Manda uma música aí pro Zé Tonial aí.
0: Ah, exato, Zé Tonial.
1: Que trabalha lá no Posto Amigão.
0: Aham.
1: E pro Tavares aí.
0: Tá benzedor agora?
1: Mecânico aí.
0: Tá benzedor?
1: É benzedor também o homem.
0: Tirou o lugar lá do...
1: Tomou a
0: do
1: vaga
0: nosso do amigo saudoso Taquari, né?
1: Tá benzendo agora o homem.
0: Ai, zago de velho. Eu não achei bem a cara que queria. Eu vou rodar isso aqui pra você. Eu sei que se ele é benzedor, ele é um moleque pirado também, tá, olha a hora, 5h32. Bom dia, vamos acordando uma vida. Eita, segunda-feira, sua linda. Ai, validade, comadre, vamos preparar, já deixou o coisão de molho ontem ou não, meu? Olha, olha.

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0: Olha aí, gente, mandar um abraço especial pro Zé. Quiser o risoto ontem à noite na casa da Teia de Camassola. O Camassola da Capizal Cruz também tava lá, né? A Zapiazada vem risoto ontem à noite para fechar um domingo, né? 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
0: Vamos lá, gente, olha a hora, 5 horas 40 minutos, me falta um pouquinho nada, 20 para 6 já, nossa senhora. Deixa eu mandar uma vez aqui pro tio Lida Cordiona, né? Ô, tio Lida Cordiona, bom dia.
5: Bom dia,
0: mas tá, tio Lida Cordiona.
5: Como é que mexeu?
0: Tamo bem, graças a
5: Deus. Tudo bem, saúde,
0: tudo bem. Graças a Deus.
5: E que se fosse possível, se eu rodasse aí pra mim o bonito e dançador, oferecer ali pro patrão Dia de Moraes, pro Guto Mato, meu afiado, ali pro Ito em Lacerdote, ali pro Barro Preto e a Dona Celonique e Saulo, nós tivemos um almoço bueno ali no, lá no seu Garibaldi, então vamos agradecer que é uma moçada buena que tiveram por lá
0: e mandar essa coisa pra boa.
5: Eles lá, tá bom, Márcio Petro?
0: Beleza.
5: Senhor aí. Agradeço se for atendido. Tá bom, Márcio Pedro? Um abraço.
0: Valeu, um abraço, meu irmão.

0: folga pro corpo, velho. Já dancei bastante. Vamos fechando a cordona, companheiro.
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2: Vamos lá, gente, olha a hora, 5h47, no 5h47, um dia bom, vamos saritando, né? Vou dar um abraço então para a dona Ivanilde Maria Baldo Binotto. Bom dia, dona Ivanilde. Tudo certo com a senhora? Como é que estamos?
8: Aqui, Ivanilde Maria.
2: Tudo bem? Que coisa
8: boa. Queria me cadastrar no Oranjão da Capinzal. Ivanilde
2: tá
8: Maria
2: cadastrando.
8: Baldo Binotto, sim, do Tedacil.
2: Aham.
8: E Juliano Bob, se for atendido, eu agradeço. Peço uma música com chuado, velho. Feliz com a esposa e todos os meus filhos.
2: Beleza. Um abraço.
8: Ótimo, bom dia.
2: Obrigado, Tchaka.
9: Bom dia, Tchaka.
2: Bora. Bom dia, Tchaka.
9: Bom dia, Tchaka. Essa madrugada fria aí, guri.
2: Madrugada gelada, fria. Deixa eu ver aqui, ó, dona Dorati. Bom dia, dona Dorati.
10: Bom dia, Márcio Pedro.
2: Tudo bem, dona Dorati?
10: Estou ouvindo roda a música com o Tiburcio da Estância, acho que é.
2: Amigo de Deus.
10: Aham. Tudo de bom para todos os ouvintes.
2: Beleza, beleza, beleza. Então, um abraço. Obrigado pela companhia. Amigo de Deus, né? Eita, amigo de Deus, velho, né? Então tá certo, né? Deixa nós rodear aqui um. Mandar um abraço lá pra dona Ivanilde. Ô, mudança, campeão, teu litirador. 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
11: Ai, minha velha, e este frio?
12: Ai, velho.
11: podem ficar tranquilos que nós dois vamos te esquentar.
12: Nós dois quem?

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1: Vamos lá, gente, olha, 10h54, 6 para 6 já, né? 13 graus, bom dia. Ó, acordando pra vida, né, meu amigo? Agnaldo Carvalho, como é que estão, Carvalho?
2: Bom dia,
1: meu amigo. Bom dia, Carvalho. Tá certo?
2: Tá um aí do Rick Rene, hein?
1: Mas calcula-se, né?
2: Pra família Carvalho.
1: Já, já, vamos acordar.
2: Boa tarde pra todos os ouvintes, hein?
1: Beleza, ah, beleza.
2: Tudo de bom. Boa semana.
1: Meu amigo Joelson, velho, tá aí, tá na 15, acompanha nós no carro, essa aqui é boa também. Aí, ó, Tiburcio, velho, amigo de Deus, né? Vai essa também lá pro nosso amigo Tomé, lá pro Chicará Volante, meu amigo Débora, o Borges lá na leitaria, ele é Dona Mari, já. Amigo de Deus, já, já vai ter um Rick Renner por aqui também.
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Bom dia, queridos filhos e filhas. Que alegria começar esta segunda-feira pedindo a Deus as graças e bênçãos do céu. Nesta semana, rezando pela cura das feridas na vida sentimental. Querido povo de Deus, mande as suas intenções para as 24 horas na presença do Senhor. Acesse o site www.padrereginaldomanzotti.com.br e no coração de Jesus levaremos a sua prece. Em nome do Pai, do Filho e do Espírito Santo. Amém. Ó Deus, no início deste dia, queremos pedir a cura das feridas da vida sentimental. Ó Deus, por intercessão de Santo Antônio, pedimos que o casamento seja de fato abençoado e o amor constante. Bem sabemos, Senhor, que o matrimônio é um sacramento do amor, comparado ao amor de Cristo para com a Igreja. Por isso, pedimos, abençoai todos aqueles que se sentem chamados à vida matrimonial. Senhor, rezamos pelos namorados, pedindo que no coração de todos os namorados e dos casais haja verdadeiros sentimentos de afeto. Fazei com que cada um contemple no outro o bem e busque uma união abençoada por Deus. Senhor, que nos relacionamentos nunca falte compreensão e harmonia. Senhor Deus, bem sabemos que são muitas as feridas na vida sentimental. Por isso, que o amor seja permanente, o perdão seja constante, o diálogo abundante. Senhor, que todas as feridas da vida sentimental sejam curadas, superadas. Ó Deus, verdadeiro amor, afastai dos relacionamentos todos os perigos, a mentira, o ciúme, a inveja, as tribulações, e que o amor amadureça dia a dia, passo a passo, no caminho da felicidade. Como fruto deste Pai Nosso, peça a Deus, por intercessão de Santo Antônio, a cura das suas feridas na vida sentimental. Pai nosso, que estais no céu, santificado seja o vosso nome. Venha a nós o vosso reino, seja feita a vossa vontade, assim na terra como no céu. O pão nosso de cada dia nos dai hoje, perdoai-nos nas nossas ofensas, assim como nós perdoamos a quem nos tem ofendido. E não nos deixeis cair em tentação, mas livrai-nos do mal. Amém. O Senhor esteja convosco. Ele está no meio de nós. Ó Deus, por intercessão de Santo Antônio, levai todos e cada um a ter saúde no corpo, na alma e na vida sentimental, afetiva, emocional. Abençoai a água, as fotos de família, as roupas dos enfermos, em nome do Pai, do Filho e do Espírito Santo. Amém. Santo Antônio, rogai a Deus pelos namorados, rogai a Deus pelos casais. Amém.

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0: A bola, né? 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
3: Mas é com eu mesmo, né? É com eu mesmo, né? Olha, 16 horas, 11 minutos. Então, conversa pro Deno Martins. Ô, Deno, então, tu tava com o Zilhoto por aí, né? Pelo amor de Deus, Deno. O que que tá acontecendo, meu parente, velho, no Maratá, né? Mas, Zilhoto, também foi dar uma viajada pra lá, né? Bom dia aqui com o alemão lá do Paulo Lopes. Bom dia. Dona Inês, parceiro da moto. Valdecir, canarinho, velho, lá do Melode, velho. Bom dia, canarinho. Como é que tá?
4: E aí, Márcio?
3: Tudo bem,
4: Pedro?
3: Canarinho?
4: Tudo bem, tamo na escuta.
3: Mas que coisa
4: boa. Peço a música de José Camilo e Daniel, Rolinha Cabocla, e ofereço a todos os amigos de Capinzal e Ouro, o meu amigo Nelson Wolff aqui de Pomerode, pra minha esposa Lúcia que tá escutando o programa, pra toda a família Melo que tá na sintonia.
3: Beleza, meu guri, velho, se tu falou, tá falado, como é que nós vamos dizer que não, meu guri, como é que nós vamos dizer que não, homem do céu? Parece que o tio Jair Zanoni, tem que vai ter o tio Jair, velho.

0: Rolinha, vem, é mais a Rolinha, vem, foi de Rolinha, tudo nesse bom dia lá em Luzerna, bom dia, como é que tá, amigo, tudo bem?
1: Tudo bom,
0: tudo certo.
1: Pode rodar uma música aí pra nós aí, que estamos aqui ouvindo seu programa e tomando um chimarrão, pode ser uma da programação mesmo aí.
0: Beleza, meu irmão, um abraço.
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2: Mas e que tal que sim, né? Mandar um abraço pro Coranguinho, né? Ô, Coranguinho, diz que o Milo tá no fundo do ouro lá, né? Mas a gurizada, velho. Olha a hora, gente, 6h22, 6h22. Esse é o teu, meu, nosso bom dia, trabalhador. Como é que você tá aí, compadre, velho? Tá tudo certo, tudo bem? Segundo as previsões, nós temos bastante chuva durante essa semana, hein? Oxalá que não venha restar do Erninho, né? É, lá em Piratuba nós temos o Erninho, mas é o Erninho de Abreu, lá em Piratuba, lá na Zona Alta, né? Eita, tio Erninho, vai sempre ouvir nós lá também. Namorado, uma coisa de louco, né? É, verdade. Olha, quero mandar um abraço aí pro Ernesto Gangela. É, Sirlei. Alô, Sirlei, como é que você tá, Sirlei? Você tá bem? Um abraço. Abraço pro pessoal aí do Parque Jardim Ouro. Mandar um abraço aí pro pessoal aí do Prone, lá pro Muc, toda gurizada. Elisa, também pra Tânia. Alô, Tânia, bom dia pra vocês aí, ó. Isso aqui é bonito, é a Thaíde, é a Alexandre, pra nós recordar. É lá no fundo do baú, né, Sirlei? Bom dia.

0: Daí você marcou a minha vez, você marcou a pessoa guardando 12, o seu ano daí, bom dia.
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0: A esposa Maria Jorquezato GM, familiares e amigos comunicam por fundo pesado o falecimento de Ademar José GM, mais conhecido por Paraná. Ocorrido ontem no Hospital Nossa Senhora das Dores de Capinzal. O corpo está sendo velado na capela da comunidade de Linha Caçador Ouro. A celebração de despedida e sepultamento acontece nesta segunda-feira em horário ainda a ser confirmado. Comunicamos com pesar o falecimento, né, de Ademar José Gemi, mais conhecido como Paraná, ontem ocorrido. Serviços a cargo da funerária Ouro. Aos familiares e amigos, as condolências da Capinzal FM, 6 horas mais 26 minutos.

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1: Mas que tal que sim, que não, né? Vamos que vamos dele aí, que dele, moçada. Vamos peleando pela vida, né? Peleando por um ideal aí, né? Eita, mudar velho, né? Então, que tal, né? E o Gaúcho Sincero, né? Todo mundo sabe quem que é o Gaúcho Sincero, né? O Gaúcho Sincero é o nosso amigo Kel da Cunelaia hoje lá. Será que é mesmo, dona Ivonete? Eu não sei se é, né? Mas deve ser, né? Deve ser, né? Deve ser um Gaúcho Sincero, homem, velho. 6:27, bom dia, vamos acordando a vida, minha gente. Ô, segunda, quarta que chegou a segunda, que saudade da segunda. Aí é só poder novela na linha barata, eita, amigo do Zilho, tá bem, né, amigos?

Vamos lá, nosso colega Mago Preto, Marcelo Ninho. Bom, gente, tá frio aí, mano? Tá frio, não tá se preparando pra domingo, grande encontro de Gaitê de Vila, a partir das 9 da manhã na sede do Vasco, aqui no estado de Ouro, no estado de Capinzal. É, validade.

Uma vida gaudéria, né? Então, se encontrar com a Barro Dona Silonia, aqui pra Creuza também, né? O Henrique Bonim, Mano Garcia, velho, como é que tá, mano? Isso, ainda temos, vamos botar pra vender sim, mano, velho, com certeza, um abraço. E daí, olha, 6:30 já, né? Barbaridade. E daí...

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0: 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Vamos lá, são 6h33. Um abraço pro meu amigo Vivaldino, aqui do terminal rodoviário da lanchonete, né, Vivaldino? Tá aí já preparando tudo. Um abraço, meu irmão velho. Logo, logo vai estar conosco também na programação. Um abração, viu? Obrigado aí pela conquista. E sempre, sempre a Capinzal FM está fazendo eco desde as primeiras horas da manhã até o final da tarde, noite aí já na lanchonete da rodoviária, né? 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Quero mandar um abraço pro seu pastor Kian Schmidt também, né? 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Alô, mais uma vez, uma versão aí pro Fábio Baldasso, né? Grande construtor, né? Tá trabalhando aqui, lida aí, Fábio, velho. Um abraço, obrigado, sempre companheiro nosso. Meu amigo Neldir, do despachante, Pigmeu, um bom dia, tio Neldir, velho. Como é que estamos? Tudo certinho? Mas que tal, gurizada, velho? Deixa eu ver quem mais aqui que tá mandando um abraço, bom dia, manda um alô aí pra Barra do Leão, né, Aldoino, Bevilacqua e o Zirão Bernardo, mas ó, Aldoino, mas ó, Zirão velho.
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0: 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E 9 minutos, 6:39, né? 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Vende-se uma curadeira e uma lixadeira semi-nova, 200 pila cada, 92.6692. Vende-se lenha de aviário, 998-06-3535. Come-se dois leitões comum. Tiver leitão comum, quer vender, 998-04-9764 também. É o telefone, o pessoal tá vendendo esses leitão comum aí, gente, louco de bom. Como esse milho seco, 999-075-991. Vende-se um cogão H6, chama aí, né, e um cogão além, número 1, 500, pila os dois, 999-4784-12. É o telefone também, tá bom, gente? São 6:40. Olha, nós estamos vendendo aqui, ó, duas áreas de terra para sítio na linha Florestal Ipira. Uma com 10 mil metros, terreno todo cercado com casa, outra com 2 hectares, toda com erva mate produzindo. Dá 7 quilômetros do centro de Pira, tem 4 quilômetros de asfalto, né? 988122083 é o telefone. Tá bom, gente? São 6 horas com mais 41 minutos, 6h41. Capinzão.

0: Vamos lá, né? São 6:42, seis com mais 42, né? É vende-se um cocão de lenha seminovo número 99801-4589. Aluga-se apartamento próximo à Prefeitura de Capinzal no 988117991. É vende-se uma motosserra técnica 8058, 10 meses de uso, 800, pila 92.6923, né? Também, deixa eu ver aqui, ó, vende-se pipoca branca 991-17-3051. Vende-se um Celta 4 portas, ano 2005, R$14.800 e uma sala comercial próxima ao TED, 100 metros quadrados, 999-17-1479 também é o telefone, tá bom? 6:43, 6:43. Um bom dia para você que está aí acompanhando nós, né? Casa, no trabalho, onde quer que esteja acompanhando a nossa programação. Obrigado aí pela companhia de vocês, tá bom? Deixa eu ver aqui, ó. Pense uma cama de casal box. Temos aí para vender aqui uma cuba de pia, né? Tudo no mesmo telefone aqui, né? É lá do Mano Garcia, né? Temos também essa cuba de pia, uma cama então com colchão. Mais uma bacia de inox, né? Bacia de inox, e tem o pinhão macaco, daquele pinhão bom mesmo para vender, que vai estar vendendo hoje aí para a sua escola São Cristóvão. Tudo isso aí com o nosso amigo Mano Garcia, que tem para vender então, né? 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

0: Vamos lá, né? 6:46. Ó, temos um. Bom dia, tem uma XTZ 209 completa. Quase brinque num Gol ou num Corsa, né? E demano, né? Ó, uma XTZ, barbaridade. 988-675874. 988-675874 é o telefone. O pessoal tá vendendo aí, ó. Eita, mundão, velho, ó. Se puder, veja aí se alguém tem um fogão a lenha número 1 a doar, né? Uma família que precisa, ó, gente. Se alguém tiver um fogão a lenha número 1 a doar, uma família aí que tá precisando, ó, tem contato comigo que eu passo já o número do telefone do rapaz lá, tá bom, gente? Isso, bom dia, Márcio Pedro, viu? Faz serviço, reforma, viário, chiqueiro, opa, tudo que é coisa aí, ó. As cercas, casas de interesse, chama aí o pessoal, então faz um serviço geral aqui também, é isso, a turma toda aí, né? Um abraço aí, pessoal, obrigado aí, ó. Deixa eu ver também qual é o número do telefone aqui, 985-04-3920, faz qualquer tipo também de serviço. O pessoal sempre é bom, né? Porque sempre tem aquele que precisa um serviço, enfim, como eu digo, Capizal sempre tem muito serviço, muitas pessoas também querendo trabalhar. 6:47, lembrando que na Farmácia Brasil Popular seu dinheiro rende mais todos os dias, promoções, ofertas, incrível. 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
0: Olha aí, meu amigo João Maria, já foi o celular que ele já era, viu? Que ele já não tem mais aqui, tá bom? 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Estamos chegando já, fazer o finalzinho de mais um Capinzal Negócio, né? Vamos agradecendo aqui, né? O pessoal, deixa eu ver quem mandou aqui um bom dia. Bom dia, Márcio. Queimou, o raio queimou a TV das crianças assistir. Se conseguir nos ajudar, o Lions Clube não tem essa doação lá no momento, tá bom, gente? Isso, então, pessoal do Lions, depois eu também repasso para eles de novo, né? O pessoal tá precisando de uma TV aí, ó. Rosenil da Pereira, né? Se alguém tiver uma televisãozinha aí, também tá sobrando, quiser doar, podem entrar em contato com a gente aqui. De repente, você tem lá no canto, não serve mais, mas lembrando, gente, doar coisa que se você não pode usar mal, o outro consiga, tá bom? 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Já 5 minutos com Jesus, depois Jardel com o Jornal 102 na nossa programação.
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0: A esposa Maria Corquesato GM, familiares e amigos comunicam profundo pesar o falecimento de Ademar José GM, mais conhecido como Paraná, ocorrido ontem no Hospital Nossa Senhora das Dores de Capinzal. O corpo está sendo velado na capela da comunidade de Linha Caçador. Celebração de despedida e sepultamento oficial hoje em horário ainda a ser confirmado, né? Comunicamos com pesar o falecimento de Ademar José Gemi, mais conhecido como Paraná Ontem Corrido. Serviço a cargo da funerária Ouro. Aos familiares e amigos, as condolências da Capinzal FM 6:51.
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5: Nesta segunda-feira, dia 8 de junho, inicialmente, saúdo a você que está me ouvindo, me acompanhando, esse momento que aqui estamos juntos em torno da palavra de Deus. Que momento especial é estarmos aqui juntos, mais um dia, meditando a partir da palavra de Deus. E hoje vamos meditar sobre o tema, Deus trabalha, Deus trabalha. Baseado em Romanos capítulo 10, versículo 17, que diz, portanto a fé vem por ouvir a mensagem, e a mensagem vem por meio da pregação a respeito de Jesus. Estimados amigos, você já parou para pensar sobre o quanto Deus trabalhou e continua trabalhando para que a fé esteja em seu coração? A fé em Jesus não é algo natural do ser humano. Não conseguimos produzir fé por nós mesmos, mas ela é um presente dado por Deus, como disse o apóstolo Paulo. Portanto, a fé vem por ouvir a mensagem, e a mensagem vem por meio da pregação a respeito de Jesus. Jesus trabalhou oferecendo a sua própria vida em sacrifício, para que a nossa fé não seja hipócrita, mas concreta e segura no perdão que Deus conquistou na cruz. Jesus restou para que a nossa esperança de viver para sempre não seja ilusão. Ressuscitado, Nosso Senhor Jesus zela e trabalha por nossa fé. Mas não parou por aí. Deus deseja que o perdão, esta mensagem, seja espalhada por todo o mundo. Por isso Jesus enviou seus seguidores a proclamar a todas as pessoas o seu perdão. Por meio da notícia do Deus que trabalha, morre e ressuscita para salvar os perdidos, o próprio Jesus age para gerar e manter a fé verdadeira. Deus tem mantido esta mensagem sendo proclamada ao longo dos séculos, percorrendo continentes e até chegar aos seus ouvidos e a fé vir a você. Para ouvir a mensagem de Jesus, Ele tem chamado proclamadores, mantendo igrejas e suas missões, para que seu perdão ressoa em todos os lugares, despertando corações para a fé. Meu amigo, minha amiga, Deus trabalha muito. Ainda assim há rejeição à sua palavra. Mas graças à sua bondade e amor, hoje Ele ainda está anunciando a mensagem que dá fé pelo ouvir. Vamos sempre continuar ouvindo a palavra de Deus. E sempre lembrarmos, incentivarmos, animarmos uns aos outros, o que Ele faz, fez e ainda fará a cada um de nós. Querido Deus, obrigado pelo trabalho que tens tido pela minha fé. Continua a chamar e a enviar mensageiros para que a fé seja por ti presente e a muitos para ouvir ao Evangelho. Preserva a Bíblia e abençoa aqueles que proclamam a tua palavra. Em teu nome. Amém. E assim hoje, em nossa meditação, nossa reflexão, no início desta semana, segunda-feira, lembramos que Deus trabalha. Deus continua, através das igrejas cristãs, do Santo Ministério, levando a palavra a cada um de nós, como nós estamos fazendo hoje. Ele continua o seu trabalho. E a fé que nós tanto falamos no nosso dia a dia, como se ouve por aí, importante é ter fé. Que pessoa de fé! Esta fé é Deus que coloca no coração. E como Ele coloca? Por ouvir a palavra de Deus, por ouvir o Evangelho. O Espírito Santo, Ele atua, o Espírito Santo coloca em nossas mentes, em nossos corações, esta fé. E com esta fé em nossas mentes, em nossos corações, e também testemunhando esta fé, vamos em frente. Um feliz e abençoado dia, um grande abraço, amém.
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13: Muito bom dia. Segunda-feira hoje, 8 de junho de 2026. Tempo nublado aqui no Baixo Vale. 13 graus é a temperatura no centro de Capinzal e Ouro. Você confere na edição de hoje. Capinzal está entre os 20 municípios contemplados com recursos para a construção de CRAS. 4 toneladas de material foram recolhidos na 29ª campanha do lixo eletrônico. Lions Clube Capinzal e Ouro lança amanhã o Clube do Leãozinho. Ao vivo estaremos conversando com membros da entidade, entre eles o futuro presidente. Ouro se prepara para a Conferência Municipal da Saúde. Ao vivo iremos conversar com membros da Secretaria da Saúde. Escoteiros de Capinzal retornam de acampamento regional de patrulhas escoteiras e recebem recepção especial com carreata. Aposta de Brasília fatura mais de 30 milhões na Mega Sena. 2 apostas da região acertaram a quina. Nosso boletim de Brasília, STF retoma discussões sobre responsabilizar plataformas digitais por conteúdos não permitidos. Segurança Pública, 2 mandados de prisão foram cumpridos na última sexta, 1 em Capinzal e outro no município de Ouro. Entre eles, homem suspeito de homicídio registrado na entrada para loteamento Nova Capinzal. Barreira policial resulta em 8 autuações de trânsito no centro. Polícia Militar prende mulher suspeita de atropelar a sogra após saída da delegacia no município de Joaçaba. Morador flagra homem dentro de casa durante furto em Capinzal. Incêndio destrói casa desabitada no loteamento São Luís. No esporte, definida a final do Municipal de Bocha de Capinzal. Virada, classificação e emoção. Municipal de Futebol entra na fase semifinal. Eu sou Jardel Martinaz e apresento essas e outras informações agora no Jornal 102. Uma produção, Departamento de Jornalismo da Capinzal FM, na direção de Luiz Pedro Escarton. 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
13: 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Mais uma semana começando, Ronaldo Coutinho, como é que vai ser? Tudo bem? Bom dia.
0: Bom dia. É, o tempo segue bom parte dessa segunda-feira, fresquinho agora de manhã, entre 10 e 13 graus, um pouco mais, um pouco menos, passa dos 20, e pode ter alguma chance de chuva entre a tarde ou a noite. Amanhã tem condição de chuva, seja de manhã ou de tarde, com períodos de melhora, cai a temperatura. Quarta-feira, frio de manhã, abaixo aí de 7, 10 graus, à tarde ameno. E volta a ameaçar chuva no final do dia à noite. Talvez até passe sem. Na quinta e sexta tem chuva, alguma trovada e períodos de melhora. E está indicando um frio forte chegando no fim de semana, mais de domingo para frente. Da Climatea, Ronaldo Coutinho.
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13: Agora 7:06, toda segunda-feira nos entrega algo valioso, uma página em branco. E não importa se a semana passada foi excelente ou difícil, hoje surge uma nova oportunidade para escrever uma história diferente, corrigir rotas, iniciar projetos, retomar sonhos ou simplesmente fazer um pouco melhor do que ontem. E o nosso desejo é de saúde, sucesso e sabedoria. Hoje é o dia do oceanógrafo, dia mundial dos oceanos, dia do citricultor e dia mundial do tumor cerebral. E o dia de muita informação no seu rádio até às 8 horas da manhã.
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13: 5 apostas de Santa Catarina acertaram 5 dezenas da Mega Sena concurso 3015 e levaram para casa R$ 37.037,29. Sorteio realizado sábado em São Paulo. Os bilhetes sortudos foram adquiridos em Alto Bela Vista, Concórdia, Florianópolis, Itaiópolis e Rio Negrinho. O prêmio máximo saiu para uma aposta de Brasília, capital federal, levando R$ 30.424.768,27. Os números sorteados foram 09, 18, 26, 31, 53 e 58. Segundo a Caixa, foram pagos, portanto, R$ 37.037,29 para 68 apostas da Quina, R$ 841,73 para 4.932 apostas que fizeram 4 dezenas, ou seja, a quadra. Prêmio máximo, com a saída do prêmio de mais de 34 milhões, mais de 30 milhões. O prêmio agora para o sorteio de amanhã é de 3 milhões e meio. 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
13: E você pode ser o nosso ouvinte repórter 98815-6435. 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
13: 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Vamos à capital federal, Brasília, Paulo Taran e a informação.
3: O STF vai retomar nesta semana a discussão sobre a responsabilização das plataformas digitais por conteúdos publicados por usuários. O plenário da Corte pautou para o dia 10 a análise dos recursos apresentados por empresas como Google e Meta contra a decisão que alterou a interpretação do Marco Civil da Internet, ampliando as hipóteses de responsabilização das redes. Em junho do ano passado, o STF considerou parcialmente inconstitucional o artigo 19 do Marco Civil da Internet, que condicionava a responsabilização das plataformas ao descumprimento de uma ordem judicial de remoção de conteúdo. Os recursos que vão ser analisados entram na pauta no momento de disputa sobre a regulação das plataformas digitais no país. No final de maio, foram editados decretos que ampliam a fiscalização sobre as chamadas Big Techs. Google e Meta querem esclarecimentos sobre pontos da decisão. Entre eles, a definição do marco temporal para aplicação da nova tese, os critérios mínimos para a notificação extrajudicial, o alcance da responsabilização das plataformas e querem saber também quais os parâmetros para a caracterização de conteúdos ilícitos. De Brasília, Paulo Otara.
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13: Estamos de volta, 7h15, na parceria de Êxito Contadores, atuando há mais de 30 anos no mercado contábil, oferecendo serviços de qualidade, garantindo a segurança e tranquilidade para você, amigo cliente. 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Nós tivemos no último final de semana mais uma edição da campanha de lixo eletrônico do Lions Club, parceria com entidades, né, com as prefeituras de Capinzal e Ouro, também com a paróquia São Paulo Apóstolo, Rádio Capinzal FM, Massa FM e também a Associação de Moradores do Loteamento Parisotto. É um dos assuntos da nossa entrevista desta manhã com membros do Lions Club Capinzal e Ouro. Inicialmente recebo aqui a dona Janis Bertoli Escarton, para falar um pouco mais de como é que foi essa campanha. Dona Jane, seja bem-vinda. Como é que a senhora está? Tudo bem? Bom dia.
8: Bom dia, Jardel. Bom dia, ouvintes da Rádio Capinzal. Bom dia, companheiro Maicon, que está nos acompanhando hoje também. Sim, com certeza. A nossa campanha do lixo eletrônico no sábado foi, assim, muito boa, né? Foi muito boa. A comunidade sempre participa, então as nossas parcerias também sempre são muito boas. Foi em torno de 4 toneladas de lixo eletrônico que foram recolhidos, né? Foram 2 caminhões que vieram para buscar. Então, a gente está muito contente, assim, porque a gente vê que a população, né, está tendo essa consciência de deixar os seus eletrônicos ali num cantinho até o dia que vem o recolhimento, né? Porque nós fazemos tão rápido para descartar as coisas hoje em dia. Então, ao invés de estar indo isso tudo para o meio ambiente, para qualquer tipo de lixo, ele já tem o seu encaminhamento todo. Então, queremos agradecer imensamente a parceria da Rádio Capinzal, que muito divulga a nossa campanha sempre, né? Os demais apoiadores, todos também, lá a comunidade do

0: Bom dia.
1: Bom dia, tudo bem? Bom dia a todos os ouvintes da Rádio Capinzal FM.
0: E que não fique limitado somente agora, nesse período da campanha, essa questão do descarte correto desse tipo de material, né, Maicon?
1: É, o importante é que as pessoas tenham consciência, se não tem no momento onde descartar esse material, que guarde, né? Deixe guardadinho lá, talvez não atrapalhe nada, né? Deixar lá num cantinho. E quando tem essa campanha, procurar levar, né? Para que seja descartado corretamente e que não vá para o lixo comum.
0: Exatamente. E é uma campanha que deu certo, que está dando certo, por isso que chega a sua 29ª edição, né?
1: Com certeza, né? São 29 edições aí, né? Dessa campanha. São duas por ano, né? Uma geralmente agora em junho e a outra em outubro, já está prevista, né?
0: Então o pessoal já se organiza para outubro.
1: Já se organiza para... No decorrer desse período, tem pessoas que nos procuram, nós temos um lixo eletrônico, teria como recolher. Infelizmente a gente não tem onde depositar esse lixo eletrônico, a gente não tem espaço para isso, né? Então as pessoas precisam deixar guardado, né? Uhum. Para nessas datas específicas fazer esse descarte.
0: Perfeito. Agora vamos falar de uma iniciativa que busca plantar desde cedo, né, valores como solidariedade, cidadania, liderança, compromisso com a comunidade. O Lions Clube Capinzal e Ouro realiza amanhã uma cerimônia de lançamento e posse dos integrantes do Clube Leãozinho. É um projeto voltado às crianças que tem como objetivo incentivar o voluntariado ainda na infância. Dona Janes, fala um pouco mais sobre esse clube. Já existem outros vários municípios onde tem o Lions Clube e agora chegando aqui também para os nossos municípios, né, Dona Janes?
2: Sim, o Clube do Leãozinho, né, ou um programa do Leãozinho, como é considerado por Lions Internacional, ele vem desde 2009, que Lions Internacional lançou esse programa, né? O programa do Leãozinho. É como se fosse uma filiação familiar. Assim como nós temos, né, vários companheiros que são os filhos de companheiros, é uma filiação familiar. Os Leãozinhos também são dentro dessa categoria. E são crianças de 3 a 12 anos de idade que participam, né?
0: Uhum.
2: Então, qual a importância disso? Primeiro, para nós termos uma continuidade dentro do Lions. E para demonstrar a eles essa importância, essa consciência do trabalho voluntário. Porque as crianças, desde pequenas, elas gostam de ajudar, né?
0: Sim.
2: Se você dá uma tarefa para elas, que está dentro das suas possibilidades, eles gostam de fazer. E ainda mais quando estão em grupos. Então, isso é muito importante. Nós já tivemos em outras oportunidades, né? Até esse objetivo, mas depois não deu muito certo e paramos. Mas agora, assim, nesse momento, nós temos vários casais que têm muitas crianças, né? Então, nós temos com um número bom de crianças e que daria para se formar, então, o grupo deles. E com a vinda da governadora nesse ano, Leonístico mesmo, ela disse, por que é que não fazem, né? Aproveitem, vocês estão com um número bom de crianças. E aí fomos amadurecendo essa ideia, então, né? E os pais aceitaram, com certeza, e vamos então amanhã, né, a governadora vem novamente para fundar esse clube do Leãozinho. Então nós temos duas companheiras nossas de Lages, que são as coordenadoras, porque tem um momento que nós estamos na nossa reunião e que eles precisam fazer a reunião deles também, né?
0: Sim.
2: Porque eles trabalham sempre em parceria conosco. É claro que muitas vezes fazendo outros tipos de atividades até, mas eles vão tendo todo esse encaminhamento e essa responsabilidade também e de aprender sobre Lions e sobre o trabalho voluntário. Então é muito importante isso, porque nós queremos que o Lions tenha sempre uma sequência, né? Uhum. Assim como nós tivemos no passado o nosso Léo, que foi por muitos anos bem eficiente e que trabalhou muito na nossa comunidade. Um exemplo disso é o nosso companheiro Maicon aqui, né? Que foi um Léo já há muito tempo e depois veio a ser um companheiro Leão também. E que sempre tem demonstrado, né, um interesse muito grande pelo trabalho do Lions e vem ajudado muito. E agora vai assumir, então, a presidência, né? Já chegou na hora dele também. Então, tudo isso é uma sequência que nós queremos, né? Que as pessoas tenham esse conhecimento, o que é o trabalho voluntário, você ter empatia com as pessoas, você olhar o mundo de forma diferente, né? Sair daquele teu mundinho tão pequeno, muitas vezes você não sabe ali fora o que está acontecendo. E as crianças ainda são motivadas a isso também. a ver o outro, né? A ver a necessidade do outro.
0: Um olhar diferente.

0: olhado,
1: ou ter
0: né,
1: um olhar diferente para aquilo que está ao seu redor também.
0: Exatamente. Como fez aqui a deixa da dona Janes, você faz parte, né, desde 2005, do tempo do Léo Clube ainda. Como é que você vê essa importância de despertar esse espírito de voluntariado desde cedo, Maicon? Você que teve essa experiência também muito cedo.
2: Eu acredito que é de extrema importância, né, que desde criança tenha esse conhecimento do trabalho voluntário, né? Muitas vezes as pessoas vêm de fora, mas o que que fazem, né? O que que contribuem? Às vezes pequenas atitudes geram grandes impactos, né? Uhum. Então, começar desde que de pequeno, as crianças terem essa visão, terem se envolverem no trabalho, fazerem alguma atividade, claro, dentro do que eles podem fazer também, né? Não podemos dizer, vamos fazer uma campanha grande, né? Sendo que eles não têm
0: Tem um limite para
2: isso. Tem um limite, né?
0: Tem um limite.
2: Então, eles tiveram uma pré-campanha na Páscoa, né? Que eles fizeram uma ação social numa entidade aqui da cidade. Então, assim, e demonstrou que eles estão bem envolvidos e que gostaram de fazer o voluntariado, né? Então, esperamos que esse espírito continue e que desenvolva no decorrer dos anos, né?
0: Como é que foi a experiência do tempo do Léo Clube para você?
2: O que que eu posso dizer? Foi portas que se abriram, né? A gente viu, que uma companheira Janice falou antes, a gente às vezes vive num mundo que não imagina o que tem além do que a gente vive, né? Então, a experiência do Léo Clube, lá em 2005, a gente nem imaginava o que que era um trabalho voluntário, o que que era um Lions Clube, né? A gente recebeu um convite para participar. Vamos participar, ver o que acontece. Então, e de lá para cá, estamos aí, né? Envolvidos, 20 anos já, né? Envolvido com serviço social, trabalho voluntário.
0: Hoje você é secretário.
2: Hoje eu sou secretário do Lions.
0: Secretário. E como é que foi essa questão do convite para você assumir a presidência do Lions Clube?
2: É, na verdade, esse convite já faz um tempo que está...
0: Já está rodando?
2: Está acontecendo, né? A gente sempre procurava dar uma desviada, né? Pra...
0: Você achava que não era o momento ainda?
2: E assim, dentro das possibilidades, a gente acaba se identificando com algumas atividades, né? Então, Sim. Na parte da secretaria, é bem mais tranquilo, né?
0: Sim.
2: Mas aí... Faz uns 3, 4 anos já, né? Que tá na hora de assumir, tá na hora de assumir.
0: É porque você pega uma experiência, né? Você acompanha a par e passo do que um presidente desenvolve e se torna mais fácil, entre aspas, né?
2: Com certeza. Você vai. A parte da secretaria numa entidade é extremamente importante, né? Que tudo passa por ali, né? Você tem que. Tudo que é parte burocrática e tudo mais, né? Então você acaba conhecendo mais também o que realmente se faz, né? Então. Chegou o momento, vamos aceitar, então vamos assumir agora o próximo AL, né, 2026-2027. Vamos aí continuar os trabalhos do Lions na comunidade.
0: A meta é dar sequência ao que está sendo desenvolvido, implementar o que
2: Com
0: foi
2: certeza.
0: Possível.
2: Continuar as campanhas que já vem acontecendo e no decorrer do AL, as necessidades que possam surgir, né, que a gente possa atender e implementar.
0: A posse vai ser que dia?
2: Vai ser dia 25 de junho.
0: 25 de junho. Então, o Divonei, concluindo a sua passagem na presidência e você assumindo aí com a nova diretoria.
2: Isso mesmo. Uhum.
0: Dona Janes, essa questão da renovação e também trazer pessoas jovens como o próprio Maicon, é importante isso até para o próprio Lions Clube, no seu desenvolvimento de ações, né, para trazer inclusive mais jovens para essa entidade, né?
1: Com certeza, Jadeu, é muito importante, porque nós vamos pegando uma idade, né, que tem muitas coisas que a gente já não consegue fazer. E os jovens estão aí com, né, uma capacidade diferente de lidar com as mídias sociais, com essas novas tecnologias. Então, tudo isso vem colaborar conosco, vem ajudar ao clube, né? E também lembrando que no clube não é o presidente que vai fazer tudo, né? Nós trabalhamos em conjunto, cada um dentro das suas possibilidades. Então, muitas vezes o presidente não pode, né? De repente o Maicon, não vou poder estar em todos os lugares, né? Porque tem o trabalho dele também. Mas nós estamos ali para dar esse apoio todo.
0: E a senhora, pela sua experiência como governadora já também, pode passar tudo que a senhora vivenciou para o Maicon, para as futuras gerações, né?
1: Com certeza, né? Aquilo que a gente aprende, a gente vai passando para os outros também, né?
0: Sim.
1: Vai passando esse conhecimento de Lions para eles. Então fica tudo mais fácil de se trabalhar. Acaba não sendo um peso, né?
0: Uhum.
1: Porque é muito gratificante a gente fazer esse trabalho. Eu sempre lembro e agradeço muito ao companheiro Maicon, porque quando eu estive na governadoria em 2019, 2020, os meus braços direito e esquerdo foram os Léos.
0: Olha só, né? Que importante
1: isso. Na época foram os Léos ali que me ajudaram muito, né? Então, assim, foi, para mim ficou fácil, porque eu sabia que eu tinha alguém ali, de repente naquilo que eu não dominava, né? Uhum. Eles estavam ali, até hoje estou sempre pedindo ajuda para o Maico, né? Porque chega na hora de você fazer alguma coisa ali no computador, no notebook, você ainda não, né?
0: Não domina, né?
1: Não domina tudo com facilidade como eles têm, né?
0: Exato.
1: Então a gente tem que fazer uma troca. E é importante a gente aceitar, porque a gente sabe que quem tem mais idade muitas vezes não aceita com tanta facilidade as modernidades dos jovens.
0: Mas,
1: né?
0: É importante aceitar.
1: Temos que ter essa contrapartida. Cada um cede um pouquinho para a gente poder trabalhar em conjunto, né? Então é muito importante quando a gente vê que pessoas mais jovens se interessam pelo trabalho voluntário e vêm junto conosco, né?
0: Uhum.
1: Então, só lembrando que essas crianças também, nós temos 4 deles, dos 15, né, que nós vamos assumir, 4 deles são de Lacerdópolis.
0: Ah, de Lacerdópolis, que pega o núcleo de Lacerdópolis.
1: Isso, pega o núcleo de Lacerdópolis, então eles vêm tomar posse aqui junto conosco também. Uhum. E depois eles fazem lá as suas atividades, né, quando dá para fazer em conjunto, se faz em conjunto, senão eles vão fazendo lá também no seu município as suas atividades.
0: Individualmente, né?
1: Individualmente.
0: E o que o Lions espera colher no futuro com esse trabalho agora, começando, dona Gênesis?
1: Olha, eu espero poder ver muita coisa dessas crianças, né? Esses que estão com os 3 aninhos ali. Então, a gente espera vê-los, eles ali, todos jovens, de repente com um novo Léo Clube também, porque vai do interesse deles ficarem, né, no movimento e continuarem. Então, é só a expectativa boa que nós temos disso tudo.
0: Perfeito.
1: Né?
0: Então, vai começar a que horário a cerimônia de amanhã?
1: 19 horas.
0: 19 horas, né? 19 horas com a presença da governadora.
1: Da governadora.
0: Governadora. Como é que o nome dela mesmo é?
1: Janice Miller.
0: Então, um convite aí para, né, para que as pessoas continuem acompanhando esse trabalho desenvolvido pelo Lions, quem talvez não faz parte ainda, que talvez se envolva em campanhas como nós tivemos no final de semana e tantas outras que serão desenvolvidas a partir do momento em que o Maicon estará assumindo no próximo dia 25. Te desejamos, Maicon, todo o sucesso do mundo. Parabéns aí primeiramente pelo desafio que você vai estar enfrentando, que, como você falou, você foi postergando essa oportunidade que surgiu, esse convite, e agora chegou o momento de você assumir. Então, a gente deseja todo o sucesso do mundo para você, Maicon.
2: Muito obrigado. E contamos aí com a parceria de sempre, né? Com a Rádio Capinzal.
0: Muito bem. Dona Janice, da mesma forma, agradeço pela sua presença aqui, pelo seu longo trabalho de quantos anos já no Lions Club?
1: 34 anos.
0: É uma história, né? É uma história que não começou ontem. Né?
1: Faz tempo, né?
0: Faz tempo já. A senhora já passou pela presidência, vários cargos na diretoria, já foi governadora também, enfim, e tá junto aí com a entidade, continua junto com a entidade.
1: Com certeza. E com o distrito múltiplo também, né? A gente também assume algumas responsabilidades no distrito múltiplo.
0: Muito bem. Seja sempre muito bem-vindo aqui na Capinzal, tá bom, dona Janice?
1: Agradecemos imensamente essa parceria sempre da Rádio Capinzal com o Lions, está sempre à disposição, né? Divulgando nossos trabalhos aqui. E a gente fica muito feliz com isso.
0: Muito obrigada.
1: Obrigada e todos tenham um bom dia.
0: Ótimo dia. Leve um abraço para os demais membros da diretoria e estamos aí sempre à disposição. A gente vai agora produzir o material para o nosso Jornal do Meio-Dia e para as redes sociais, né? Futuro presidente, meu caro Jorge Luiz. Maicon Riquetti estará assumindo dia 25, então, o Lions Clube Capinzal e Ouro. E a gente avaliando essas ações, né? Como a coleta de lixo, 4 toneladas de lixo eletrônico recolhidos no último final de semana, nessa parceria junto com a Capinzal FM e demais entidades parceiras. Intervalo comercial, já vamos falar sobre a Conferência Municipal da Saúde de Ouro, um evento que vai ocorrer aí e importante, né, para as futuras ações com relação à saúde ourense. Voltamos já.
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0: E já já, no nome da Vargas Soluções Automotivas, tem as informações de segurança pública, muita movimentação no final de semana. Tivemos na última sexta 2 prisões registradas pela Polícia Militar em Capinzal e Ouro, uma delas de um homem suspeito de um homicídio registrado na entrada para o loteamento Nova Capinzal. Nossas convidadas estão chegando por aqui, vamos falar sobre saúde em seguida, Conferência Municipal de Saúde de Ouro. 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

0: 7 da manhã, 36 minutos, a hora oficial do Brasil. Saúde é o nosso segundo tema desta manhã. Falamos sobre a parte de voluntariado, solidariedade, a contribuição da comunidade para com essas ações que o Lions Clube desenvolve agora com o programa Clube Leãozinho, que será lançado amanhã à noite lá na BB, no município de Ouro. E agora um tema extremamente importante, saúde, um dos temas que quando a gente traz pauta aqui no jornal chama muita atenção. Pelas ações de conscientização da população, como é a própria campanha de vacinação contra a gripe, mas também tantas outros leques quando se fala de saúde se abrem. A Conferência Municipal da Saúde é um tema muito importante. Dia 25 de junho será realizado no Centro de Acolhimento ao Idoso, das 13 às 17 horas. Eu recebo com satisfação a Secretária Municipal da Saúde de Ouro, a Gabriela Minks, também a enfermeira, a Silvia Reck, e também a Danuzi Borges Mores, ela que é responsável pelos conselhos municipais do município de Ouro. Inicialmente, Gabriela, seja muito bem-vinda aqui aos microfones da Capinzal. Como é que você está? Tudo bem? Bom dia.
1: Bom dia a todos. Então, é sempre com muita satisfação que a gente vem, principalmente levar informação para nossa população. A gente acredita que isso é um meio muito bacana, né? Então, de a gente ter uma qualidade de vida cada vez melhor.
0: Muito bem, deixa eu pegar o microfone 3 aqui, microfone 3 da Danuzi. Seja bem-vinda, tudo bem contigo? Bom dia.
2: Bom dia, tudo bem? É com muita satisfação também que fazemos parte aqui hoje do jornal da Rádio Capinzal, né? Trazendo essas informações importantíssimas, né? Sobre a Conferência da Saúde.
0: Muito bem. E também, é claro, Silvia, seja bem-vinda. Você é enfermeira. Você atua em qual local aí do município de Ouro? Tudo bem? Bom dia.
3: Tudo bem. Bom dia. Bom dia a todos que estão nos ouvindo nesse momento. Então, eu hoje sou enfermeira lá no Distrito Santa Lúcia, lá no interior.
0: Lá no Distrito.
3: Lá no Distrito, isso. E faço também um suporte para as meninas, né, para as enfermeiras do centro, que é onde que a gente compartilha a mesma estratégia.
0: É um local bem estratégico, né? De Santa Luz, tem outras tantas comunidades nas redondezas. É uma responsabilidade bem importante, né, Silvia?
3: Isso. Claro, a gente sempre fala que a gente é do distrito, mas a gente acaba acompanhando várias outras comunidades, atendendo as comunidades ali em torno. Então, principalmente nesse atendimento primário, em que a gente consegue dar todo esse suporte inicial.
0: Certo. Agora, Danuzi, o teu trabalho como responsável pelos conselhos, qual que seria? Para o pessoal entender.
2: O meu trabalho hoje é organizar as pautas, né? Uhum. Fazer a organização das reuniões, né? Dos espaços, né? E sempre estar em contato com cada presidente de conselho, né?
0: Certo.
2: Dos conselhos, né?
0: Uhum.
2: Para que eles estejam me organizando a pauta da reunião e chamando o público, no caso que faz parte do conselho, né?
0: Certo.
2: E hoje nós temos no município do Ouro, são 20 conselhos, né? Estamos organizando o Conselho das Cidades também, então hoje são 20 conselhos ativos, né? Os conselhos municipais, eles são de grande valia para o nosso município, né? Então, eles tratam de vários temas, educação, saúde, habitação, né? Transporte. Então, são vários assuntos, né? Que a população fica sabendo, né? E ajuda a administração.
0: Perfeito. E Gabriela, um assunto então que é uma pauta bem interessante, que é essa conferência. Explica um pouco mais qual que é o objetivo, quem que é convidado a participar.
1: Bom, então as conferências elas acontecem em nível nacional entre os dias 16 de março e até 4 de julho. São as etapas então municipais que elas têm que ser realizadas, então até o dia 4 de julho, né? Sendo encaminhada todas as propostas e delegados para que possam participar da etapa agora macro-regional, né? Então, já é a 18ª, né, Conferência Nacional de Saúde em nível nacional. Então, é um momento muito importante. A conferência, ela reúne todas as pessoas para que a gente possa estar definindo propostas aí que vão desenhar aí o futuro, né, da nossa saúde. Sabemos que temos várias ainda coisas e atividades que podemos estar desenvolvendo e a gente precisa ouvir a população, né? Isso é importantíssimo, a participação da população, porque a gente quando está de dentro, às vezes a gente tem uma visão e quando a gente começa a reunir e a conversar e a discutir, e a gente vê que muitas coisas elas podem ser construídas de forma, né, de mais igualitária, mais justa, né? Com financiamento de repente mais dividido de forma mais igualitária. Então é importantíssimo esse momento porque as pessoas venham, participem, deem a sua contribuição, né? Para que a gente possa fazer uma construção do SUS cada vez melhor. Nós que somos trabalhadoras do SUS, a gente defende muito, né? Porque a gente sabe que países desenvolvidos muitas vezes não têm esse sistema único de saúde, que tudo é de forma particular. E aqui, tendo o SUS, as pessoas, a maioria consegue ser feito de forma correta, né? Consegue ter acesso as questões de saúde. Então, hoje, principalmente hoje na área oncológica, que a gente vê que é uma área que demanda muito recurso, principalmente, né? A gente sabe, principalmente na nossa região, que funciona bem, precisa ainda alguns ajustes, mas que, graças a Deus, a gente consegue ter cada vez mais um acesso melhor e mais rápido, vamos dizer assim, né? Então, eu acho que a Silvia vai falar um pouquinho mais sobre o tema, mas é importantíssimo a questão também da soberania, né, de se ser soberano, de no Brasil mesmo a gente conseguir fazer novas tecnologias, fazer medicação, tecnologia de ponta, que a gente possa ser soberano aqui também, né, que a gente tem capacidade para isso, né, e que cada vez mais a gente consiga atender melhor toda a nossa população.
0: E cada conferência, Silvia, tem um tema, né? E o tema desse ano qual será? Qual que será a abordagem?
3: Então, o tema desse ano será saúde, democracia, soberania e SUS. Cuidar do povo é cuidar do Brasil. Então, acredito que esse tema venha bem de encontro com a fala da Gabriela, em questão de a gente cada vez mais melhorar a nossa saúde, né? Não só a nível municipal, como estadual e até mesmo nacional, né? Tanto que a conferência ela inicia no município. Aqui em Ouro vai ser a nossa sexta conferência municipal de saúde. Daqui a gente vai para o macro regional, vai para o estadual e depois para o nacional. Então, as propostas que a gente estabelecer, que a gente levar, né? Pode ser até mesmo uma proposta aqui do município de Ouro, que daqui a pouco vira uma lei nacional. Então, é muito importante a participação da população. Como a Gabriela falou, nós, como profissionais de saúde, estamos de um lado da assistência, principalmente a população, as pessoas civis, então elas têm uma outra visão em relação à questão do atendimento. Então, trazer essas propostas de melhorias e qualidade vai ainda melhorar cada vez mais a assistência, né? O nosso SUS, então, que a gente tanto defende, que a gente quer melhorar, como a Gabriela falou, é bom, mas ainda precisa de muitos detalhes e muitos cuidados para melhorar ainda mais a qualidade do atendimento.
0: Há realidades de cada município e dentro do próprio município, realidades de cada região. Você, por exemplo, pega no interior, há uma realidade. Às vezes, na cidade, há outra realidade. E unificar essas realidades acaba fortalecendo também o próprio município nas ações que podem ser implementadas na saúde, né?
3: Exatamente. É bem isso. Por isso que a importância, né, dessas discussões a níveis municipais, porque cada município tem suas peculiaridades, cada localidade tem sua peculiaridade, o pessoal da região urbana tem dificuldades, tem patologias muitas vezes diferentes do pessoal do interior, principalmente em questão do trabalho árduo, da questão da força. Então, essas diferenças e essa discussão dessas pessoas de diferentes locais é o que fazem a complexidade e a melhoria mesmo da questão das propostas, né, colocadas. E a partir dessa conferência a gente tem eixos. Então, a gente não, quando a gente chega para uma conferência, não é uma discussão ampla. Então, tem eixos norteadores. Os eixos desse ano, dentro dessa temática que eu falei anteriormente, é em questão da democracia, da saúde como um direito de soberania nacional, os financiamentos, né, que a gente sempre fala em questão de investimentos, a saúde também tem custos, os atendimentos, os tratamentos têm custos, então precisa ter uma discussão com essa base na justiça tributária, na sustentabilidade fiscal e social, os desafios do SUS ainda, dentro da defesa da vida e da saúde dos indivíduos e o modelo da atenção e gestão. Então, dentro dessa conferência, a gente vai discutir esses eixos diferentes e o que a gente poderia fazer para melhorar ainda mais e trazer a proposta, né, para a gente levar a nível nacional consequentemente.
0: Então, a população que nos acompanha, independente onde você vive, enfim, se você vai ou não com alguma sugestão, é importante, talvez, se não for com alguma sugestão, vai ouvir o que vai ser, digamos que, estabelecido para a próxima etapa, né? Para que você saiba realmente quais são as ações que a secretaria a nível local pretende desenvolver e pretende expor à comunidade, né, Gabriela? Acho que é mais ou menos nessa linha, né?
1: É um momento que a gente vai construir essas propostas, né? Então, discutir o tema, né? Os temas propostos e, através disso, então, a gente vai articular com as pessoas, discutir com as pessoas para a gente ter propostas para que a gente possa levar para a macro-regional, né? A gente sabe que, como a Silvia falou, a gente precisa conhecer também o nosso município, nossas particularidades, especialidades, porque muitas vezes a gente tem algo mais geral, mas que não é a nossa realidade. Por exemplo, vamos trabalhar, por exemplo, as neoplasias, que são os cânceres. Mas hoje, por exemplo, o que mais morre na nossa população, por exemplo, são as doenças cardiovasculares, infartos, AVC. Então, opa, peraí. Então, o meu foco principal, ele tem que ser aonde? Lá, né, trabalhar as doenças cardiovasculares.
0: Onde o problema está acontecendo.
1: Isso aí, onde o problema está instaurado. E a gente ainda tem uma cultura que até semana passada eu estava escutando também o médico falando, né, do plantão, em relação de como tem um aumento significativo dessas doenças agora com o inverno, né? Então, principalmente por causa da vasoconstrição, né? Então, as baixas temperaturas acabam proporcionando isso. E daí há todo um desequilíbrio. Aquele paciente que ele é hipertenso, que ele não está estabilizado, aquela diabetes que está descompensada, aquela alimentação que não está adequada, não faz exercício físico, tudo isso vem somando, né? Então, não faz, às vezes, os exames regulares, triglicerídeos, colesterol, e tudo isso acaba combinando, às vezes, num desfecho que não é legal, né? Então, muitas vezes, ainda se tem tempo de fazer uma correção, faz um cateterismo, um anjo, alguma coisa assim, tudo bem. Mas aquele que vem a óbito, que não tem, ou daqui a pouco ele fica acamado, irreversível. Então, assim, essas coisas levam a gente a pensar que a gente tem um papel bem significativo na vida das pessoas, que é mudar hábitos, e não é fácil. É difícil, é muito difícil. Mas a gente tem discutido isso muito, né? Que a atenção primária é o coração da saúde. E ela precisa estar bem equipada. Isso agora na última reunião também de secretários, a gente discutiu muito, né? A gente precisa trabalhar as urgências e emergências, é importante, porque é o momento que a pessoa precisa ali naquele momento. Mas a gente precisa também trabalhar lá o básico, o acompanhamento. Porque depois, muitas vezes, a gente às vezes não consegue nem fazer uma reversão naquele paciente. Então, a prevenção, ela vai ser sempre em primeiro lugar e a gente nunca pode abandonar isso, né? Então, para atendimentos maiores. Então, isso é uma preocupação, né, Silvia? Também, a Danusa, enquanto Conselho de Saúde, também a gente conversa muito nas nossas reuniões, porque é o momento que a população também se faz presente, né, como prestador de saúde, como as pessoas civis, então, grupo. Então, toda a sociedade civil também, ela está participativa nesse sentido, né? Então, a gente tem essas discussões porque é importante. É importante a gente parar, discutir que a atenção primária, ela é o coração da saúde, sem dúvida nenhuma, né?
0: Danusa, então, acho que é reforçar o convite, né, para que as pessoas participem, citar horário e local.
2: A conferência é algo assim, eu fiz o ano passado a conferência dos idosos, né? Uhum. Foi um momento maravilhoso de troca de informações, onde tem, que nem tem ali os temas ali, né? Sim. Onde as pessoas realmente vão estar sabendo como que está acontecendo, o que, que tem que ser melhorado. Porque hoje, eu também, como usuária do SUS, né? Eu falo aqui que a Gabriela é uma secretária exemplar, tá? A nossa administração acertou 100% nessa secretária, porque ela é uma pessoa que tem propriedade do que ela fala. Né? Ela está sempre nos orientando da melhor forma possível, né? Então, é algo assim, a conferência, eu gostaria muito que todo mundo, né, que pudesse estar se fazendo presente no dia 25, né? Às 13 horas, no centro de evento, no dia 25 de junho.
0: Agora?
2: De junho, né?
0: Das 13 às 17 horas, né?
2: Das 13 às 17 horas, né?
0: Centro de acolhimento.
2: É um momento importantíssimo, é um local de fácil acesso, né? É um momento que você vai ter ali para ter conhecimentos a mais, né? Uhum. Claro que nós temos a Gabriela aqui, a Silvia também lá no distrito, que também estou conhecendo agora, maravilhosa, sempre muito atenciosa com as pessoas, né? Porque a gente está em meio à população, né? Aos conselhos, né? Que são vários, como vocês perceberam ali. Temos 20 conselhos, então todo mundo fala muito bem, né? Não somente do conselho que faz parte, mas do conselho da saúde, né?
0: Sim.
2: Então, das pessoas que fazem parte da saúde da nossa administração, hoje do município de Ouro. Então, eu reforço que nesse dia, tire um tempinho e venha lá com nós. Venha participar, conhecer, né? Que é importantíssimo isso.
0: Muito conhecimento à população. Para fecharmos a conversa aqui, novidade a partir de hoje? A partir de hoje aí no município, né?
1: Isso.
0: Conta pra gente, então, resume pra gente o que vai acontecer a partir de hoje.
1: Então, é com grande satisfação também, né, que a gente inicia hoje, então, o nosso horário estendido, né? Vamos dizer assim, que vamos chamar de horário estendido, que fica, acho que, melhor, né? Então, a gente tinha todas as terças e quintas, o horário, ele era das 6 às 9 da noite. Então, a partir de hoje, dia 8, então, a gente iniciará das 18 às 22 horas, todos os dias, então, de segunda a sexta-feira na nossa unidade. Um pouquinho diferenciado, né? Como eu disse, cada cidade, muitas vezes, ela tem algumas peculiaridades e a gente precisa ver isso. Então, o que a gente constatou? Que trabalhar de forma híbrida, a gente vai fazer um pouquinho diferente do que é só uma urgência e emergência de casos leves e moderados. A gente vai atender também a consultas agendadas. Então, aquela pessoa que trabalha, que tem naquele horário que não pode vir durante o dia e precisa de um acompanhamento, então as nossas enfermeiras vão fazer essa triagem, vão fazer esse agendamento para que a gente possa, né, realmente realizar essa consulta, para que a gente não perca esse paciente e a gente possa acompanhar ele. Então, a gente vai ter essas consultas agendadas de forma prévia, né? Então, com a nossa enfermagem. E também teremos, então, o atendimento mais emergencial de casos leves e moderados. Claro, aquele caso mais grave continua sendo o atendimento. A gente tem o hospital, então, a forma que a gente está fazendo é justamente para a gente desafogar o hospital e que as pessoas consigam, às vezes, um atendimento um pouco mais rápido, mas vai ser os nossos próprios profissionais também, Jardel. Então,
0: nossos médicos... Não vai ter contratação à parte, né?
1: Nesse momento, não. A gente resolveu, né, com a nossa própria equipe de estar fazendo esse remanejamento, porque eles conhecem os nossos pacientes, uhum, né? Então, não é, a gente preferiu não deixar só aquele olhar só da emergência, mas que também, se alguma coisa pudesse ser feito de resolução já naquele momento, que já se dê os encaminhamentos, que já se dê nesse momento, para que a gente não tenha uma reconsulta, muitas vezes no outro dia, que às vezes acontece, né?
0: Sim.
1: Trabalha aquela casa mais emergencial e acaba voltando para a unidade para realizar o acompanhamento. Sendo com nossos profissionais, é que a gente acredita que a gente vai conseguir, de repente, já nesse momento também já dar uma resolução maior e aquele paciente, ele não precisa estar vindo novamente.
0: Muito bem. Obrigado, Gabriela, pela sua visita. Mais algum dado? Fica à vontade. Talvez não te perguntei algo a mais ou reforçar o convite. Fica bem à vontade para.
1: Não, eu acho que seria isso mesmo, uhum, como as meninas também falaram, importantíssimo a população tá nesse momento para essa discussão, para a gente discutir saúde, como a gente falou, para aprender. Eu acho que na nossa última reunião, né, Danos, do conselho, a Silvia estava presente, a Silvia trouxe alguns dados, a gente teve alguma discussão que os próprios conselheiros ficaram assim, meu Deus, eu não sabia disso, nossa, como é bom daqui a pouco trazer essas informações para a população, para que a população também fique sabendo, porque isso é bem importante e com certeza também ajuda a nossa vida, com certeza, em questão de saúde e qualidade de vida.
0: Obrigado, Gabriela. Silvia também, obrigado pela presença.
3: Muito obrigada, obrigada a vocês também. E como a Gabriela falou, o convite está a todos os munícipes de Ouro, a comunidade em geral, então não precisa uma inscrição prévia, é só aparecer lá no dia, para a gente estar fazendo esse debate, estar fazendo essa construção, então, de uma saúde melhor ainda mais para Ouro.
0: Ok, obrigado pela presença. Danúzia, também obrigado pela sua presença.
2: Muito obrigada pela oportunidade, né? E convidar novamente os munícipes de Ouro, né? Para nós trabalhar de uma maneira muito legal, uma tarde diferente, mas sempre com foco, né? A saúde em primeiro lugar, porque a gente precisa muito de qualidade de vida.
0: Ok, muito obrigada, Danuzi, pela presença, também a Silvia e a secretária de Saúde de Ouro, Gabriela Minks, nossas convidadas aqui da manhã, agora 7h55.
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0: Informações esportivas com o Jorge Luiz Soldi do final de semana. Tudo bem, Jorginho? Bom dia.
5: Ok, Jardel, muito bom dia a você, muito bom dia aos nossos ouvintes. E no último sábado foram conhecidos, então, os finalistas do terceiro campeonato de futebol suíço da comunidade Rancho Grande, no interior do município de Ouro. Os jogos acontecem no dia 20 e vão envolver, então, no livre masculino, Juni Galdina e a Cochilense. No Veteranos, decidem o título da competição, o Provence, Marcão, Motas e o Arsenal. E no feminino, o Mestre Áquila vai enfrentar o Flamengo de Catanduvas. Como frisamos, os jogos serão no dia 20, pelo Municipal de Bosque de Capizão, no sábado, na linha Gramado. O Cassino B perdeu para o Cassino A por 2-1. Cassino A está na final e no outro jogo da rodada, jogo de volta, o Bar da Serpe perdeu para o Atlântico por 2-1 e o Atlântico também está na final. Agora, no próximo final de semana, Atlântico e Cassino Equipe A decidem o título, então, do Municipal de Bosch aqui de Capinzal. Na decisão do Interbairros e Zorteia, Taça Ednei Alves de Campos, ontem na decisão do terceiro e quarto lugar, o Andorinhas venceu o Agudo por 3-0. Na decisão do título, o Duas Pontes goleou o Imigrantes por 5-0 e ficou então com a taça de campeão. No Municipal de Futebol de Capinzal, jogos eliminatórios ontem, nos aspirantes do Barro Preto, a Coxilense perdeu para o Sampaio por 3-2. Mesmo assim, a Coxilense garantiu vaga para a semifinal. Nos titulares, o Acman venceu o Adra por 2-0 e está na semifinal. No bairro São Cristóvão, o Vila União venceu o Vasco por 2-0 e passou para a semi. E nos titulares, o São Cristóvão venceu o Tabajara por 2-0 e ficou com a vaga para a semifinal. No jogo de ida, o Tabajara havia vencido por 1-0. Agora, então, nos confrontos na categoria aspirantes, Vila União enfrenta o Colina, Coxilense enfrenta o Júnior Galdina. Nos titulares, o Acma enfrenta o Vasco Pé Esportes e o São Cristóvão enfrenta a Coxilense. A fundação deve oficializar as datas e os horários dos jogos ainda nas próximas horas. E nesse domingo, a CBF anunciou a convocação do volante Ederson para a Copa do Mundo. O jogador vai substituir o lateral direito Wesley da Roma, que deixou a mistura entre Brasil e Egito lesionado. Wesley saiu da partida contra o Egito aos 15 minutos do primeiro tempo. O lateral foi reavaliado ontem pela comissão médica da seleção brasileira e aí foi constatada a lesão e o corte aconteceu. O Brasil venceu o amistoso no sábado por 2-1. E o Brasil segue hoje trabalhando. Pela parte da manhã, trabalha no hotel. No período da tarde, treina com bola em campo. Nessa segunda-feira também, Neymar fará ressonância magnética para avaliar o grau da sua contusão e, consequentemente, se saber quando é que ele retorna aos treinos. São essas as informações dessa manhã, Jardel.
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0: 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Polícia Militar cumpriu na tarde da última sexta mandado de prisão contra um homem de 56 anos em um estabelecimento comercial no centro de Ouro. Ele foi localizado, não ofereceu resistência, foi encaminhado ao presídio. O motivo do mandado não foi divulgado pela polícia. Homem de 29 anos foi preso preventivamente na sexta também na Nova Capinzal, suspeito envolvimento de homicídio de Jackson Bandeira Belotto, 32 anos. Esse crime foi em novembro de 2024. Após o procedimento legal, ele foi encaminhado ao presídio em Joaçaba. Polícia Militar abordou na sexta pela manhã 18 veículos em barreira policial no centro, próximo à ponte Irineu Bornhausen. A fiscalização resultou na emissão de 8 autos de infração por irregularidades constatadas. Morador de 58 anos do loteamento Jardim Cidade Alta, em Capinzal, encontrou um homem dentro da sua casa na madrugada de sábado. O invasor foi surpreendido enquanto retirava alimentos da geladeira e fugiu pela janela ao perceber a presença do proprietário. Uma mulher de 21 anos foi presa após atropelar a sogra de 42 na tarde de sábado em Joaçaba. Segundo a Polícia Militar, ela teria avançado com um Ford Ka contra pessoas que estavam atravessando a via, atingindo a vítima. Após o atropelamento, o veículo seguiu na contramão, colidiu frontalmente contra um outro carro. A vítima foi encaminhada ao hospital. O caso pode ser tratado como tentativa de homicídio. Uma mulher foi ferida com golpe de faca no tórax ontem em Concórdia, no linha São Luís, segundo informações da polícia. O caso é tratado como tentativa de feminicídio. Um jogador de futebol ficou ferido durante partida das quartas de final do Municipal de Futebol de Capinzal ontem, na comunidade do Barro Preto. A vítima sofreu uma queda durante a partida, apresentou suspeita de luxação no joelho e foi encaminhado ao hospital. Incêndio registrado ontem no loteamento São Luís, na Genor Trancoso, próximo a Pai. As chamas atingiram uma casa desabitada, construída em alvenaria e madeira. Quando os bombeiros chegaram, o fogo já estava completamente tomando, né, a edificação. Para o combate às chamas, foram utilizados cerca de 4 mil litros de água. As causas são desconhecidas. A área foi isolada por parte dos bombeiros e também Defesa Civil, orientando que os moradores evitem chegar próximo devido a risco de desabamento. São as informações do setor de segurança pública, sempre contando com o oferecimento de Vargas Soluções Automotivas na Luiz Dorini, no centro de Capinzal.
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0: E assim estamos concluindo mais uma edição do nosso Jornal 102, produção, Departamento de Jornalismo da Capinzal FM, na direção de Luiz Pedro Escarton. Muito obrigado pela sua audiência, bom começo de semana, a gente se encontra logo mais no Jornal do Meio-Dia.
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2: Capinzão FM, são 8 horas com mais 7 minutos. Bora, meu povo, despertando com alegria, nova semana, novas chances, novos sonhos pra você.

0: Segundou com o mesmo pique de sempre, a Marlo Matielli e você para uma região de audiência.
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0: A vida passa silenciosamente. Não avisa quando um abraço será o último, quando uma conversa se transformará em lembrança e quando um momento comum ganhará valor de eternidade. Nós corremos tanto atrás de compromissos, de metas e preocupações que às vezes esquecemos de viver o que realmente importa. O tempo não pede licença, ele segue adiante, transformando instantes em memórias. Por isso, não adie o afeto, não economize palavras de carinho, não deixe para amanhã a presença que alguém precisa hoje. O que mais precisa, marca nossa história, e não são os bens que acumulamos, mas os momentos que compartilhamos. E que nesse novo dia você encontre tempo para ouvir, para agradecer, para amar e estar verdadeiramente presente na vida das pessoas que importam. Porque a vida acontece agora, nesse exato momento, e cada minuto bem vivido é um presente que jamais poderá ser substituído. Pense nisso e tenha uma valorosa manhã.

0: 102.3 é uma rádio feita para você com Edson Yutz e Saulo Ross, Cápsula do Tempo, abrindo assim a nossa manhã da 102.3. O tempo passa sem avisar e por isso valorize cada instante, cada presença e cada oportunidade de amar enquanto há tempo. É o que diz a mensagem de hoje da manhã 102, que tem o apoio da Império Flores e Presentes. 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
0: Bora, meu povo, que esse novo amanhecer te traga muita saúde, muita paz, muita esperança e muitas bênçãos para você e também para sua família. Que a sua semana comece com boas energias, com conquistas e, ó, muitos motivos para você sorrir. É segunda-feira, 8 de junho, abrimos a 23ª semana do ano. Hoje é o Dia Mundial dos Oceanos, Dia Mundial do Tumor Cerebral. Hoje é o Dia do Oceanógrafo. Hoje também é o Dia do Citricultor, Lua Minguante. Outono brasileiro, os católicos celebram São Bernardo. São 8:15, gente. A Marinês Varela é quem comanda a mesa de som. Na recepção, a Fernanda Alves Duarte, a direção de Luiz Pedro Escarton. E até 15 para o meio-dia, eu, Marlo Matiello, comunicando para uma região de audiência. Antes de tudo, a fé e depois de tudo, a gratidão. 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Muito obrigado pela audiência, pela paciência. Juntos estamos e vamos até 15 para o meio-dia na rádio que é feita para você.

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0: Seguimos 8 horas 21 minutos. Bom dia, cidade. Bom dia, interior. Bom dia para você, meu amigo, minha amiga do rádio. Sejam bem-vindos a mais uma Manhã 102. Aliás, uma segunda-feira muito especial. Hoje nós vamos fazer o sorteio de um vale-compras no valor de R$500 em parceria com o supermercado Cooper Campos. Eu repito, hoje tem o ranchão dos 500 para você. Bom dia para Rosane de Fátima da Silva, dona Eva Geni, o Neucir Baldo com a gente, a dona Juvelina. Bom dia para dona General. Vão cedir com ele também, curtindo a 102.3. Bom dia para Leda Mara Pogeri com a gente. Bom dia para Solange do Vista Alegre. Agradecer a dona Ofélia Lovatel D'Ambrosi e também a dona Deolinda Poir Gomes. São todos os amigos e as amigas ligados aqui na manhã da Capinzal FM, uma rádio feita para você. Eduardo Costa.

0: 102.3 é uma rádio feita pra você com Eduardo Costa. Deus é caipira. Aliás, que ele nos abençoe mais esta semana. Manhã de tempo bom, com um pouco de nebulosidade aqui no centro de Ouricapinzal, 13 graus de temperatura. Dona Eva Geni, tudo bem com a senhora? Bom dia pra Rosane de Fátima da Silva, da Vila Anchieta. Bom dia pra Delise Frank. Nosso amigo Dércio Soares Borges também curtindo a 102.3. Dona Santina Casara, quero ver a sua participação por aqui também no 98815-6435, 99814-1333. Juntos aqui na manhã da 102.3.
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0: A esposa Maria Forquesato Gemi, familiares e amigos comunicam com pesar o falecimento de Ademar José Gemi, mais conhecido por Paraná, ocorrido ontem no Hospital Nossa Senhora das Dores. O corpo está sendo velado no Salão Comunitário de Linha Caçador Ouro. Celebração de despedida será hoje às 15 horas na Capela de Linha Caçador, logo após o sepultamento no cemitério da comunidade. Comunicamos com pesar o falecimento de Ademar José Gemi. Serviço fúnebres a cargo da Funerária Ouro. Os familiares comunicam com pesar o falecimento de José Ângelo Ferrari, ocorrido hoje em sua residência em Erval Velho. O corpo será velado na capela mortuária da funerária Gasser, em horário a ser confirmado. Celebração de despedida hoje às 17 horas, seguindo logo após para o sepultamento no cemitério municipal de Capinzal. Comunicamos com pesar o falecimento de José Ângelo Ferrari. Serviços fúnebres a cargo das funerárias Navegantes e Gasser. Aos familiares e amigos, as condolências da Capinzal FM.
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0: Para o meu povo, segue participando, mandando o seu recado, o seu bom dia, fazendo parte da programação 102. Bom dia para Delci Curtis, bom dia para Dona Eva Geni, para Maria de Lourdes Adame, enfim, a todos que estão com a gente. Quem mandou seu bom dia, o seu positivo, o seu recado foi a Marta da Luz, foi também o nosso amigo Wilson da Rocha, meu bom dia especial também. O Adelar Brandão, do Distrito de Alto Alegre, ouvindo a programação, manda um abraço para sua mãe também, para sua irmã, para sua mãe, a Dona Irma Brandão. E também para Dilene Brandão, para Sofia, toda a família sintonizando a Capinzão FM neste momento. Bom dia para Joanete Bareta, no Paris, a dona Marli Rênica da Silva. Bom dia em linha Leãozinho, a dona Dilva Bodrini Antonello. Bom dia para Jandira Cardoso. Meu bom dia especial também para dona Lena Ari, para o seu Ari Mangolte. Bom dia para Maria Lazarini em São Pedro, Lacerdópolis. Todos ligados aqui na 102.3, feita com muito carinho para você. Zezé e Luciano.

0: 102.3 é uma rádio feita pra você, com Zezé de Camargo e Luciano, tão linda e tão louca. Bom dia, meu bom dia bem especial. Quem está acompanhando a nossa programação neste momento é a dona Délia Brandini. Bom dia, dona Délia. Bom dia pra dona Ana Edith do loteamento Parisoto, a dona Inês e os seus Nemurara acompanhando a 102.3. Dona Ivanilde Maria Balbinotti no Alto São Roque, o amigo Evandro Teodoro da Silva faz parte da audiência 102.3. Dona Eva Formel, bom dia para Loreni Duarte da Silva e também para o João Carlos que estão com a gente, a Cristina Recalcati dos Santos, bom dia para todos que estão acompanhando a gente, a Juliana lá no Alto Alegre, um salve meu povo, 998-14-1333 para você se inscrever ao Ranchão da Capinzão FM, sorteio de um vale compras de R$500 hoje, impreterivelmente hoje. Daqui a pouco a gente faz o sorteio. 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Bom dia, Fernanda.
1: Bom dia, Marlo. Bom dia, ouvintes da Capinzal FM.
0: Começamos pelas vagas que o Cine oferece hoje.
1: Uma vaga de recepcionista, uma vaga de auxiliar comercial, 3 vagas de ajudante de produção, uma vaga de auxiliar de escritório, uma vaga de repositor, 2 vagas de orientador de estacionamento, uma vaga de vendedor imobiliário, 30 vagas para a empresa Ecofrigo, 10 vagas para avicultura de postura, 50 vagas para a empresa BRF e 30 vagas para a empresa Aurora. Lembrando que todas as terças-feiras, seleção BRF às 13 horas, quarta-feira, seleção Ecofrigo às 13h30 e dia 11, agora do 6, seleção Aurora às 13h30.
0: Aliás, o que não faltam são vagas, né? Destacamos a vaga de destaque da Renova para hoje.
1: Consultor ou consultora de venda externa. Se você gosta de vendas e de ter autonomia no trabalho, esta vaga oferece isso. Vai atuar com visitas às cidades da região e busca de novos clientes. Necessário ter meio de deslocamento próprio. O horário é de segunda a sábado, com remuneração de R$3.000, mais ajuda de custo, mais comissões.
0: Ok, e as vagas que nós oferecemos aqui na 102?
1: A empresa Via Pave Obras e Serviços está com vagas abertas para pedreiro e servente de pedreiro. A empresa Vitale Riquete Construções e Empreendimentos está com vagas abertas para pedreiro com experiência. Vagas abertas em Capinzal para o Econômico Atacadão Grupo Master, com as funções de fiscal de loja, operador de caixa, repositor, estoquista e atendente de padaria. Vaga para leiturista, leitura de energia, operador de produção, mecânico formado com experiência, costureira e auxiliar de estampador de tecidos, vendedor externo para Ice Paletas em Capinzal, vaga para agente de crédito com experiência na área, aberta para Capinzal. E muitas outras vagas, né, Marlo, sempre atualizadas.
0: 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Muito obrigado, excelente semana.
1: Para você e para todos os ouvintes também.
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0: Capinzão FM, são 8 horas com mais 40 minutos. 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
3: E a Polícia Militar apreendeu um adolescente de 17 anos e prendeu um homem de 29 por tráfico de drogas na noite de ontem no bairro Santa Teresa, em Joaçaba. Durante a ação, os policiais abordaram um veículo que saía de um imóvel suspeito. Nas buscas, foram encontradas cerca de 80 gramas de crack, 80 gramas de cocaína, 780 gramas de maconha, balanças de precisão, materiais para embalagem dos entorpecentes e quase R$7 mil em dinheiro. Os envolvidos foram encaminhados à delegacia de polícia, celulares e outros materiais ligados ao tráfico também foram apreendidos. O veículo foi recolhido ao pátio após o condutor se recusar a fazer o teste do bafômetro. Portanto, Polícia Militar apreende adolescente e prende homem por tráfico de drogas em Joaçaba.
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3: 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Abraçando quem nos abraça, bom dia para o seu Valdemar, que está acompanhando a gente. Dona Guinésia Gotardo, uma abençoada semana para a senhora e para todo mundo. Nosso amigo Nilson, a prof. Eliane e todos que nos acompanham na Cidade Alta, bom dia para Ivone Lopes Duarte, a Marlene Lopes Duarte, todos os demais ouvintes da 102.3. São 8:44.
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0: 102.3 é uma rádio feita pra você com Mato Grosso e Matias e Jorge da dupla Jorge Matheus, coração, aliás, caçador de gente aqui na manhã da 102.3. Bom dia pra Larissa, bom dia pro seu Jaime, pra toda a família, pra Adilei Alves da Silva, pra Franciane, a Elisete Bortoli, bom dia pra Ivete Durigon, pra Janete Camassola acompanhando a gente, a dona Vilma Esganzela também está conosco aqui na manhã da 102.3, uma rádio feita pra você.
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0: Tempo bom em todo o meio-oeste de Santa Catarina. O começo de semana é assim, uma previsão de chuva para o restante da semana. Temperatura de momento na casa dos 13 graus aqui no centro da cidade. 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
0: Eu recebi agora há pouco uma reclamação da ouvinte Cauana Cardoso, moradora do loteamento MR na Vila 7 de Julho. Ela diz o seguinte: queria deixar aqui a minha indignação. Sábado à noite, por volta das 10h30, já estávamos deitados para dormir quando de repente ouvimos um barulho, tipo um estouro. Levantamos para ver, o meu esposo abriu a porta, tinham atirado uma abóbora na porta da nossa casa, mas tacaram com muita força, parecia um tiro. Um homem de boné e casaco preto fez esta proeza, então, no loteamento MR aqui em Capinzal. E ontem à noite atiraram pedras em cima do telhado da casa de um vizinho e os que atiraram acabaram correndo. Portanto, registro de danos no loteamento MR em Capinzal. Esse relato foi feito pela Cauana Cardoso, aqui a recepção da Capinzal FM. Nós estamos trazendo então o pessoal do loteamento MR, que é um bairro muito tranquilo. Morei lá por 7 anos, enfrentando problemas com insegurança pública, o pessoal atirando abóbora na porta das casas, atirando pedra na cobertura de outras, e assim vai. A comunidade está incomodada com isso, fatos que aconteceram neste final de semana e que são retratados aqui pela Capinzal FM, uma rádio feita para você. 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
0: Bora, gente, abraçando quem nos abraça, Dona Clari Bagnolin e toda a sua família do Alto Alegre, a Marli Alves, do bairro Alvorada, Dona Ivane Kaiser com a gente também, muito obrigado pela sua companhia. Quero agradecer também a participação aqui, deixe-me ver. Agradecer aqui a participação do Maicon Rec. Como é que tá, Maicon? Tutisane aí em Santa Bárbara, Campos Novos, guri. Um abraço, parente. A Ivete Charlie Cordeiro dos Santos, bom dia. Quem mandou seu bom dia também foi a Márcia. Bom dia pro Palinha. Quero agradecer a Dona Adelaide Dorine Crivilate, a Dona Vitória e o seu Chicão, a Dona Ivete Borsó Espironello e todos os outros ouvintes da 102.3 que participam e que tornam a nossa manhã cada vez mais especial. Valeu, gente. 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Tá pintando a última da hora, já já tem Capinzal Notícias. Hugo Guilherme, bom dia, gente.
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1: 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Capinzal! E Capinzal foi contemplado pelo governo de Santa Catarina com cerca de 870 mil para a construção da sede própria do CRAS. Atualmente, o serviço funciona em um espaço alugado que apresenta limitações para atender a demanda. O município está entre as 20 cidades selecionadas para receber o investimento. A expectativa é que a nova unidade seja construída na Cidade Alta. Capinzal! E um incêndio de grandes proporções destruiu uma casa desabitada na tarde de ontem no loteamento São Luís, próximo a Pai. Quando os bombeiros chegaram, as chamas já haviam tomado toda a estrutura construída em alvenaria e madeira. As equipes usaram cerca de 4 mil litros para o combate às chamas e o rescaldo. A área foi isolada, sendo que a Defesa Civil esteve no local, orientando moradores para evitar se aproximar devido ao risco de desabamento. A causa deverá ser investigada pela polícia. E o MEC e o INEP prorrogaram até o dia 12 deste mês o prazo de inscrição para o Enem 2026. Os interessados devem acessar a página do participante e preencher os dados solicitados. O exame é a principal porta de entrada para o ensino superior gratuito no país. Capinzal! E o Avaí conquistou o título da primeira edição da Copa Sul-Sudeste ao vencer nos pênaltis a Chapecoense ontem. Após perder por 3-0 no tempo normal, mesmo o placar da vitória conquistada na ida, o Leão da Ilha levou a melhor na cobrança de pênaltis. Capinzal! 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
5: 9:02, começamos a semana com boas notícias. 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Nós estamos conectados neste momento com o Kelvis, que vai trazer mais informações. 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
15: 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Começamos com Henrique Juliano aqui na manhã da Capinzal FM.

0: 102.3 é uma rádio feita pra você. Bom dia, gente. 9:13. Bom dia pra Dislaine Dias de Santana, que está acompanhando a 102.3. Agradecer a Jucimara da Luz, Dona Marli Alves, bom dia. Dona Terezinha Zanon também, mandando o seu bom dia, o seu recado e participando com a gente. A Maria de Cássia Stremer, a Maria da Luz da Silva, agradecidos pela participação do Paulinho e também da Camila. Agradecer também a Dona Leonice, lá de Linha Lambedora, Elisete Pia. Muito obrigado também à parceria com a Dirley Base. Quem conosco está também no distrito de Santa Lúcia, a Dona Mercedes de Barba Gasparini, ao Tiago José Urman, bom dia também. Agradecidos pela participação da Dirley Alves da Silva, Elisete Bortoli, meu abraço bem especial para a Dona Dirce Zanol da Silva e tantos outros que estão com a Capinzal FM, uma rádio feita para você. Em todas as ocasiões, são 24 horas no ar. Gente, 9:14, está ao meu lado o Everton Pasquale para o sorteio da data. Esse é o último sorteio do Ranchão dos 500 em parceria com o supermercado Cooper Campos, uma parceria já de 3, 4 anos que nós estamos fazendo. Você sabe, o Cooper Campos está mudando de gestão, vem um novo nome, uma nova gestão. Então, esse é o último sorteio para quem participou até sábado, ao meio-dia, do Ranchão dos R$500. E caso você participou hoje, estará concorrendo ao Ranchão dos R$300 em parceria com as farmácias Medfarma. Bom dia, Everton, tudo certo?
1: Bom dia, Marlo, bom dia a todos os nossos ouvintes.
0: Vamos levar em consideração inicialmente agora os horários, as datas, né, para o sorteio, né?
1: Então, nós tivemos o cadastramento, iniciou no dia 25 de maio, uma segunda-feira.
0: Uhum, certo.
1: Até então, sábado agora, como você bem disse, sábado dia 6, ao meio-dia.
0: Então, quem participou até sábado ao meio-dia, já cruza os seus dedinhos. Nós vamos sortear agora a data e, se possível, até o final desta segunda hora, nós vamos sortear, então, o ganhador ou a ganhadora. Por quê? Porque até amanhã, às 20 horas, tem que retirar, então, as compras no Cooper Campos, né?
1: É isso mesmo. Já vamos adiantando, né? Que o pessoal vai ter que vir retirar o vale aqui na rádio. Hoje ou amanhã, mas até amanhã, às 8 horas da noite, tem que gastar esse... fazer o rancho lá na Cooper,
0: né? Alguém vai ficar com uma pressa boa, né?
1: Então vamos lá, colocando no sorteador aqui, Marlon.
0: Claro, com certeza.
1: Do dia 25, então, é o dia 6.
0: Uhum.
1: Dia 6. Temos a data, então, uma sexta-feira, Marlon.
0: Sexta-feira.
1: Dia 29.
0: Então, quem participou do dia 29, uma sexta-feira, pode cruzar
1: maio,
0: os
1: né?
0: seus dedinhos, 29 de maio, pode cruzar os dedinhos e ficar na torcida que nós vamos, antes das 10, se possível, sortear então esse vale compras do valor de R$500.
1: Com certeza, vou lá agora colocar todos que participaram do dia 29 e daqui a pouco a gente volta.
0: Perfeito, obrigado, Everton. São 9 horas com mais 16 minutos.
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0: Capinzão FM, são 9 horas com mais 16 minutos. 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
0: Meu bom dia especial para a dona Maria Nadir, que está com a gente, o Luiz Carlos de Assis, a dona Ivani Kaiser também faz parte da audiência 102.3, Maria de Cássia Stremer também, dona Terezinha Zanon também, muito obrigado pela parceria, a Marilsa Xavier da Silva, meu agradecimento também a Eliane, bom dia para Iraci Araújo, para Noeli Andrione Facim, dona Gema Masson, graça em tanto pela sua participação, conosco também a Juliana lá do Alto Alegre. Ju, aquele abraço. A dona Elecida Silva também está fazendo parte da audiência da 102.3, uma rádio feita com muito carinho pra você. Bora de música. Ó, bom dia, gente. Meu Reino Encantado com Daniel e Zé Camilo.

0: 9:27, tá aí Daniel com Zé Camilo, meu reino encantado. Bom dia, gente. Esta é a 102.3, feita com muito carinho para você. Utilidade pública. Atenção, Júnior Borba da Silva. Atenção, Júnior Borba da Silva, sua CNH está aqui na recepção da Capinzal FM. 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
2: 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Nota de falecimento.
0: A esposa Maria Forquesato Gêmeos, familiares e amigos comunicam com pesar o falecimento de Ademar José Gêmeo, mais conhecido por Paraná, ocorrido ontem no Hospital Nossa Senhora das Dores. O corpo está sendo velado no Salão Comunitário da linha Caçador Ouro. Celebração de despedida hoje às 15 horas na Capela de Linha Caçador, seguindo para o sepultamento no cemitério da mesma comunidade. Comunicamos com pesar o falecimento de Ademar José Gêmeo. Serviços fúnebres a cargo da funerária Ouro. Os familiares comunicam com pesar o falecimento de José Ângelo Ferrari, ocorrido hoje em sua residência em Erval Velho. O corpo será velado na capela mortuária da funerária Gasser, em Capinzal, em horário a ser confirmado. Celebração de despedida hoje às 17 horas, com sepultamento no cemitério municipal de Capinzal. Comunicamos com pesar o falecimento de José Ângelo Ferrari. Serviços fúnebres a cargo das funerárias Gasser e Navegantes. Aos familiares e amigos, as condolências da Capinzal FM.
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3: 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Paulo Otarã e a informação.
4: O Senado vai ter uma semana de esforço concentrado que exige a presença física dos senadores para votações classificadas pela mesa diretora como importantes. A única pauta definida até o momento é a apreciação do nome do ministro Benedito Gonçalves, que hoje está no STJ, para a função de Corregedor Nacional de Justiça. A votação chegou a ser aberta em maio, mas acabou sendo cancelada. Outras indicações para cargos na administração pública também aguardam por votação. Mas a votação mais aguardada, que é a da escala de trabalho 6-1, votada na Câmara dias atrás, ainda está fora. Alcolumbre foi pressionado pelos senadores Stevenson Valentim, do Rio Grande do Norte, e por Paulo Paim, do PT do Rio Grande do Sul, sobre por que a PEC não está inserida na ordem da semana. O que divide opiniões sobre este tema é o fato de os demais itens da pauta do esforço concentrado ainda estarem definidos. O fim da jornada de trabalho 6-1 também está em análise na CCJ, avaliando uma proposta alternativa apresentada pelo senador Rogério Marinho. Esta proposta prevê a possibilidade de que os empregados possam negociar a jornada de trabalho com os patrões, e isso eliminaria um limite máximo de horas. O tema é polêmico, mas ainda não está na pauta. De Brasília, Paulo Otarã.
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0: Vamos lá, gente. 9:36, 9:36. Ao meu lado está a Thalita da Estilo Joias. 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

0: 102.3 é uma rádio feita pra você com César Menotti e Fabiano. Minas não tem mar, hein? 9:43. Bom dia, temperatura de 15 graus aqui no centro de Capinzal e Ouro.
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0: 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Vamos de música boa pra animar a sua manhã. Jean Giovanni.
3: Uma cachaça boa.

0: Capinzão FM é uma rádio feita pra você com Jean Giovanni 123, aqui na manhã 102.3. 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Bom dia, Bruno.
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0: É, o tempo é bom, sol entre nuvens aqui no meio-oeste de Santa Catarina, 17 graus e temperatura. 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
0: Bora, gente, 9:58, Everton está ao meu lado e a gente vai fazer o sorteio agora do Ranchão dos R$500, parceria nossa com o supermercado Cooper Campos. Roda a vinheta!
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0: Para você que participou com a gente até o último sábado, que participou no dia 29 de maio, cruze os seus dedinhos, porque o Everton vai girar o nosso sistema a partir de agora. Muitas participações?
9: 389 participações.
0: Que beleza, Marlon, ótimo.
9: Na sexta-feira, né? Como você disse. Uhum. Girando o sistema, então, aqui.
0: Vamos lá, então.
9: Saiu, então, o número 208.
0: 208.
9: Deixa eu só pegar a relação, ok. Uma mulher, Marlon.
0: Uma mulher. Diga o final do telefone, se você tiver fácil aí.
9: 8059.
0: 8059. Quem leva, então, o ranchão dos 500?
9: Elisângela Rossetti Alves de Oliveira.
0: Elisângela Rossetti Alves de Oliveira, é isso?
9: Isso mesmo.
0: Ela tem que passar aqui hoje, mais tardar amanhã cedinho, e até amanhã à noite fazer as compras no supermercado Cooper Campos,
9: isso, é isso mesmo. Se ela estiver nos ouvindo, ou se daqui a pouco também a Fernanda vai entrar,
0: sim,
9: em contato.
0: Sim.
9: E para ela passar o quanto antes aqui na rádio, hoje ou amanhã.
0: Ah, mas com um presente desse eu vinha correndo, né?
9: Parabéns, Elisângela, e obrigado a todos que estiveram participando.
0: E segue o ranchão agora dos 300 em parceria com as farmácias Medifarma de Capinzal. Justo comprando um tchodo?
9: Valeu, Marlon.
0: Valeu, obrigado, Everton Pasquale, com a gente. 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A partir de agora, já fazemos a transição para o Experiência de Deus com o padre Reginaldo Manzotti. Qual é a sua intenção? 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Já estamos com a conexão da Rádio Evangelizar. A partir de agora, Padre Reginaldo Manzotti por aqui, porque evangelizar é preciso.

0: Louvado seja nosso Senhor Jesus Cristo, para sempre seja louvado, queridos filhos e filhas. Como é que foi seu final de semana? O meu foi maravilhoso, com certeza, no retiro que aconteceu do Sagrado Coração de Jesus. E você, foi à missa ontem? Espero que sim, porque domingo com a missa é semana com a graça de Deus. Hoje nós começamos a novena de Santo Antônio. Santo Antônio, rogai por nós. Santo Antônio, curai as feridas da vida sentimental. Isso mesmo, Santo Antônio, curai as feridas da vida sentimental. Primeiro dia hoje. Quero saudar a todos a partir da Rádio Evangelizar, de onde tudo começa. As rádios irmãs, cujos nomes cito neste momento: Rádio Capinzal FM. Saúda você pela TV Evangelizar, sinal digital em todo o país, em várias cidades, canal aberto. 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Repito, hoje nós começamos Santo Antônio, começamos pedindo curai as feridas da vida sentimental. Vamos juntos, em nome do Pai, do Filho e do Espírito Santo. Amém. Naquele tempo, vendo Jesus as multidões, subiu ao monte e sentou-se. Os discípulos aproximaram-se. E Jesus começou a ensiná-los. Para Mateus, já explico. Jesus subir ao monte tem um significado muito especial. É o novo Moisés. Então, no Evangelho de Mateus, os grandes acontecimentos de Jesus se dão numa montanha. De novo, o novo Moisés, o Messias. E ele começou a ensiná-los. Você lembra? Faço mais um comentário. Que foi no Monte Sinai que Moisés recebeu as tábuas da lei. Sim, os 10 mandamentos: não matarás, não julgarás, amarás a Deus sobre todas as coisas. A primeira tábua no relacionamento com Deus, a segunda tábua, relacionamento com o próximo. Pois bem, fique com esta cena em mente: Moisés no Sinai recebendo as tábuas da lei. Agora, Jesus, o mais novo e perfeito Moisés, diz: bem-aventurados os pobres em espírito, porque deles é o reino dos céus. Bem-aventurados os aflitos, porque serão consolados. Bem-aventurados os mansos, porque possuirão a terra. Bem-aventurados os que têm fome e sede de justiça, porque serão saciados. Bem-aventurados os misericordiosos, porque alcançarão misericórdia. Continua Jesus: bem-aventurados os puros de coração, porque verão a Deus. Bem-aventurados os que promovem a paz, porque serão chamados filhos de Deus. Bem-aventurados os que são perseguidos por causa da justiça, porque deles é o reino dos céus. Bem-aventurados sois vós, quando vos injuriarem, perseguirem e mentindo, disserem todo tipo de mal contra vós por causa de mim. Alegrai-vos e exultai, porque será grande a vossa recompensa nos céus. Do mesmo modo, perseguiram os profetas que vieram antes de vós.
1: Bem-aventurados os pobres.
0: Mateus nos coloca 8 bem-aventuranças. o novo decálogo, a nova tábua da lei. Portanto, bem-aventurados

porque sabem que não é no mundo que encontrarão todas as respostas. Feliz, bem-aventurados os mansos, aqueles que têm fome e sede de justiça, os misericordiosos. Vai pensando, vai refletindo. Esta é a nova tábua da lei, é o novo decálogo. Felizes são aqueles que têm puro coração. Bem-aventurados os que promovem a paz e não são motivos de guerra, discórdia, desavenças, brigas. Bem-aventurados os que são perseguidos por causa do reino de Deus. Isso está ao alcance de todos nós. Jesus não falou isso para os anjos viverem. Os anjos têm outro código. O evangelho está ao alcance de todos nós. É como se Jesus, e de fato é, apresentasse o caminho da santidade. Exultai, alegrai-vos. A vossa recompensa no céu. Felizes são aqueles que vivem isso. Podemos dizer que aqui estão os passos da santidade. Aqui estão os passos do discípulo autêntico de Jesus. Nesses 8 pontos, nestas 8 bem-aventuranças, está o caminho da felicidade, da santidade. Senhor, fazei-me um bem-aventurado. Senhor, fazei-me buscar estas bem-aventuranças e praticá-las em minha vida. Dai-me essa graça, Senhor, de viver dia após dia estas bem-aventuranças. Vai moldando-me, Senhor. Vai transformando-me, Senhor. E que eu as tenha sempre diante de mim. Cada ponto, cada aspecto. Qual das bem-aventuranças te pegou mais? Eu vou fazer a pergunta de novo. São 8. Você ouviu, eu repeti várias vezes. Qual das bem-aventuranças que te tocou mais, que pegou, quer dizer, aquela que precisa exercitar mais? Nós só começamos, gente, só começamos o programa. Fique com as bem-aventuranças diante do teu olhar. Nós temos ainda muita coisa: leitura orante, partilha de vida, testemunhos que edificam e o início da novena de Santo Antônio. Curai as feridas sentimentais. Nós voltamos já. Chame um amigo, uma amiga. Fale do programa. Lembre a sua vizinha. Lembre a sua comadre. Lembre seu compadre. Seja pelo rádio, pelo YouTube, pelo aplicativo da Obra Evangelizar, pela TV Evangelizar. Faça isso agora. Chame mais um. Volte comigo.

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1: Deus abençoe. Você fala de onde, filha de Deus?
2: Eu falo de um lugar do Brasil, padre.
1: Tá bom, de algum lugar do Brasil. Você pediu anonimato, o que está acontecendo? que você deseja?
2: Padre, eu estou com um problema no meu casamento.
1: Que Deus, que o Espírito Santo nos ilumine. Vamos lá.
2: Amém. Eu casei muito jovem, padre. E desde quando eu casei, eu nunca fui acolhida pela família do meu esposo. E ao longo desses anos, eles sempre me ofenderam com palavras. E assim, muitas palavras ofensivas. E com o tempo, padre, eu me tornei mãe, muito nova também, e continuei tendo que enfrentar a família dele.
1: Tá.
2: E depois que eu tive o meu primeiro filho, eu tive depressão. E tive que tratar por um tempo. Depois que eu tive meu filho, o meu sogro falava que o meu filho...
1: Falava o quê?
2: Meu sogro falava que o meu filho não era neto dele. Que ele não considerava como neto, porque eu poderia ter, né, feito com outra pessoa e tal.
1: Ô, louco!
2: É, e eu, assim, casei muito nova, ele me conhecia, ele foi meu primeiro namorado, né, e tudo. E, assim, ele sempre me ofendendo, sabe, padre? E as coisas que ele falava me magoavam muito, me chateavam muito. E aí, eu sou casada há muito tempo, como eu falei com o senhor.
1: Fale mais alto, filho, você tá diminuindo. E aí? Fala mais alto.
2: E aí, padre, com tudo isso, meu casamento ficou desgastado e dentro eu e meu esposo, a gente sempre brigava por causa das coisas deles, que eles traziam conversa fiada, falavam mal de mim, meu esposo ia me defender e esse tempo todo muita briga. E aí, com isso, meu casamento foi também desgastando com isso, muitas feridas e tudo. Meu esposo é uma pessoa boa, trabalhador, nunca deixou faltar nada dentro de casa. É. Ele trabalha fora e tá. Eu que cuido da casa, dos filhos. Então a responsabilidade de casa toda fica para mim e ele fica muito fora.
1: Tá.
2: Só que com isso, padre, eu acabei tendo um deslize fora do meu casamento. E meu esposo descobriu.
1: Certo.
2: E aí meu esposo descobriu e assim, isso tá me doendo muito, sabe, padre? Que eu já fui no padre aqui da minha paróquia.
1: Está doendo ele ter descoberto ou tá doendo a traição?
2: A traição.
1: Porque uma coisa é outra coisa. Você tá protegida como filho de Deus. Eu tô te perguntando porque é algo que você tem que refletir. O que tá te doendo?
2: A traição.
1: Certo.
2: Eu sempre fui uma pessoa muito correta, sabe, com as coisas. Meu pai me criou muito presa, então assim, tudo para mim teve que ser tudo muito certo. Então isso que aconteceu comigo.
1: Certo.
2: Meu esposo foi descobrido, me tá doendo muito, sabe? Então assim, eu já pedi perdão a Deus, já confessei, mas mesmo assim ainda sinto aquela dor ainda.
1: Teu marido como agiu?
2: Ah, ele ficou muito nervoso, me xingou, me ofendeu assim, com palavras, mas em um momento ali de raiva. Mas ele falou que me perdoou.
1: Ele te perdoou?
2: Uhum.
1: A família dele sabe?
2: Não.
1: Não.
2: Ele contou assim pra todo mundo, sabe? Pra minha família, pro meu não. Pai.
1: Sabe ou não?
2: Não, a minha família sim, a dele não.
1: Ah. Você não tem medo?

0: mesmo. Só que o que eu aconselho você, você precisava procurar alguém, porque a tua autoestima tá lá embaixo. Você tá até duvidando de você mesmo.
1: Não, tô fazendo terapia, sabe?
0: Você está fazendo terapia?
1: Tô.
0: Tá te ajudando?
1: Um pouco, sabe? Mas quando eu fico muito triste, eu vou na minha paróquia e vou converso com o padre lá, eu choro e tento buscar mais fé, sabe?
0: Eu entendo.
1: Pra me fortalecer. Porque...
0: Você não é capaz de se perdoar. Se teu marido foi capaz de te perdoar, ele foi. A parte mais difícil era ele. E ele te perdoou. Por que você não se perdoar? Por que você não se perdoar, filha?
1: Então, padre, eu não sei explicar, uma tristeza profunda, sabe? Uma coisa assim que...
0: Você tem que cuidar para isso não piorar. Você tem que abrir a mão com o terapeuta, se a tristeza... Faz tempo que aconteceu isso?
1: Não.
0: É recente?
1: Recente.
0: Porque você precisa lidar com essa tristeza. Você não pode deixar o inimigo se aproveitar disso. Quando eu falo inimigo, é aquilo que quer te puxar para baixo.
1: Isso, e assim, padre, eu já li o seu livro, sabe? Eu comprei o seu livro na Balave, eu já li ele.
0: Certo.
1: Estou lendo ele de novo e assim, estou tentando buscar força e fé para mim passar essa tristeza que eu estou sentindo.
0: Isso. Nós vamos rezar juntos. Filha, eu não tenho interesse... Não é venda de livros, não. Mas se você quer ler um livro que vai te ajudar muito também, eu tô com ele na mão. Alma Ferida, Alma Curada. Você já leu?
1: Não, esse não.
0: Você vai encontrar. Tem nas livrarias, ou se você não encontrar, tem nos produtos que evangelizam.com.br. Uhum. Que eu trato exatamente sobre isso, sobre a necessidade da cura. Reza comigo agora, filha. Alma ferida, alma curada. Reza comigo agora.
1: Tá.
0: Cura, Senhor, onde dói. Cura, Senhor, os meus traumas. Fala alto.
1: Cura, Senhor, os meus traumas.
0: Cura, Senhor, a minha dor.
1: Cura, Senhor, a minha dor.
0: Eu me arrependo do que fiz.
1: Eu me arrependo do que fiz.
0: Mas esta culpa está me corroendo.
1: Mas esta culpa está me corroendo.
0: Cura esta ferida da tristeza.
1: Cura essa ferida da tristeza.
0: Da vergonha.
1: Da vergonha.
0: E da baixa autoestima.
1: E da baixa autoestima.
0: Me ajude a superar, Jesus.
1: Me ajude a superar, Jesus.
0: Que eu consiga ser uma mulher.
1: Que eu consiga ser uma mulher.
0: Feliz.
1: Feliz.
0: Realizada.
1: Realizada.
0: Eu amo meu marido.
1: Eu amo meu marido.
0: Dai-nos a graça da felicidade.
1: Dai-nos a graça da felicidade.
0: Amém.
1: Amém.
0: Filha, se perdoe. Peça para Deus essa graça. E quando vier esse pensamento, fuja dele. Vou te dizer mais uma coisa. Teu marido te perdoou. Seja alegre dentro de casa. Não deixa o azedume, a tristeza, tomar conta. Eu vou pro intervalo, eu volto já, volte comigo.
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Eu só queria dizer, ela não está mais na linha, mas uma palavra de se auto-perdoar e não se auto-sabotar. Todos nós cometemos erros, mas o inimigo está te pegando, filha. Não deixe isso acontecer. Depois, vocês estão numa crise no matrimônio. Sim, você vai dizer que não, mas sim. Porque não trairia se estivesse feliz. Então, onde você não está feliz? Porque a traição é uma fuga. A traição é a tentativa de preencher algo que não tem. Ou aventurar-se de uma forma inconsequente. Seria de grande importância vocês dois fazerem um retiro de casal. Vocês dois fazerem um retiro de casal. Escutou, filha? Você não está mais na linha, mas está me ouvindo. E, filha, acima de tudo, pedi em Deus em oração. Se essa foi a queda, que exista motivos de alegria. Não deixe sua casa agora ser lugar de tristeza, de ficar choramingando. Você tem que levar a alegria para dentro de casa. Então, aí que entra um retiro de casais. Vamos à leitura orante direto, porque hoje é a resposta de Deus a tudo que nós temos escutado. Bíblia aberta, cartilha de oração. Jó, capítulo 38, a primeira resposta de Deus. Opa, vai ter mais? Vamos lá. Capítulo 38 de Jó. Depois disso, no meio da tempestade, o Senhor deu a Jó a seguinte resposta: as suas palavras só mostram a sua ignorância, Jó. De novo, atenção, quem está falando? Não são mais os amigos de Jó, é Deus falando. Atenção, toca o sino, sacristão. As suas palavras só mostram a sua ignorância. Quem é você para pôr em dúvida a minha sabedoria? Mostre agora que é valente e responde às perguntas que eu lhes vou fazer. Versículo 4. Eu, onde é que você estava quando eu criei o mundo? Pergunta de Deus a Jó. Se você é tão inteligente, explique isso. Você sabe quem resolveu qual seria o tamanho do mundo? E quem foi que fez as medições? Em cima do que estão firmadas as colunas que sustentam a terra? Quem foi que assentou a pedra principal do alicerce do mundo? Jó, atento, Jó. Versículo 7. Na manhã da criação, as estrelas cantavam em coro e os servidores celestiais soltavam gritos de alegria. Quando o mar jorrou do ventre da terra, quem foi que fechou os portões para segurá-lo? Jó, preste atenção. Fui eu que cobri o mar com as nuvens e o envolvi na escuridão. Marquei os seus limites e fechei com trancas as suas portas. Onde você estava? A pergunta principal está ali, ó. Onde você estava? Você é valente, Jó. Onde você estava quando tudo isso aconteceu? Jó, versículo 12. Alguma vez na sua vida você ordenou
que viesse a madrugada e assim começasse o novo dia? Você alguma vez mandou que a luz se espalhasse sobre a terra, sacudindo os perversos e expulsando-os dos seus esconderijos? A luz do dia mostra as formas das montanhas, dos vales. E assim segue o capítulo 38. Atenção, vai prestando atenção. Alguns pontos importantes. Olhe para a figura de Jó. Deus não chega em sussurros, mas ele chega na tempestade. Isso já diz muito. O sofrimento de Jó não é ignorado, mas está dentro de algo misterioso. Deus faz uma série de perguntas retóricas. Você acabou de ouvir? Onde estava? Você acabou de ouvir? Quando eu fiz os fundamentos da terra, que deu origem às manhãs. Depois ele falará os elementos da criação no versículo 38. Os fundamentos da terra, o limite do mar, capítulo 38. As profundezas e a morte, o céu e tudo mais. Neste capítulo 38 que eu convido você a ler inteiro hoje, os questionamentos são sérios a Jó, feitos por Deus, dizendo: isso mostra a sua ignorância, Jó. Enquanto Jó questiona por quê, Deus responde: quem sustenta tudo isso? Vou repetir isso. Capítulo 38. Enquanto Jó pergunta o porquê, Deus responde: quem sustenta toda a criação? A mensagem. A grande mensagem, o problema, não é a pergunta de Jó, mas a expectativa de que ele poderia compreender tudo. O problema é a expectativa de Jó de querer entender tudo. Será que não é esse o meu e o teu problema? Querer entender tudo? Então essas perguntas: quem sustenta a criação? Acabamos chegando em Deus. Deus não explica o sofrimento diretamente a Jó. Ele convida a confiar. Confiar não porque recebeu respostas, mas porque reconhece quem é Deus. Eu vou repetir isto. Deus pede para Jó confiar. Não porque Deus lhe deu respostas. Preste atenção, olhe para Jó, mas porque reconhece quem é Deus. Na página 114, a leitura complementar, quando diz: imagine o céu se cobrindo, os ventos rugindo. No meio da tempestade, a voz de Deus ressoou. Não foi uma brisa suave. Aquela voz poderosa não fez referência à pergunta de Jó. Página 114, inabalável. Sobre o porquê do seu sofrimento. Não, a voz se dirigiu à sua presunção. Jó exigia um tribunal, queria que Deus lhe apresentasse as provas e se submetesse à lógica. Assim se revelou o Senhor a Jó, não para confortá-lo com explicações, mas para mostrar a sua grandeza. Não cabem nossos esquemas humanos. Esta foi a leitura orante de hoje, a primeira resposta de Deus. Você compreendeu? Ficou com alguma dúvida? 41-3221-6060. Mande um áudio, eu volto já. Volte comigo.

0: 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O padre está de volta daqui a pouco. Tem a novena, o primeiro dia da novena de Santo Antônio. 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
1: Vou ao médico cirurgião. Chegando lá, descubro que minha cirurgia, pela minha idade, não é feita pelo SUS e que eu teria que entrar pela justiça. Mais uma vez, o abismo aumentava cada vez mais. A palavra eletiva que estava nos pedido é o que complicava cada vez mais. Foi então que eu conheci o livro Inabalável. Com fé, a tempestade vai passar.
2: Olha aí, gente.
1: E comecei a ler. Terminava um capítulo e já queria ler o próximo, em seguida. E olha, que livro aí, maravilhoso, padre. Que história de vida que já passou. Tinha tudo e acabou perdendo tudo. Riqueza, família,
2: olha
1: casa.
2: Aí. Olha aí, olha
1: mas
2: aí.
1: Já não desistiu. Ele foi fiel a Deus. O livro
2: gostei
1: foi me dando força para acreditar, confiar e entregar tudo.
2: Eita!
1: Nas mãos de Deus. E agora veio a música. Inabalável. Que música, padre. A primeira vez que eu vi, não me aguentei. Me vi por inteira na música.
2: Sério,
1: sentindo,
2: Fernanda?
1: Às vezes, sozinha, com o peito carregado, sem forças para seguir.
2: Isso.
1: Senti várias vezes abandonada,
2: eu
1: esquecida
2: também.
1: No meio da multidão. Gritando por resposta, me questionando, duvidando, chorando
2: a
1: noite
2: aí,
1: inteira com dores. E ninguém percebe.
2: Isso.
1: Essa música está na minha cabeça. Durmo e acordo com ela. Cada vez que viro na cama, que minha perna dói, a frase que vem no meu pensamento é: a fé não é ausência da dor.
2: Eita!
1: É saber onde ancorar. Minha cirurgia ainda não saiu. Estou aguardando pela justiça. E eu sei que minha hora ainda vai chegar.
2: Isso!
1: Porque evangelizar é preciso.
2: Ó, tô arrepiado! Tô arrepiado, Fernanda! Que coisa mais linda, gente. Ela conseguiu fazer uma síntese assim, maravilhosa. Eu fiquei boquiaberto com a partilha dela. Ela começou com Jó e aí foi pro inabalável, o livro inabalável. Por isso que você vê que eu tô fazendo casadinho, porque você vai entendendo melhor. Às vezes eu explico aqui o texto, mas eu escrevi sobre o texto. Então o livro ajuda. E aí veio essa música que me tocou profundamente. Me tocou profundamente. Meu abraço, Fernanda. Fernanda de Cláudio, Minas Gerais, Rádio Bela FM. Diretor Fernando Tolentino. Bispo Dom Giovanni Luiz da Silva, da Diocese de Divinópolis. Um abraço carinhoso. Deus abençoe. Pede para tocar na sua rádio, na Rádio Irmã, inabalável. O pessoal tem gostado. Wanda, que a paz de Jesus esteja com você, Wanda.
3: Amém. Que Deus abençoe também. Sua bênção, Padre.
2: Seja bem-vinda, Wanda. De onde você fala?
3: De Sarandi, Paraná.
2: Sarandi, Paraná. Como é que você me acompanha ali em Sarandi?
3: É pela TV, canal 31.
2: Opa, pegando Maringá, meu abraço, 31.1, muito bem. Diga lá, Wanda.
3: Eu gostaria de dar um testemunho que em 2025 nasceu uma ferida no meu braço e ela cresceu muito rápido,
2: sim,
3: a ferida.
2: Sim.
3: E aí eu fui em dois médicos, o médico disse que era um câncer.
2: Misericórdia.
3: Que precisava tirar logo, porque ele estava crescendo muito rápido.
2: Tô ouvindo.
3: Aí até que saiu a cirurgia e eu dobrava o joelho todo dia e pedia para Deus, né, para Santa Chagas, que me curasse, que aquilo não fosse o que os médicos estavam falando, né?
2: Sim.
3: Aí eu fiz a cirurgia, eu fiz a biópsia.
2: Sim.
3: Demorou 40 dias para chegar a biópsia. Quando veio, padre, diz que eu não tinha nada.
2: Puxa.
3: Foi uma ferida assim, normal, né? Aí deu ponto, cicatrizou e hoje estou curada.
2: Louvado graças seja a Deus. Deus. Graça recebida.
3: Graça testemunhada.
2: Toca o sino, sacristão, fala.
3: Toca o sino, sacristão.
2: Tá certo, querida. Só quem passou por isso sabe o que é poder dizer graça isso. Recebida, graça testemunhada, não é, Wanda?
3: Graça testemunhada. E peço oração para minha família também.
2: Quer dizer os nomes, por favor?
3: É Wanda Stempniak, né?
2: Tá.
3: Júlio Stempniak.
2: Só o primeiro nome, Júlio.
3: Júlio. Selma. Ai, tô nervosa, padre.
2: Calma, Sidney. Filha. Nós estamos em casa. Estamos em família.
3: Sidney.
2: Anotei.
3: Andréia, Karina. E com meus todos netos.
2: Tá
3: e
2: bom.
3: Com meu Gero, Jean, para minha neta Kátia.
2: Tá.
3: E mais um testemunho, padre.
2: Sim.
3: É da minha neta Eloá. Quando há uns 3 anos atrás, ela era muito nervosa, né?
2: Sim.
3: E eu fui pedindo a Deus, graças a Deus, hoje ela é uma menina calma e ela é coroinha da igreja.
2: Opa, dê parabéns a Eloá por mim, tá bom?
3: Obrigada, padre, que Deus abençoe nós.
2: Deus abençoe, querida Wanda, de Sarandi, Paraná, TV Evangelizar, canal 31.1 de Maringá. Também nos transmite a Rádio Colmeia FM, Padre Vinícius Alves Martins, o diretor Dom Severino Klazen, Arquidiocese de Maringá. Querido povo de Deus, escute esse testemunho, vai lá, vai lá.
4: Sou Adriana Régia, aqui de Teresina, Piauí.
2: Teresina.
4: Que acompanha o padre Reginaldo Monzotti e a obra Evangelizar é Preciso pelas redes sociais.
2: É.
4: Meu testemunho, que está com um ano que eu sou líder, mensageira,
2: opa,
4: sou associada. Meu marido, ele fazia parte de uma outra religião, mais de 20 anos.
2: Sim.
4: Então, ele mesmo teve a iniciativa de querer rezar junto comigo o texto das Santas Chaves.
2: Olha aí,
4: todos,
2: gente,
4: os dias nós estamos rezando com as bênçãos de Deus e de Jesus das Santas Chaves. É uma bênção, meu Deus. Padre,
2: louvado
4: que maravilha
2: Deus
4: está sendo
2: que
4: na minha
2: bom
4: vida. Todo dia de manhã cedo a gente acorda, reza o texto mariano
2: que
4: e Jesus da Santa Chaves.
2: Adriana.
4: Muito, muito obrigado por esta obra linda. Fique com Deus. Um forte abraço. Amém.
2: Deus abençoe a Adriana Régia, lá de Teresina, Piauí. Nos transmite a difusora de Teresina M, Mário Rogério, também a pioneira de Teresina FM, Dilson Tavares, Dom Juarez de Souza da Silva, da Arquidiocese de Teresina. Que tal você se tornar um líder mensageiro da Capelinha de Jesus das Santas Chagas? Você escutou a Adriana Régia. O marido era de outra religião. E o que chamou? O Terço das Santas Chagas. Tá aí, gente, ó. Faça isso, 0800-410-6060, ou mande um WhatsApp, 41-3221-6060. Diga, eu quero ser um mensageiro, uma mensageira da Capelinha de Jesus das Santas Chagas. Isso vale para o Brasil e fora do Brasil, em qualquer lugar, na sua paróquia, na sua comunidade. Não é para competir com a de Nossa Senhora, não. Nossa Senhora passa e onde vai Maria, depois chega Jesus. Tanto que as duas coisas podem acompanhar juntos. Inclusive, a oferta que é feita na Nó de Nossa Senhora, geralmente nas dioceses, é destinada às vocações. Se percebe que a nossa capelinha não tem cofre e é proposital, porque não é esse o objetivo, é levar a devoção de Jesus das Santas Chagas. Eu vou para o intervalo e volto. Volte comigo, primeiro dia da novena de Santo Antônio. Voltamos já.

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1: 10:52, as primeiras intenções da novena, Janete Rampão e família para Alzira Alves da Silva, que esteve de aniversário no sábado, desejando saúde, felicidade e muita proteção. A Fátima pede a bênção para o filho Lucas, para o esposo Elson, para os seus irmãos, por saúde e muita paz à família. A oração de hoje, a Santo Antônio, para que proteja das doenças da sua propriedade. Ainda a mãe pede a Frei Crespinha, Santa Terezinha do Menino Jesus, a proteção divina para sua família, livrando de todos os males, da inveja e dos perigos. Pede por saúde e muita paz. Uma avó para o neto Igor Luiz, para que dê tudo certo na sua hemodiálise, e agradece por todas as graças alcançadas. Uma filha de Deus agradece pelo seu processo na justiça, para que dê tudo certo. Pede por saúde para si também, para sua família. A Dirley Schiller pedindo oração para todos os familiares, para que Deus a abençoe com saúde, paz e prosperidade e gratidão pelas graças alcançadas. A Isaldina para o filho, em memória, 35 anos de falecimento, para sua irmã Aldina Bareta Zanini, em memória, por 7 meses do seu falecimento, para que Deus conceda o descanso eterno. Ivonei, esposa, netos e bisnetos, para dona Silvina Margarida Saco, que hoje completa 90 anos. Parabéns, dona Silvina, para que Deus a abençoe com saúde, paz e proteção. Terezinha Elia Poyer para o filho Valdecir, agradecendo pela saúde dele, que está melhorando a cada dia, para que Deus continue abençoando e que ele volte logo para casa, um filho de Deus, pedindo a Jesus das Santas Chagas que faça justiça na sua vida, com tudo o que está acontecendo de errado, para que Deus tenha piedade. A Silvana Zene para os filhos Vanessa e Jaison Zene, pedindo por saúde e proteção. Os pais pedem a São Miguel Arcanjo e a Frei Crespim, que abençoe e proteja a sua filha, que vai iniciar um novo emprego hoje, para que dê tudo certo. Pede também por saúde e proteção a Nereide, pedindo a Santo Antônio pela cura da mãe Clementina, pelo tratamento dela. Severino Fracasso oferece oração de hoje para os filhos, para os netos, para a esposa, para seus irmãos, para que Deus abençoe. O esposo Antônio, filho Mateus, a nora Carol, neto Pedro Henrique, a mãe Maria, para a dona Noemi Vieira Sarmento Machado, que esteve de aniversário no sábado, desejando a ela tudo de bom, que Deus abençoe com saúde, felicidade e muitos anos de vida. A Rosilei Lopes Bareta pedindo oração para seu filho, para si, para o filho Renan, para a neta Pietra, para o esposo Leucir, pedindo a proteção divina. A Eliane Clovis pedindo oração para si, para o esposo Madison, para toda a sua família, que Jesus das Santas Chagas e Nossa Senhora das Graças abençoe e proteja, também pelas conquistas, pela saúde, livrando de todos os males e também da inveja. Padre está de volta, hora de novena, o primeiro dia da novena dedicada a Santo Antônio, porque evangelizar é preciso.
2: 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Louvado seja Deus. Escute este testemunho de Arapongas, Paraná. Inclusive, veio com foto da família. Se mandou, acho que posso mostrar. A paz de Jesus Cristo, de Arapongas, Paraná. Padre, escrevo para contar o grande milagre alcançado em nossa família na véspera do Dia das Mães. Minha mãe passou mal com falta de ar, foi diagnosticada com água no pulmão. Foi de ambulância para Faxinal, de Faxinal para Arapongas, em estado grave. Descobrimos que ela precisaria fazer uma cirurgia de alto risco, 3 pontes de safena. Ela era diabética, é diabética tipo 1. A cirurgia correu tudo bem, mas depois começaram as provações, infecção hospitalar, abertura da cirurgia, internações na UTI. Foram momentos muito difíceis. Foram 84 dias de hospital nesse período. Enfrentamos muitas lutas, inclusive doença na família, dengue, covid. Minha mãe chegou a perder a noção do tempo, mas nunca deixou de rezar, não reclamava, sempre clamando a Deus. A situação se agravou e quando a infecção abriu feridas profundas no seu peito, exigindo raspagens dolorosas sem anestesia, mesmo assim ela permanecia firme, rezando e invocando Jesus das Santas Chagas. Toda a família se uniu em oração junto com os amigos. Mesmo exposta ao vírus no hospital, ela não pegou o Covid. Após a alta, voltou para casa, mas teve nova complicação e precisou retornar ao hospital. Ela disse que não faria uma nova cirurgia de enxerto, confiando que Jesus das Santas Chagas a curaria, e seguiu com os curativos. A cicatrização completa aconteceu pela graça de Jesus das Santas Chagas. Durante esse tempo, também encontramos muitos anjos, profissionais de saúde que cuidaram dela. Minha mãe realizou o desejo de passar mais o Natal com a família, além de outras datas importantes. Neste ano, meus pais completarão 60 anos de matrimônio. Ela participa do apostolado da oração e das mães intercessoras. Somos muito, muito gratos a Deus. O milagre de Jesus das Santas Chagas. Quem escreveu foi Ângela. Mandou a foto da família. Ângela de Arapongas, Paraná. Deus seja louvado. Graça recebida, graça testemunhada. E agora, juntos, a novena de Santo Antônio, primeiro dia. Santo Antônio, curai as feridas da vida sentimental. Santo Antônio, curai as feridas da vida sentimental. Santo Antônio, curai as feridas da vida sentimental. Santo Antônio, recorremos a vós, porque sabemos que o casamento é uma vocação abençoada por Deus. É o sacramento do amor comparado ao amor com que Cristo amou a igreja. Abençoai todos aqueles que se sentem chamados ao matrimônio. Santo Antônio, ajuda que o namoro e o matrimônio sejam alicerçados pelo amor sincero, pela vontade constante. Coloque no coração dos namorados e dos casais verdadeiros sentimentos de afeto. Fazei com que contemplem um ao outro e que busque uma união abençoada por Deus, para que os namorados, os casais, sejam capazes de vencer os possíveis problemas familiares e sempre se conservem na compreensão, no perdão e no amor. Ó glorioso Santo Antônio, que tivestes a sublime dita de abraçar e afagar o menino Jesus, alcançai desse mesmo Jesus a graça que necessitamos. Santo Antônio, rogai a Deus pelos namorados. Santo Antônio, rogai a Deus pelos casais. Santo Antônio, rogai a Deus pelos namorados. Santo Antônio, rogai a Deus pelos casais. O Senhor esteja convosco, Ele está no meio de nós. Abençoai, Senhor, a água, a roupa dos enfermos, as fotos de família, os remédios. Em nome do Pai, do Filho e do Espírito Santo. Amém. E não tem como terminar diferente, a não ser com a música inabalável. Um grande abraço, Deus abençoe. 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
1: 11 horas com mais um minuto. Esta foi a novena de hoje dedicada a Santo Antônio. Vamos às demais intenções. A dona Maria Ladizini pedindo oração de hoje pela saúde do esposo Dionildo Zini, também pelo descanso eterno da filha Rosimar Zini, para o seu pai Arivaldo Ferreira do Amaral, para a mãe Olga Garcia do Amaral. Demais intenções, uma filha de Deus pedindo ao Sagrado Coração de Jesus que atenda as suas súplicas, as suas necessidades, proteja a sua família de todos os males e perigos, uma filha de Deus ao Divino Espírito Santo que ilumine o caminho, a mente das filhas, dando discernimento e sabedoria, uma filha de Deus pedindo oração pela saúde e também para os seus familiares e amigos, para o Valdecir Ferreira que está na UTI, para que Jesus das Santas Chagas tenha misericórdia dele e lhe dê a cura, uma mãe pedindo a Santo Expedito e a Santo Antônio que ajude os seus filhos a se entenderem, que tenham paz. Também a dona Maria Sueli pedindo oração de hoje para o Cristiano, para que Deus abençoe ele na cirurgia, que ilumine a mão dos médicos. Uma filha de Deus pedindo por uma decisão no processo que seja favorável. Também pede a Santo Antônio que livre o seu filho do vício das drogas. Uma filha de Deus pedindo oração para a sua família, que seja uma semana abençoada com saúde e proteção divina. Intenções da novena também, uma mãe de fé pedindo oração para sua filha que vai fazer uma prova hoje, a Nossa Senhora que ajude que dê tudo certo, uma filha de Deus pedindo a Jesus das Santas Chagas e a São Cristóvão que abençoe e proteja o seu filho nas estradas, a dona Hilda Ferreira pedindo oração para si, para a família, para os amigos, pedindo saúde e proteção para todos, que São José interceda, Maria Gerci pedindo oração para si, para seus filhos, noras, genros, netos e bisnetos, por saúde, uma pessoa de fé pedindo a Nossa Senhora do Caravaggio pela cura do câncer, Natalina Muraro pedindo oração para a sua família, intenções da novena do padre Reginaldo Manzotti, a oração de hoje para José Beppo Tobaldini pelos seus 90 anos de idade, que Deus derrame muita saúde e muitos anos de vida, em nome da Cleane, do Ademir e também do Cauã. Parabéns, seu José, muitas bênçãos, parabéns pelos seus 90 anos. A Marta da Luz pedindo oração para a comadre Rosana Pereira da Luz, que hoje está de aniversário, pedindo muita saúde. A Jucimara da Luz pedindo oração em agradecimento pelo fim de semana, pedindo pela restauração da saúde da mãe Gessi, para o cunhado João, para sua irmã Noeli, para toda a família, para a filha Pietra, por saúde, proteção, libertação e também por uma semana abençoada. Dona Ivanilde Maria Balbinotti pedindo oração para toda a sua família, os familiares, para Luana de Lázari de aniversário hoje, para que Deus abençoe com muita saúde e muita proteção. A Elisete pedindo oração para toda a sua família, para o filho Jairo que está nas estradas, pelos caminhoneiros, pelos doentes. Que São Cristóvão abençoe também pelo irmão que faleceu, para que Deus conceda o descanso eterno e conforte o coração dos familiares. Intenções também a Vanice pedindo oração para os sobrinhos Jéssica, Diego, Guilherme, para os demais sobrinhos, para a filha de Jéssica, Laura e também Maria. Intenções da novena do padre Reginaldo Manzotti. Agradecimento a todos que estão participando desta programação especial com o padre Reginaldo, primeiro dia da novena de Santo Antônio. 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
1: Capinzão FM, são 11 horas com mais 7 minutos. 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

0: Capinzão FM é uma rádio feita pra você. Banda Nave Som, sinto muito, mas não sinto nada. Lembrando que no dia 21 tem Banda Nave Som animando o matinê da festa de São João Batista no Parque Jardim Ouro. E a Capinzão FM estará lá desde cedinho trazendo todas as informações pra você, hein? Bom dia pra dona Sônia, bom dia pro Pierre, pessoal que nos acompanha no Engenho Novo. Tinha uma intenção pro padre, acabei vendo agora, tá? Mas a dona Sônia e o seu amigo Pierre estão mandando um abraço bem especial pra Isabela Terra dos Santos, de aniversário ontem, desejando tudo de bom. Quero agradecer ao João Bender também do loteamento Novo Horizonte. Ao meu lado está o Tom da Odonto Top, Hospital do Dente. Bom dia, guri.
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0: 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Cleane, muito bom dia. Bom dia também pro Elvio Miguel Reist, que nos acompanha aqui no bairro, no loteamento Parisoto, em Capinzal. Um abraço para todo mundo. 11:22. 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

0: 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Gente, a Via Pave Obras e Serviços está com vagas em aberto para pedreiro e servente de pedreiro. Se você tem disponibilidade, por favor, entre em contato com a Via Pave pelo 999-84-5872. A Via Pave Obras e Serviços é uma empresa de Capinzão com muitas obras em andamento, especialmente de pavimentação. 999-84-5872. A Via Pave contrata pedreiros e serventes de pedreiro. 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
0: Rainha com Paulinho Dio, bom dia.

0: 102.3 é uma rádio feita pra você. Que tal, hein? Rainha musical e participação de especial de Paulinho Dio, Se Essa Boca Fosse Minha. Brilha som, desculpa, rainha musical neste domingão na festa de Santo Antônio, na comunidade da Linha Magia. Estão todos no convite. Deixa eu mandar um abraço pro Vilmar aí da Vila Anchieta, acompanhando a 102.3. Guri, muito obrigado pela sua audiência. Utilidade pública, nós temos aqui na recepção a carteira de habilitação de Júnior Borba da Silva. Atenção, Júnior Borba da Silva, sua carteira de habilitação está aqui na recepção da 102.3. Retirar em horário comercial.
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2: 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Nota de falecimento.
0: Os familiares comunicam com pesar o falecimento de José Ângelo Ferrari, ocorrido hoje em sua residência em Erval Velho. O corpo está sendo velado na capela mortuária da funerária Gasser, aqui em Capinzal. A celebração de despedida será hoje às 17 horas e depois o sepultamento no cemitério municipal de Capinzal. Comunicamos com pesar o falecimento de José Ângelo Ferrari, serviços fúnebres a cargo das funerárias Navegantes e Gasser. A esposa Maria Forquesato Gemi, familiares e amigos comunicam com pesar o falecimento de Ademar José Gemi, mais conhecido por Paraná, ocorrido ontem no Hospital Nossa Senhora das Dores. O corpo está sendo velado no Salão Comunitário de Linha Caçador Ouro. A celebração de despedida será hoje às 15h na Capela de Linha Caçador, com sepultamento no cemitério da mesma comunidade. Comunicamos com pesar o falecimento de Ademar José Gemi, serviços fúnebres a cargo da funerária Ouro. Aos familiares e amigos, as condolências da Capinzal FM.

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4: Capinzal FM, são 11 horas com 32 minutos. 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
4: 11:32 para Supermercado Cooper Campos, Antargo, Corretora de Seguros, Odonto Top, Hospital do Dente, a Super Sexta, Restaurante Tainha e Malfa, Agência de Crédito, além da Bela Caim Sovais, nós destacamos Agenda de Eventos 102. E a comunidade de Rancho Grande, Presidente Castelo Branco, convida para a festa em honra ao padroeiro Santo Antônio neste domingo, dia 14, 10:30, Santa Missa, Liturgia da Comunidade e da equipe de Cantos de Jaborá, com a bênção do pão e também do sal. Meio-dia almoço com carne bovina, saladas, pães e cucas. Detalhe, gente, a celebração será na capela de Presidente Castelo Branco e o almoço no pavilhão da Gruta da Comunidade. À tarde, jogos e diversões. É neste domingo, tem festa em Rancho Grande, o Rancho Grande Presidente Castelo Branco.
7: Festa em honra a São João Batista, dia 21 de junho, no Parque Jardim Ouro. Trídonos, dias 13 e 17 de junho, às 19 horas. 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
8: E as coisas fora do lugar.
4: E a Associação de Mulheres do bairro São Cristóvão e Capinzal convida para o almoço neste domingo, dia 14 de junho, no cardápio: carne suína, galeto, linguiçinha, macarrão, arroz, maionese, feijão tropeiro, aipim com bacon, pães, cucas e saladas. Ingresso adulto a R$50, infantis de 7 a 12 pagam 25. Reservas pelo 988-33-5838 e 998-32-94-92. À tarde, joga diversões, o sorteio da colaboração espontânea, premiação para o grupo com maior número de participantes. Também haverá venda de cocadas, pé de moleque, pipoca colorida, bolos, também sobremesas, apoio R&S Transportes, Casa das Rações, Armazém Pizzaria e Lanchonete Geni Modas e Restaurante Tainha. É neste domingo, almoço da Associação de Mulheres do bairro São Cristóvão, em Capinzal. E o Conselho da Comunidade do Capitel Santo Antônio, Capinzal, convida para a festa junina, 20 de junho, no campo da comunidade, a partir das 16h30 da tarde. Animado pelo musical JLE, haverá comidas típicas, brincadeiras, fogueiras, pau de sebo, e o casal com o look mais caipira vai estar recebendo um brinde muito especial. Não fique fora dessa, é dia 20, a festa junina da comunidade do Capitel Santo Antônio, Capinzal, com apoio da Cerâmica da Maria, Borracharia e Guincho, Cidade Alta, Friso Recuperadora de Máquinas Agrícolas, Agropecuária, Agrodarga, Despachante Redim, também Indiano Materiais de Construção.
6: Festa em honra a Santo Antônio, dia 14 de junho em Linha Mazieiro. Trido, 13 de junho às 14 horas. Domingo, dia 14, 10 horas, Santa Missa. Liturgia Comunidade de Pinheiro Alto e Franciele Schumann. 11:30, tradicional almoço. 14:30, matinê com rainha musical e banda virtual. DJ Schneider. Ingressos antecipados na sorveteria da Ivete e com a promoter Ivanir. Haverá máquina de cartão e Wi-Fi liberado. 14 de junho, festa em Linha Mazieiro.
4: 11:36, a comunidade de São Pedro Lacerdópolis convida para a festa em honra ao seu padroeiro, dia 28 deste mês, 10 horas, Santa Missa com o padre Davi Finger e o grupo de liturgia de São Luís Lacerdópolis, 12 horas, almoço com churrasco bovino, galetos, saladas e bebidas em geral. Participe a 28 de junho, festa em São Pedro Lacerdópolis, estão todos no convite. Comunidade da Barra do Leão, Campos Novos, convida para a festa em honra a São José, no dia 12 de julho, 10 horas, Santa Missa, com a equipe de liturgia Imaculada Conceição, no loteamento Parisoto, 12 horas, almoço, com churrasco bovino, galinhas recheadas, cucas, pães e saladas. À tarde, jogo do cavalinho, muita diversão, vai ter matinê com o musical JLE. Reserve a sua mesa pelo 999-05-7942. É dia 12 de julho, festa em honra a São José. José, na Barra do Leão, estão todos no convite.
1: A comunidade de Lindenberg convida para a festa em honra a São Pedro. Dia 28 de junho, 10 horas Santa Missa, 12 horas tradicional almoço, à tarde jogos e leilão. 14 horas, matinê com a banda Arco-Íris. Quem almoçar na festa não paga ingresso. Adquira sua ficha de churrasco a R$120 na Mecânica 2008. E Chique Automóveis. Apoio Tânia Modas, Mecânica 2008, Papelucho Papelaria e Bazar e Mecânica Decol.
9: O grupo da terceira idade, melhor idade de Capinzal, convida para o matiné dia 14 de junho no Parque de Exposições Domingos Pelissaro. 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
4: Capinzão FM, são 11 horas com mais 38 minutos. 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
12: 11:41, retirada de aves para o dia 8, para hoje, segunda-feira, período da noite, Albino Bressan 1, Linha Bonita Ouras, 21 horas, Cláudio Miro Bernard 2, São José Catanduvas, às 22 horas, Eroni Tortelli, Boa Esperança, Água Doce, Aviários 1 e 2, às 22 horas e 10 minutos, para amanhã, dia 9, terça-feira, Genésio Ransan, quilômetro 16, Joaçaba, Aviários 1, 2 e 3, às 5 horas e 30 minutos. Moacir Antônio Base, linha divisa, Piratuba, Aviários 1, 2 e 3, à meia-noite. Niese Peruso 1, sede Sarandi, Ervaldo Oeste, às 3 horas e 30 minutos. Vandilei Lissa Dalprá, Santa Helena Joaçaba, Aviários 3 e 4, às 12 horas. Aviários 1 e 2, às 9 da manhã. São, portanto, os avisos para o dia 9, para amanhã, terça-feira. E assim a gente vai finalizando mais uma programação da 102. Obrigado, Marinês. Muito obrigado a Marinesa, a Fernanda e toda a equipe liderada por Luiz Pedro Escarton. Gratidão a todos os patrocinadores e a todos os nossos maravilhosos ouvintes pelo carinho de todas as manhãs. Nós finalizamos com Chiquito e Grupo Bordoneio, na sequência o Caminhando com a Comunidade com a Fátima e depois o Jornal do Meio-Dia. Juízo, o Everton volta a 1:15 com o Você Que Manda aqui na programação e a Marinesa a partir das 15h. Fechou?
13: Fechou.
12: Então tá bom.
13: Hoje sim.
12: Bom almoço pra todo mundo, 11:42. Tchau, tchau. Fui!

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0: Aos ouvintes da Rádio Capinzal FM e do programa Caminhando com a Comunidade, a nossa saudação fraterna de paz e bem. Hoje, segunda-feira, dia 8 de junho de 2026. Juntos refletimos o Evangelho de hoje. Proclamação do Evangelho de Jesus Cristo segundo Mateus. Glória a vós, Senhor. Naquele tempo, vendo Jesus as multidões, subiu ao monte e sentou-se. Os discípulos aproximaram-se e Jesus começou a ensiná-los. Bem-aventurados os pobres em espírito, porque deles é o reino dos céus. Bem-aventurados os aflitos, porque serão consolados. Bem-aventurados os mansos, porque possuirão a terra. Bem-aventurados os que têm fome e sede de justiça, porque serão saciados. Bem-aventurados os misericordiosos, porque alcançarão misericórdia. Bem-aventurados os puros de coração, porque verão a Deus. Bem-aventurados os que promovem a paz, porque serão chamados filhos de Deus. Bem-aventurados os que são perseguidos por causa da justiça, porque deles é o reino dos céus. Bem-aventurados sois vós quando vos injuriarem e perseguirem, e mentindo disserem todo tipo de mal contra vós por causa de mim. Alegrai-vos e exultai, porque será grande a vossa recompensa nos céus. Do mesmo modo, perseguiram os profetas que vieram antes de vós. Palavra da salvação. Glória a vós, Senhor. A pureza de coração nos aproxima da visão de Deus e nos dá sensibilidade até nas perseguições, a promessas de recompensa. Essa mensagem nos convida a olhar para a vida com esperança e coragem, lembrando que cada gesto de bondade, cada ato de perdão, cada busca sincera pela verdade nos aproxima do reino. Ser bem-aventurado é viver já aqui o amor que nunca passa. É caminhar sem desanimar, embora venham ventos contrários. Esse é o caminho seguro de felicidade, proposto por Jesus. Amados irmãos e irmãs, as bem-aventuranças não são apenas um ideal distante. É possível você ser santo. É possível você passar pelas provações, pelas tribulações e permanecer em Deus. O Senhor está nos dizendo: alegrai-vos, porque será grande a vossa recompensa nos céus. Quem quer chegar ao céu precisa se alegrar com o sofrimento, precisa se alegrar com as provações, porque é permissão de Deus. Ele permite o sofrimento aos seus amados, aos seus escolhidos, porque são esses que o Senhor dá ao Espírito Santo, aqueles que se abrem à graça de Deus. Jesus nos mostra que Ele é o pobre em espírito, Ele é o manso, o misericordioso, que Ele é o puro de coração e aquele que será perseguido por causa da justiça. Jesus é o rosto das bem-aventuranças. Se queremos ser verdadeiramente cristãos, que significa o outro Cristo, precisamos passar por tudo isso. Você precisa ter um coração manso, você precisa ter um coração misericordioso, um coração puro, mas que saiba ser perseguido por causa da justiça. Portanto, irmãos e irmãs, viver as bem-aventuranças é permitir que a vida de Cristo apareça em nós. Olha que bonito! Quando eu assumo as bem-aventuranças em minha vida, eu estou afirmando que eu quero que Cristo apareça em mim. Como aquilo que Paulo nos fala: não sou eu mais que vivo, é Cristo que vive em mim. Ou seja, as bem-aventuranças. O mundo procura felicidade no poder, no dinheiro e no prazer. Jesus nos revela que a verdadeira felicidade nasce da humildade, da misericórdia, da pureza e da fidelidade a Deus. Peçamos hoje a graça de viver esse caminho, porque quem vive as bem-aventuranças já começa a experimentar aqui na terra as alegrias do reino dos céus. Pensemos nisso e que o Senhor nos abençoe e que Ele nos santifique por sua bênção. Nossos avisos do dia de hoje para a semana. Missas de amanhã, terça-feira, dia 9. Às 7 horas da manhã na Matriz, às 15 horas em Linha Sul e em Linha D'Ambros. Quarta-feira, dia 10, às 19h30 horas, em Auto Residência e em Rio Pardo, e às 19 horas no Barro Branco e na Fazenda das Palmeiras. Quinta-feira, dia 11, às 19h30 horas, na Matriz. Missas de sexta-feira, dia 12, às 7 horas da manhã na Matriz, às 18h30 horas na Matriz, Missa de Crismas, às 19h30 horas no Florão da Serra e em Linha Gramado. Missas de sábado, dia 13, lembrando que dia 13 de junho comemoramos Santo Antônio. Então, às 9 horas da manhã de sábado tem missa na Matriz com Crismas. Às 15 horas haverá missa no Capitel Santo Antônio e a missa será no Capitelzinho de Santo Antônio. Às 15 horas também no Oratório Caravaggio e na Vila 7 de Julho também com Crismas. Às 19 horas na Matriz, no bairro Navegantes e em Sorteia. Em Sorteia também com Crismas. Missas de domingo, dia 14, às 8h30 da manhã na Matriz e no Verde Vale. Às 9 horas no Recanto dos Pássaros, às 10 horas em Linha Mazieiro com festa, às 19 horas no bairro Novo Horizonte e na Matriz. Na celebração da Matriz, haverá crismas de adultos. Terça-feira, dia 16, às 7 horas da manhã na Matriz e às 18 horas na Capela do Hospital Nossa Senhora das Dores. Nossos aniversariantes do dia de hoje. Os freis, os amigos e familiares pedem a bênção de Deus por intercessão de São Francisco de Assis aos aniversariantes. Terezinha Aparecida da Silva Menin, Lídia da Silva, Lídia Tabachuque, Maria Gilda Moro, Sérgio Vicente Pieri, Selvina Margarida Sacco, completando 90 anos de vida. As aniversariantes de hoje, seja de nascimento ou de casamento, recebam o nosso abraço fraterno e votos de muita saúde e muitas felicidades. Fiquemos agora com a oração de São Francisco de Assis e as bênçãos de Deus. Boa tarde e uma abençoada semana a todos. Paz e bem.
1: Senhor, fazei de mim um instrumento da vossa paz. Onde haja ódio, consenti que eu semeie amor. Perdão, onde haja injúria. Fé, onde haja dúvida. Verdade, onde haja mentira. Esperança, onde haja desespero. Luz, onde haja treva. União, onde haja discórdia. Alegria, onde haja tristeza. Ó Divino Mestre, permiti que eu não procure tanto ser consolado quanto consolar, compreendido quanto compreender, amado quanto amar. Porque é dando que recebemos, perdoando é que somos perdoados, e morrendo é que nascemos.

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7: Olá, boa tarde. Segunda-feira, hoje, 8 de junho de 2026. Tempo nublado aqui no Baixo Vale, 20 graus é a temperatura no centro de Capinzal e Ouro. Você confere agora em mais uma edição do Jornal do Meio-Dia. Capinzal está entre os 20 municípios contemplados com recursos para a construção da sede própria do CRAS. 29ª campanha do lixo eletrônico recolhe 4 mil quilos de materiais em Capinzal e Ouro. Maicon Riquetti será o novo presidente do Lions Clube Capinzal e Ouro. Entidade lança amanhã o programa do Leãozinho. O BS Central de Ouro passa a ampliar atendimento de segunda a sexta, das 18 às 22 horas. Ouro promove neste mês a Conferência Municipal da Saúde. Escoteiros de Capinzal retornam de acampamento regional de patrulhas escoteiras e recebem recepção especial. Capinzalense conquista prêmio regional de jornalismo investigativo e avança para a etapa nacional. Na Semana dos Namorados, psicóloga destaca que amor exige cuidado, respeito e construção diária. Secretário de Obras destaca a recuperação de estradas e manutenção de pontes no interior do município de Campos Novos. Em nosso boletim de Brasília, a defesa de Vorcaro tem até o fim de semana para concluir detalhes da delação em estudo da PGR. Segurança Pública, 2 mandados de prisão foram cumpridos na última sexta em Capinzal e Ouro. Um deles, de investigado por homicídio no acesso à Nova Capinzal. Barreira policial resulta em 8 autuações no centro do município. Morador flagra homem dentro da casa durante furto na Cidade Alta. Incêndio destrói casa desabitada no loteamento São Luís. Nas informações esportivas, definida a final do Municipal de Bocha de Capinzal. Virada, classificação e emoção, Municipal de Futebol entra na fase semifinal. Duas Pontes conquista o título do Campeonato Interbairros de Futebol do município de Sorteia. Eu sou Jardel Martinaz e apresento essas e outras informações agora no Jornal do Meio Dia, produção Departamento de Jornalismo da Capinzal FM, na direção de Luiz Pedro Escarton.
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7: Agora são 12 horas e 3 minutos. 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A Secretaria de Obras e Urbanismo de Campos Novos segue intensificando os trabalhos na recuperação da infraestrutura rural. As ações abrangem melhorias nas estradas, manutenção de pontes e substituição da iluminação pública com o objetivo de garantir mais segurança e melhores condições de deslocamento para os moradores do interior. Em entrevista ao Jornal do Meio Dia, o secretário Odocir Michelotto, Chicão, fez um balanço das principais frentes de trabalho executadas nas últimas semanas e também o cronograma para esta que está começando.
9: Queria dizer que a gente fez dias atrás, né, aquela estrada que dá acesso à antiga turma, né, passando pela propriedade ali do Zanaro, né? Já concluímos aquela ali. Esta semana que passou também fizemos ali da SCC até a comunidade de Linha Galdina, onde tive uma festa no dia de ontem, né? Queria parabenizar então a comunidade pela belíssima festa, muito bem organizada, todo mundo certinho. Também temos findando esta semana então aquela estrada, subindo ali, passando pelos moradores ali, os bofes ali, e saindo então lá na gruta, né? Então, essa também, acredito que essa semana a gente termine ali e depois vamos para outra estrada que dá lá no Alto Bela Vista, beirando o Rio do Peixe também, que dá até na divisa com o Eval Velho. Também fizemos uma manutenção na ponte, né? Ali do Rio Leão, onde aquela ponte a gente está licitando, né? Para fazer uma nova, que ela está bastante precária, uma ponte bastante antiga ainda de madeira. A gente quer ver que faça ela de material. Já o projeto está pronto. Já está publicado a licitação, então só aguardando nós sabermos os ganhadores, ou o ganhador, né? Mais bem explicado, para que conclua aquela obra, então, que há muitos anos a nossa comunidade espera. Também tivemos fazendo a manutenção da iluminação pública ali na sede do distrito, no nosso interior também, que nós temos substituindo algumas lâmpadas que queimam, né? Principalmente na sede do distrito, a gente coloca de LED. Porque a lâmpada de amianto, além de clarear bem menos, ela tem a durabilidade 3 vezes menos que a de LED. Então, também temos substituindo em todos os nossos distritos aí e também aqui no centro da nossa cidade. Também estamos com uma equipe, começou no Caxambu na semana passada, veio até no Pardo, já passando por Pinhal Preto, Santa Bárbara, Pocinhos, e chegando até no Pardo, então, fazendo a manutenção da estrada, onde as chuvas que uns 10 dias atrás aí aconteceu na nossa região, acabou danificando um pouco as nossas estradas. E no dia de hoje, ela inicia aí no Pardo, subindo então, passando por Santa Bárbara, Guarani, chegando novamente ao Caxambu. Então, a gente está trabalhando muito forte nessa questão do interior. Lógico que tudo a gente não faz, a gente é sabedor que tem algumas paralelas aí ainda que a gente não conseguiu chegar pela grande quantidade de estrada de chão que nós temos no nosso município. Mas queria dizer à nossa população, principalmente essa região aí onde alcança as ondas amigas da Rádio Capinzal, que já nós vamos estar chegando aí, né, com as melhorias que a nossa comunidade merece. Queria me deixar aqui à disposição, enquanto Secretaria de Obras, enquanto prefeitura também, que qualquer coisa que precisar, que tiver ao nosso alcance, que nós consiga auxiliar, pode ter certeza que estamos sempre à disposição.
7: Meio-dia e 7, os integrantes do Grupo Escoteiro Trem do Vale de Capinzal retornaram ontem do acampamento regional de patrulhas escoteiras, ARP, realizado em Curitibanos. A chegada foi marcada por recepção organizada por familiares e amigos, seguida de carreata pelas ruas centrais. O evento reuniu cerca de 1.100 jovens e 400 voluntários de várias regiões de Santa Catarina, promovendo atividades voltadas à liderança, cidadania, sustentabilidade, integração e desenvolvimento pessoal. Segundo o chefe escoteiro, Gregory, o encontro ofereceu aos jovens a oportunidade de conhecer novas realidades dentro do movimento escoteiro, trocar experiências e fortalecer valores como trabalho em equipe e responsabilidade.
10: Foi um evento muito legal que congregou lá em torno de 1.100 jovens, mais 400 voluntários, aí quase 1.500 pessoas. Hein? Então, um acampamento voltado para o ramo escoteiro, que é o ramo que trabalha jovens de 10 anos e meio até 15 anos. Então, focado no desenvolvimento humano deles, a questão da sustentabilidade. Então, eles fizeram várias atividades voltadas à Aldeia Global, que é um projeto mundial do escotismo, né? E puderam vivenciar lá outros grupos, conhecer outros jovens, ver outras realidades dentro do escotismo. Né? Mas muito bacana para eles, voltaram aí muito empolgados.
11: Né? Foram quantos escoteiros aqui de Capinzal?
10: A gente teve aqui 3 patrulhas, né? A gente conseguiu então levar 23 jovens daqui 23. Do grupo escoteiro, né? Praticamente todos. E aí a gente foi em 3 chefes do grupo escoteiro, auxiliado por mais 2 chefes de outros grupos que participaram com a gente lá para cuidar deles durante esses 4 dias.
11: E a recepção?
10: Muito bom. Muito legal ver que os pais estão realmente envolvidos com o escotismo, e escotismo é isso, né? Ele tem que integrar junto à família, porque é um modo de vida. E para o jovem entender tudo, o pai e a mãe têm que estar querendo também, né? Então, muito legal ver que tem esse retorno. E, lógico, a saudade, né? Ficar 4 dias longe também bate a saudade do lado de lá e do lado de cá também.
7: Quem também acompanha essa trajetória de perto é Janaína Bissani. O filho dela participa do movimento escoteiro há vários anos e retornou do ARP, trazendo na bagagem muitas experiências. Janaína comenta a importância de eventos como esse na formação dos jovens e diz o que o escotismo representa para a sua família.
12: Meu filho já faz um longo tempo, ele viveu mais da metade da vida dele nos escoteiros. Eu sou muito grata pela oportunidade que ele tem, pela oportunidade que os chefes proporcionam, que o movimento proporciona e que nós conseguimos proporcionar. Com certeza vai ser uma experiência incrível para ele e será lembrada por muitos e muito tempo, com aventuras, com fraternização, conhecer gente nova, gerar vínculos. Isso é muito especial para eles, eles precisam disso.
7: Cássia Scalzavara já atuou na diretoria do grupo escoteiro e hoje acompanha os filhos como mãe apoiadora. Ela conta sobre a participação do filho no ARP e que essas vivências deixam aprendizado para os jovens e salienta a importância do envolvimento das famílias nesse processo.
13: Eu já fiz parte da diretoria, agora só sou mãe de apoio, incentivando. O meu menino Gabriel foi para o ARP, o meu filho mais velho, Gustavo, também foi para o ARP quando ele era do ramo escoteiro. É uma experiência incrível, eles vão chegar cheio de memórias, cheio de conhecimento e cheio de histórias para contar para nós. Quem tiver a oportunidade de conhecer algum escoteiro, procure ele, pede para eles como é que foi essa experiência desses 4 dias em Curitibanos. Provavelmente foi momentos maravilhosos entre a chefia e eles estavam lá em 996 escotistas.
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7: E Capinzal foi contemplado pelo governo de Santa Catarina com R$870 mil para a construção da sede própria do CRAS. Atualmente o serviço funciona em imóvel alugado, que já apresenta limitações para atender a demanda. O município está entre os 20 selecionados para receber esse investimento. A expectativa é que a nova unidade seja construída na Cidade Alta. E nos próximos dias, a prefeitura deverá encaminhar a documentação necessária para formalizar o convênio e dar andamento ao processo. Como explica o secretário de administração, Leandro Jacopaza, que também responde pela Secretaria da Assistência Social.
14: Ficamos muito contentes, né, de sermos um dos municípios, né, dos 20 municípios contemplados com a construção da sede própria do CRAS. Né? Nós reivindicamos desde o ano passado, né, junto com a secretária Deliana, a secretária de Estado, a construção da sede própria, tendo em vista que o espaço físico em que o município hoje atende a população, né, usuária do CRAS, então ela o município paga aluguel, né? Então é um espaço aqui central, né, mas um espaço que ele é um pouco assim apertado considerando as equipes que atuam dentro dele, né, as equipes técnicas, né? E diante disso nós cadastramos então a solicitação e na quarta-feira então nós tivemos reunião com a Deliana, secretária de Estado, com a equipe técnica então da Secretaria de Estado. Então nós reunimos também a nossa equipe aqui do município de Capinzal, a equipe de gestão do município, e fizemos uma reunião online e eles informaram então que o município de Capinzal está entre os 20 contemplados com a construção do CRAS. Para nós, enquanto município, é uma alegria muito grande, né? Um tão sonhado CRAS, a sede própria para o município, tendo em vista que eu falei que o município paga aluguel e a gente pode proporcionar então de sede própria, então ser a sede própria para atender a nossa população. Os próximos etapas, né, que a gente vai definir agora, o que que é então, né? É encaminhar toda a documentação atualizada, né, para o Estado, né, da Secretaria de Assistência Social e ofício, né, do prefeito. O Agnaldo tem que mandar um ofício atualizado, então, com essa solicitação, encaminhar o plano de trabalho, bem como a identificação do terreno em que se pretende construir. Então, nós temos um prazo para isso, né? E o valor do projeto, então, é de R$870 mil, que o Estado estará disponibilizando para o município. E o projeto padrão, que o Estado também vai oferecer, com fachada elaborada pela engenharia da Secretaria de Estado, né? Então, é uma alegria muito grande a gente poder receber, então, essa sede própria do CRAS no nosso município de Capinzal.
15: Falando em terreno, já existe uma, digamos assim, uma possibilidade e um local onde seria construído o CRAS?
14: Sim, nós vamos então, junto com a equipe técnica, né, do CRAS, equipe de gestão ali, definir o local em que a gente estará definindo, né? Nós temos algumas opções na Cidade Alta, tendo em vista que vai ser na Cidade Alta, né? Bem provável, porque a gente tem que a maior demanda dos usuários do CRAS está localizada então na Cidade Alta, né? Isso nós apontamos já desde o ano passado. E então nós temos alguns terrenos e estaremos então identificando qual que é o que fica melhor e o que mais fica adequado, então, tendo em vista que eles têm que estar documentados, a documentação tem que estar na matrícula atualizada em nome do município de Capinzal.
15: A verba seria, digamos assim, já liberada em breve, Leandro?
14: Assim, o Estado, então, por causa do período eleitoral, né, então tem que respeitar então essa questão da legislação. Uhum. Então nós temos até agora o final do mês para encaminhar a documentação e a portaria sai até o início do mês de julho, né, porque depois entra o período eleitoral, então, mas a sinalização do Estado é que o recurso sai ainda esse ano, para que o município possa fazer a sinalização, fazer a licitação e fazer, então, depois a construção. Então, essas são as etapas, então, em que serão vencidas durante esse processo.
7: Meio-dia 15, a seguir aqui no Jornal do Meio-Dia, 4 toneladas de materiais foram recolhidas na 29ª campanha do lixo eletrônico do Lions, que terá novo presidente a partir deste mês. Maicon Riquetti assumirá a presidência da entidade, que lança amanhã o programa do Leãozinho. O BS Central de Ouro terá atendimento ampliado a partir de hoje. Vamos falar também logo mais sobre a Semana dos Namorados. Psicóloga destaca que amor exige cuidado, respeito e construção diária. A gente volta já já.
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0: A Administração Municipal de Ouro, através da Secretaria da Saúde, amplia a partir de hoje o horário de funcionamento da UBS Central. Com a reformulação do programa Plantão Mais Saúde, a unidade passará a atender de segunda a sexta, das 18 às 22 horas, ampliando o acesso da população aos serviços de saúde. A secretária Gabriela Minx comenta sobre essa novidade.
1: Então, é com grande satisfação, né, que a gente vem informar então, a nossa população que a partir de hoje então, a gente vai ter o horário estendido todos os dias na nossa unidade de saúde. Um pouco diferente do que ele vinha acontecendo, como eu disse, a gente fez um teste para ver como que iriam se comportar, como que iria ser esse primeiro momento nas terças e nas quintas. Então, agora a gente vai ampliar um pouquinho diferenciado do que ele já vem ocorrendo. Por quê? A gente vai fazer, então, das 18 às 22 horas, com a nossa própria equipe, né? Nossos médicos que a gente vai estar revezando com a equipe de enfermagem, técnicos de enfermagem. E a gente consegue, então, de repente ter um atendimento estendido da atenção primária. Que é a nossa vontade também nesse momento. Como que vai funcionar isso? A gente também vai ter consultas agendadas. Consultas agendadas previamente com a nossa enfermagem, né? Então, antecipadamente a gente vai fazer esse agendamento para aquelas pessoas que precisam fazer um acompanhamento de saúde, mas que trabalham no horário durante o dia, que não possam estar saindo ou que tenham alguma dificuldade que não consiga vir no período do dia. Então, a gente vai ter esse agendamento de consulta. Continuaremos atendendo também, então, a questão de atendimentos emergenciais leve a moderado. Os casos mais graves continuam sendo referenciados ao hospital. Então, é uma suspeita de infarto, é um acidente, uma fratura. Então, esses ainda vão continuar sendo atendidos no hospital. E a gente vai fazer o atendimento, então, emergencial leve a moderado nas nossas unidades de saúde. Uma gripe, uma gastroenterite, um cortezinho menor, né, uma hidratação que precise ser feita. Então, isso vai ser feito tudo nas nossas unidades e não necessariamente no hospital. Graças a Deus, ocorria de forma bem bacana, vamos dizer assim, né? A gente tinha, lógico, momentos que tinha mais atendimento e momentos que a gente não tinha tanto atendimento. Por isso que a gente avaliou, Jorge, as consultas agendadas, também esse formato que a gente vai fazer agora, nesse momento, seria melhor, porque a gente teria, de repente, uma resolução um pouquinho melhor dos casos, né? Porque o que acontecia muito também? Às vezes, é atendido, às vezes, na questão de urgência e emergência, toma uma medicaçãozinha para dor e o acompanhamento ele tem que vir para a unidade de saúde, então acaba às vezes que no outro dia ou no dia posterior, muitas vezes o paciente ele tinha que retornar à unidade de saúde para fazer todos os encaminhamentos. Então, a gente acredita que nesse novo formato, a gente vai conseguir ter uma resolução um pouquinho maior em relação a isso, né? Então, já acontecia de forma bem regular, na verdade, esse atendimento. Então, a gente vai fazer nessa nova modalidade para ver como que vai se comportar isso, né? É lógico, agora é de início, a gente diz que é alguns testes, a gente fez várias reuniões com os médicos, com a equipe, para que a gente traçasse a melhor forma, quantos agendamentos, de que forma que ele ia ocorrer, em que horário, para que ficasse bom tanto para a equipe quanto para a nossa população, né? E que fosse alguma coisa que realmente a gente consiga realmente ser resolutivo. Essa que é a nossa questão, de sermos resolutivos. Tendo a nossa equipe mesmo, a maioria dos usuários todos conhecem. Então, a gente também acha que nesse sentido também a gente vai ter um ganho, né? Porque conhecendo os nossos pacientes, a nossa população, também o histórico dele, a gente também tenha esse ganho aí em relação à resolução dos problemas de saúde.
0: Já que estamos falando sobre saúde, a população ourense é convidada a participar da Conferência Municipal da Saúde no próximo dia 25, será das 13 às 17 horas, no Centro de Acolhimento ao Idoso. Esse evento vai reunir profissionais da área da saúde, representantes de vários setores e membros da comunidade para debater os desafios e as prioridades da saúde pública. Segundo a enfermeira Silvia Heck, ela que atua na Unidade de Saúde de Santa Lúcia, a conferência é um espaço democrático de diálogo e construção de propostas que poderão contribuir para aprimorar as ações oferecidas à população.
2: A Conferência Municipal de Saúde sempre é um momento muito importante, é um marco em questão de onde a população, os profissionais de saúde, profissionais então de diversos setores, eles sentam e discutem sobre a realidade do município, quais são as necessidades e a partir dos eixos discutidos que eu estarei falando daqui a pouquinho, constroem propostas para levar para a etapa

0: macro-regional, estadual e, posteriormente, até possível, até nível nacional. Então, os nossos eixos temáticos esse ano é sobre... O primeiro eixo é a democracia, saúde como direito e soberania nacional. O eixo 2 é o financiamento adequado e suficiente para o SUS, com base na justiça tributária e na sustentabilidade fiscal e social, até porque a gente sabe que esse também é um fator principal, né, primordial no atendimento, os financiamentos, o dinheiro, né? A gente sempre fala que é necessário ter dinheiro, é necessário vir o financiamento para a saúde e conseguir alocar, ter a questão dos equipamentos, medicamentos, então toda a estrutura necessária para o atendimento. O eixo 3 são os desafios para o SUS na agenda nacional da defesa da vida e na saúde, emergências climáticas e justiça socioambiental. E o quarto eixo, que é o modelo de atenção e gestão, territórios integrados e o cuidado integral, então, ao usuário. A gente sempre fala que nós, profissionais de saúde, nós temos uma visão, né? Um campo de visão em relação ao atendimento, assistência, e a população tem o outro. Por mais que a gente trabalhe junto na questão do atendimento, cada um tem um ponto de visão. Então, esse é o momento da população vir e discutir isso. O que está bom, o que não está, o que dá para melhorar, qual é a visão que eles têm referente a como está sendo administrado, organizado a saúde. Então, é um momento primordial, até porque a saúde não se faz só com os profissionais de saúde, a gente faz juntamente com a população. Então, esse é o momento totalmente democrático, que a população vem, que é ouvida, que é discutido, que é explicado, que é orientado, e que eles trazem, e a partir disso, juntos, profissionais e população constroem, então, essas propostas de melhorias.
1: O Lions Clube Capinzal e Ouro fez uma avaliação positiva da 29ª campanha de recolhimento de lixo eletrônico realizada no último sábado. Conforme a integrante da entidade, Janis Bertolis Carton, a mobilização atingiu o objetivo proposto, resultando na arrecadação de aproximadamente 4 toneladas de materiais.
2: Foi um sábado, assim, muito interessante, né? Tivemos tantas atividades ali na praça e junto ali estávamos fazendo o recolhimento dos lixos eletrônicos, na 29ª campanha. Então, assim, alcançamos o nosso objetivo. Foram 4 toneladas de eletrônicos que foram recolhidos, né? Para serem destinados corretamente. E, então, sempre, né, a população respondendo ao nosso chamado. Agradecemos imensamente a participação sempre da Rádio Capinzal FM, que divulga sempre, né, por isso que eles sabem que tem que vir trazer, porque são o chamamento é grande que fazemos. E esperamos agora a próxima, né, em novembro teremos a 30ª. Edição, então, da campanha dos lixos eletrônicos.
1: Adélio dos Santos, que preside a Associação de Moradores Sempre Unidos para Vencer, do loteamento Parisotto, destaca o sucesso da parceria e da grande mobilização da população.
3: A gente chegou desde cedo aqui, a partir das 8h30, e já começou, então, o pessoal trazer aqui os equipamentos aí eletrônicos, né? Enfim, os descartes. Foi muito boa essa parceria aí com o Lions Club, né? Isso aí favorece, ajuda bastante para a comunidade. É uma boa ação e deve prevalecer. Acredito que isso aí é uma coisa assim que é para nós mesmos, então beneficia todos, enfim.
4: Além de desocupar aquele espaço, que esse equipamento que não está sendo utilizado, você evita jogar no meio ambiente, né?
3: Exatamente, isso aí. Faz o descarte correto, onde é para ser, né? E evita de jogar no meio ambiente e todos nós ganhamos com isso aí. É só agradecer mesmo ao pessoal aí que trouxe, então, que colaborou aí, e espero que continue essa campanha aí, porque hoje em dia é cada vez mais eletrônico, então tem que ter a destinação correta também. Isso aí. Um grande abraço e muito obrigado.
1: Uma iniciativa que busca plantar desde cedo valores como solidariedade, cidadania, liderança e compromisso com a comunidade. O Lions Clube Capinzal e Ouro realiza amanhã a cerimônia de lançamento e posse dos integrantes do programa Leãozinho. É um programa voltado a crianças que tem como objetivo incentivar o voluntariado ainda na infância. O ato começa às 19 horas na sede da ABB. Conforme Janis Bertolis Carton, o programa Leãozinho foi criado pelo Lions Internacional em 2009.
2: O Lions Internacional é desde 2009 que ele criou esse programa do Leãozinho. É como se fosse uma atividade de associado familiar que o Lions Internacional tem. Os filhos de companheiros, né, são associados familiar, então tem uma taxa diferenciada para ser paga. E surgiu, então, essa ideia. Nós já tivemos algum tempo atrás, queríamos fundar, mas aí não tínhamos assim um número até expressivo, né, de crianças no clube e deixamos passar. Mas agora nós temos assim um número expressivo já de crianças, de famílias que têm as crianças, que têm idades próprias para se fundar o Clube do Leãozinho. Então, amanhã, a governadora vem para fazer a fundação do Clube do Leãozinho. São 15 crianças, de 3 anos até os 12 anos, que fazem parte, irão fazer parte, né? E são filhos de companheiros do Lions. 4 deles são do núcleo de Lacerdópolis, que também vão vir aqui para serem empossados. Aí as atividades depois ficam, né? Eles fazem lá no município deles, com o clube, com o núcleo, e nós aqui, quando der para juntar e fazer junto, a gente faz junto também. Mas é assim, muito interessante isso, porque a gente percebe as crianças quando são chamadas para alguma atividade, eles sempre respondem, né? E eles vêm para trabalhar. Então, eles terão as reuniões, no momento que nós estamos tendo a nossa reunião de trabalho, eles também terão a reunião de trabalhos. Nós temos 2 mães, que são as coordenadoras, que vão estar com eles, atendendo e proporcionando atividades. Mas, quando o clube faz uma campanha que eles possam participar, eles vêm participarem juntos também. Então, é uma forma da gente ir despertando neles o trabalho voluntário. Que eles saiam daquele mundinho que eles vivem e conheçam outras realidades também, que nem sempre as famílias, né, proporcionam o conhecimento para eles. E nós precisamos dar continuidade no Lions sempre, né? Nós vamos pegando certa idade e vamos tendo que renovar. Então, é uma forma também já de irmos tendo esse trabalho voluntário de jovens. Assim como tivemos no passado os Leos, e que foram super importantes para nós, inclusive temos ainda no clube, né, os que foram Leos e agora são companheiros Leão também. Então, nós queremos ter essa continuidade, né, do nosso Lions, né? São 34 anos de Lions Clube Capinzal Ouro e a gente não pode parar nunca, né? Então, vamos seguindo. E a comunidade sempre nos responde quando nós fazemos as intervenções, né? Sempre é muito importante.
1: Uma trajetória construída no voluntariado, na liderança e no compromisso com a comunidade. Assim pode ser resumida a caminhada de Maicon Riquetti, que assumirá no próximo dia 25, agora de junho, a presidência do Lions Clube Capinzal e Ouro, sucedendo o atual presidente de Ivonei Silveira de Ávila. Ao falar sobre o novo desafio, Maicon destacou que pretende dar sequência aos projetos já consolidados pelo Lions.
5: Iniciei no Léo Clube em 2005, na reativação do Léo Clube de Capinzal Ouro, né? Que ele já teve no passado e foi, não teve mais. Aí em 2005, na época que o falecido Sérgio Scarton era governador do distrito, né? Ele quis reativar o Léo Clube. Então, convidou alguns jovens da comunidade, a gente não imaginava nem o que, que era o Léo Clube, né? A gente ouvia falar de Lions, mas não sabia o que, que era Léo. Então, nós iniciamos lá em 2005 uma caminhada, né? Entramos como fundadores da reativação do Léo. E de lá para cá, então, só foi esse envolvimento, né, com o trabalho voluntário. Dentro do Léo, né, a gente participou de vários cargos, né? Foi presidente do Léo também, em 2010. E no distrito LD8, no distrito múltiplo, que envolve a região sul, né? Cheguei a ser vice-coordenador do Brasil, do CILBRA, Comitê de Integração Brasileira Leolístico, né? Na época de 2014. E aí, a trajetória no Léo, e quando... tem um limite de idade, né? Então, quando chega aos 30, a gente deixa de ser Léo, e se quiser continuar na vida leolística, entra para o Lions, né? Então, foi o que aconteceu, fiz a transição para o Lions, né? E desde lá, então, estamos envolvidos aí no Lions Capinzal Ouro em várias funções.
6: Bem, e a expectativa e os principais objetivos como presidente a partir de agora?
5: A expectativa é que seja mais um ano de sucesso para o Lions, né, de atividades para nossas comunidades. Vamos continuar com as ações que já vêm dando certo, né, ao longo dos anos, nossas campanhas principais. E no decorrer desse período, se surgir alguma necessidade na comunidade que o Lions possa estar atendendo, com certeza iremos implementar.
6: Quando é que o senhor assume oficialmente o Lions?
5: Dia 25 de junho agora, então vai ser a transição, né? Sabemos, o companheiro de Ivonei deixa a presidência e eu assumirei.
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1: E a estudante de jornalismo da Universidade Federal de Santa Catarina e ex-colunista do Jornal A Semana, Camila Soares Borges, de 23 anos, natural de Capinzal, conquistou o primeiro lugar na Expocom Sul 2026, na categoria Jornalismo Investigativo ou de Dados. A premiação ocorreu durante o Congresso Regional de Ciências da Comunicação na região Sul, realizado em Toledo, Paraná. O trabalho vencedor foi intitulado, segundo apurado pela reportagem, processos administrativos disciplinares são usados para perseguir professores catarinenses e foi desenvolvido a partir da análise de 4 anos de publicações no Diário Oficial de Santa Catarina e investigou a abertura, tramitação e os impactos dos processos administrativos disciplinares contra profissionais da educação. Com a conquista, Camila garante vaga para representar a região sul na etapa nacional do Congresso, que será realizada em Brasília. E não é a primeira vez que a capinzalense conquista a premiação desse nível. Em 2025, ela conquistou os títulos regional e nacional da Intercom com a produção de rádio jornalismo sobre a vida e a morte do ex-reitor da Universidade Federal de Santa Catarina, Luiz Carlos de Olivo. A reportagem completa lá no portal de notícias capinzalfm.com. Entre flores, presentes e decorações, o Dia dos Namorados convida os casais a celebrarem o amor. Mas, além do romantismo dessa data, especialistas lembram que relacionamentos saudáveis são construídos diariamente, por meio do respeito, do diálogo e da parceria. Em entrevista à Capinzal FM, a psicóloga Cristina Primieri Bonato destacou que os relacionamentos desempenham papéis fundamentais na vida das pessoas, contribuindo para o bem-estar emocional, o sentimento do pertencimento e a construção de projetos em comum. Segundo ela, compartilhar a vida com alguém vai muito além dos momentos felizes. É também dividir desafios, sonhos, conquistas e dificuldades.
8: O relacionamento é algo muito especial para todos nós, né? Porque, na verdade, é a partir dos relacionamentos que nós criamos a nossa vida, que nós criamos a nossa família, que nós partilhamos os nossos dias, os nossos sonhos, as nossas conquistas e também aquilo que não dá tão certo. Então, ter uma família, ter um relacionamento, independente de ter filhos ou não, né, faz historicamente e cientificamente a vida das pessoas melhor.
9: Namorado. Pode ser namorado casado, na terceira idade, enfim, uma união a dois.
8: Importantíssimo porque faz com que a pessoa se sinta acolhida, né? Querida, tenha esse vínculo. Afinal, nós não fomos criados para vivermos sozinhos. Então, ter um parceiro, ter uma pessoa para contar é muito importante. E claro, a data ela relembra, né? Mas relacionamento é algo que precisa ser cultivado durante uma vida toda, né? Através do respeito, através do carinho, através da consideração, né? Da empatia, porque são pessoas diferentes que se unem normalmente, com demandas diferentes, gostos diferentes.
9: Formações.
8: Então, exatamente, situações que fazem com que as pessoas abram mão, muitas vezes, né? De si pelo outro. Então, manter um relacionamento cada vez está mais complexo, né? A gente percebe que as pessoas cada vez têm mais dificuldade diante das mudanças que ocorreram, né? Da cultura que existe hoje, da permissividade até mesmo que existe hoje. Mesmo assim, é importante ter alguém ao seu lado.
9: A título de orientação, existe inclusive a música Namoro de Sítio. Antigamente o sistema era diferente. Hoje existe uma permissão maior por parte da família. Isso é saudável, não? É relativo?
8: É relativo, né? Tem pontos positivos e pontos não tão positivos na minha percepção. Outro dia, inclusive, eu estava vendo um conteúdo na internet onde uma neta perguntava para a avó, né, como era o casamento no tempo dela, se ela podia escolher o namorado, né, se ela realmente casou com o amor da vida dela, né? Então mostrou ali o quanto antigamente isso era restrito e até mesmo fazia com que pessoas que tinham, né, um sentimento uma pela outra não pudessem se unir. Então eu acredito que a mudança que hoje gera essa possibilidade das pessoas se escolherem, ela é muito positiva. Entretanto, essa permissividade disponível, né, particularmente falando, ela acaba sendo perigosa, porque muitas vezes coloca o relacionamento como algo muito frágil, que pode acabar por qualquer situação, que pode ser substituído, pode ser negligenciado, né? Colocado outras coisas à frente do relacionamento. E com certeza, com toda essa tecnologia que nós temos, isso também se torna muito mais difícil, porque o acesso está muito disponível, né, a tudo e a todos, então acaba sendo mais desafiador manter um relacionamento. Em relação ao rompimento, a saúde emocional das pessoas, ela é muito importante, né? A gente vê inúmeras situações, né, acontecendo.
9: Violência, feminicídio, suicídio.
8: Por conta da não aceitação, né, do término do relacionamento, por conta de não entender o que levou àquelas consequências, né? E a saúde mental, ela tá muito associada ao bem-estar das pessoas após um rompimento. Então, realmente muito importante perceber isso, né? Existem, inclusive, hoje muitas orientações, né, para quem está entrando num relacionamento, de como conduzir isso para que em algum momento isso não se torne uma situação tóxica, né? Tem todo um contexto aí disponível também para as pessoas utilizarem.
9: Suas considerações acerca desta data, imagino amar e estar apaixonado seja saudável para a mente.
8: Com certeza, né? Eu acredito que a sensação física, né? Os neurotransmissores que permeiam o ambiente corporal das pessoas quando elas estão apaixonadas, faz com que elas realmente vejam a vida diferente, né? Tenham entusiasmo para seguir em frente. Então, acredito que seja muito importante, mas também importantíssimo que as pessoas, antes de se apaixonar pelos outros, tenham muito amor próprio, né? Então, a minha consideração mais essencial como psicóloga é essa, que as pessoas tenham amor próprio antes de amar outra pessoa, porque a gente precisa cuidar da gente. A nossa mente e o nosso corpo é a nossa primeira casa. Então, é muito importante que a gente se relacione com as pessoas, mas mais importante ainda que a gente tenha um bom relacionamento com quem nós somos, com como nós agimos e o que queremos fazer da nossa vida.
1: Meio-dia 43, e a seguir aqui no Jornal do Meio-Dia, a previsão do tempo de Ronaldo Coutinho e Boletim de Brasília com o nosso correspondente Paulo Otaran.
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1: 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Ronaldo Coutinho, tempo nublado aqui no Baixo Vale. 20 graus é a temperatura. Boa tarde.
17: Boa tarde. O tempo segue no geral, com tempo mais para bom na região, por enquanto, só que com nebulosidade. As mínimas ficaram aí na faixa dos seus entre 11 e 13 graus e pode chegar a 20, 21, um pouquinho mais, um pouquinho menos. Não está livre de alguma chuva entre a tarde e a noite, com ou sem trovada. Aumenta a chance de chuva na terça, melhorando no final do dia, caindo a temperatura. Faz tempo bom, com frio na quarta-feira, pode ficar abaixo de 6, 8 graus e à tarde não chega a 20. Quinta e sexta não está livre de chuva de novo. Da Climatera, Ronaldo Coutinho.
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1: 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Defesa de Vorcaro tem até o final de semana para concluir detalhes da delação em estudo pela PGR. Paulo Otaran e a informação.
23: A defesa do ex-banqueiro Daniel Vorcaro tem até o fim desta semana para concluir o detalhamento da nova delação premiada. O horário estendido para a visitação, compreendido entre 9 da manhã e 5 da tarde, termina na sexta, quando retorna aos padrões normais. Além de revelar o que ainda não está nas apurações da Polícia Federal e da PGR, existe um valor monetário proposto pelo banqueiro para ser devolvido aos cofres da União. Esse valor está na ordem de 60 bilhões de reais. Para o analista em direito penal Ailton Zucker, o rigor das autoridades com o caso exige da defesa precisão naquilo que vai ser relatado.
24: A eventual aceitação de uma nova proposta vai depender, sobretudo, da qualidade, da credibilidade e da capacidade de comprovação dessas informações apresentadas. Então, qual é a conclusão? Quanto maior a utilidade prática da colaboração para as investigações, maiores tendem a ser as chances de celebração e a homologação do acordo.
23: Henrique Vorcaro e Felipe Vorcaro, pai e primo do banqueiro, estão mantidos presos e devem continuar detidos até que seja concluído o julgamento no STF, que está analisando a manutenção das prisões preventivas decretadas pelo ministro André Mendonça. Há duas semanas, esta avaliação está suspensa, depois que foi feito um pedido de vista pelo ministro Gilmar Mendes, ao pedir prazo para examinar o caso. Gilmar Mendes tem até 90 dias para devolver o caso para julgamento. O processo é analisado pela segunda turma da corte. Até o momento existem dois votos, André Mendonça e Luiz Fux, para manter os investigados presos. Além de Gilmar Mendes, restam os votos de Nunes Marques e Dias Toffoli, que a princípio têm se declarado suspeito nos processos envolvendo o Banco Master. O pedido de vista de Gilmar ocorre em meio a divergências já manifestadas pelo ministro em relação às decisões do colega Mendonça. De Brasília, Paulo Otara.
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1: 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Relatar rapidamente, antes das informações policiais, recebi informação de um morador do bairro Navegantes em Ouro, relatando que um vizinho acabou tendo dois pneus do seu carrinho de mão cortados, acredita-se que propositalmente. A gente não vai estar expondo assim a pessoa, mas é muito conhecida aí no bairro, realiza um trabalho, né, acaba puxando terra, pedras, enfim, fazendo um trabalho muitas vezes voluntário aí na comunidade, né, com as suas ferramentas, com seu carrinho de mão. Infelizmente, alguém acabou cortando. Não se sabe se foi no local que ele costuma fazer, né, esse trabalho, ali na ligação entre os bairros Alvorada e Navegantes, ou se foi na sua própria casa. Mas, enfim, alguém acabou cortando. Dá indicativo que os cortes foram feitos com alguma faca, algum facão, algo do tipo, e acabou dando esse prejuízo para esse morador, que não incomoda ninguém, uma pessoa simples, tranquila, né, que tem muitos amigos, mas infelizmente alguém deve ter feito isso propositalmente. Então, se alguém viu algo do tipo, tiver alguma informação, que procure talvez auxiliar esse morador. É a pessoa responsável que tenha feito isso. Sua pergunta é o motivo. O motivo, porque pelo que a gente sabe, este rapaz não faz mal a ninguém. Pelo contrário, ajuda muitas vezes as pessoas com a sua alegria, o seu jeito de ser. Inclusive, há cerca de 5, 6 meses, teria assumido algumas ferramentas que estava dentro desse carrinho, onde ele acabava deixando aí no local onde que ele faz essas atividades. Então, feito o registro por aqui. Polícia Militar cumpriu na tarde da última sexta mandado de prisão contra um homem de 56 anos num estabelecimento comercial no centro de Ouro. O suspeito foi localizado, não ofereceu resistência e foi encaminhado ao presídio regional. Homem de 29 anos foi preso em Capinzal, no loteamento Nova Capinzal, na última sexta, por suspeita de envolvimento a um homicídio do Jackson Bandeira Belotto, 32 anos, que foi morto em novembro de 2024, numa guarita ali no acesso à Nova Capinzal. E durante a abordagem na sexta, o suspeito resistiu à prisão, tentou fugir, foi contido pela polícia. Após os procedimentos, ele foi encaminhado ao presídio, onde fica à disposição da justiça. Polícia Militar abordou 18 veículos durante barreira policial na sexta pela manhã, próximo à ponte Irineu Bornhausen. 8 autuações de trânsito registradas. Um morador de 58 anos, do loteamento Jardim Cidade Alta, encontrou um homem dentro da sua casa na madrugada de sábado, o invasor. Ele foi surpreendido enquanto retirava alimentos da geladeira e fugiu pela janela por onde entrou. Segundo a vítima, o suspeito levou alguns alimentos e conseguiu escapar antes da chegada dos vizinhos. Uma mulher de 21 anos foi presa após atropelar a própria sogra de 42 anos, no sábado à tarde, em Joaçaba. Segundo a polícia, a vítima teria avançado com um Ford Ka contra pessoas que estavam atravessando a via e atingindo a vítima. Após o atropelamento, o veículo seguiu pela contramão, bateu frontalmente contra outro carro, além de danificar veículos estacionados. A vítima foi encaminhada ao hospital, onde pode ser tratado esse caso de uma tentativa de homicídio. Será investigado pela polícia. Uma mulher ficou ferida após golpe de faca no tórax na tarde de domingo, na linha São Luís, em Concórdia. Esse caso é tratado como tentativa de feminicídio. Ela recebeu atendimento do SAMU e foi encaminhada ao hospital. O principal suspeito é o companheiro dela, que fugiu para uma área de mata após a agressão. Mais tarde, foi encontrado morto próximo à residência. A suspeita inicial é de suicídio. Um jogador ficou ferido durante partida das quartas de final do Municipal de Futebol de Capinzal ontem, na comunidade de Barro Preto. A vítima sofreu queda durante a partida e apresentou suspeita de luxação no joelho esquerdo. Foi encaminhado ao hospital. O incêndio, de grandes proporções, mobilizou bombeiros ontem na Genor Trancoso, loteamento São Luís, próximo à APAI. As chamas atingiram a residência desabitada, construída em alvenaria e madeira. Quando os bombeiros chegaram, o fogo já havia se espalhado por toda a residência, foi completamente consumida. Para o atendimento da ocorrência, foram cerca de 4 mil litros de água. A área foi isolada pelos bombeiros, até a Defesa Civil esteve por lá e orientou moradores, pessoas próximas, enfim, para evitar se aproximar devido ao risco de desabamento. E a Operação Corpus Christi 2026 teve aumento nos acidentes e vítimas nas rodovias estaduais de Santa Catarina. Segundo o comando da PRE, foram contabilizados 81 acidentes entre 3 e 8 de junho, contra 67 do ano passado. O número de feridos passou de 40 para 68 e de óbitos de uma pessoa para 4. Durante o feriado prolongado, a Polícia Rodoviária reforçou a fiscalização e ações de prevenção em toda a sua malha viária estadual. Mais informações no portal de notícias capinzalfm.com. 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
1: Informações esportivas em destaque também aqui no nosso Jornal do Meio-Dia, desta segunda-feira. O que foi destaque no final de semana, Jorge Luiz nos apresenta a partir de agora. Tudo bem, Jorginho? Quais são as informações? Boa tarde.
9: Ok, muito boa tarde a você, Jardel. Muito boa tarde aos nossos ouvintes. Em nome da Magazine Luiza, estamos chegando então com as informações esportivas desta segunda-feira. E ontem foi dia de decisão do Interbairros em Sorteia, Taça Ednei Alves de Campos. Na preliminar, na decisão do terceiro lugar, o Andorinhas venceu o Agudo por 3-0. Na decisão do título, o Duas Pontes goleou o Imigrantes por 5-0 e ficou então com a taça Sidney Alves de Campos e o título do Interbairros do município de Sorteia. Nós tivemos também, nesse final de semana, no Municipal de Futebol aqui de Capinzal, os jogos eliminatórios foram os jogos de volta. Nos aspirantes do Barro Preto, a Coxilhense perdeu para o Sampaio Correia por 3-2, mas no agregado, a Coxilhense classificou-se para a próxima fase. Nos titulares, o Agmon venceu o Adra por 2-0 e está na semifinal. No bairro São Cristóvão, na preliminar, o Vila União venceu o Vasco por 2-0 e passou para a semi. E nos titulares, o São Cristóvão venceu o Tabajara por 2-0 e também garantiu vaga na próxima fase. Agora pela manhã, a Fundação Municipal de Esportes de Capinzal já definiu então as semifinais. Já começa no próximo domingo, no Barro Preto. Nós teremos na categoria aspirantes Vila União e Colina. Nos titulares, Acma e Vasco Pé Esporte. Já para o São Cristóvão, no dia 21, o Coxilhense enfrenta o Júnior Galdina nos aspirantes e nos titulares, o São Cristóvão enfrenta a Coxilhense. Os jogos de volta serão disputados no campo do Vasco da Gama. Conhecidos também os finalistas do Campeonato Municipal de Bocha de Capinzal. Quem vai disputar o título é a equipe do Cassino Equipe A e também o Atlântico de Capitel Santo Antônio. O primeiro jogo acontece na comunidade do Capitel Santo Antônio, onde o Atlântico recebe o Cassino Equipe A. Jogos ainda a serem definidos, marcados pela Fundação Municipal de Esportes de Capinzal. E nós teremos também no dia 20 as finais do terceiro campeonato de futebol suíço da comunidade do Rancho Grande. No livre masculino disputam o título Júnior Galdina e a Coxilhense. No veteranos, o Provence Marcão Motos enfrenta o Arsenal. E no feminino, o Mescla enfrenta o Flamengo de Catanduvas. Esses jogos acontecem no dia 20. E convocado após o corte de Wesley, o volante Ederson chegou nesta manhã na concentração da seleção brasileira nos Estados Unidos. Ederson já deve estar à disposição da comissão técnica para a atividade dessa segunda-feira, que começa às 18 horas. Já o atacante Neymar tem nessa segunda-feira, um dia decisivo para definir a sua participação pelo Brasil na Copa do Mundo. O jogador passa por uma ressonância magnética para avaliar a recuperação da lesão muscular na panturrilha direita. Após esse exame, o jogador vai saber se pode iniciar os treinamentos com bola ou não. Então fica a expectativa aí para essa definição e também pelo resultado dessa ressonância. São essas as informações de hoje em nome da Magazine Luiza, Jardel.
1: Ok, obrigado, Jorge. 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
1: E assim estamos concluindo mais uma edição do Jornal do Meio-Dia. Produção, Departamento de Jornalismo da Capinzal FM, na direção de Luiz Pedro Escarton. Muito obrigado pela sua audiência, ótima tarde, boa semana e até amanhã.
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1: Olá, meu amigo. Olá, minha amiga ouvinte. Eu sou o Padre Ezequiel. Esse é o momento de despertar para o amor. Hoje eu queria falar sobre realizar o meu ser, pessoa, e fazer a vontade de Deus. Vejam que por muito tempo, pela pregação da igreja, pela teologia que nós tínhamos, nós compreendíamos que para fazer a vontade de Deus era algo difícil, tinha que fazer muito sacrifício, não podíamos nos envolver com as coisas do mundo, porque as coisas do mundo estavam relacionadas com o pecado. Mas hoje, com a evolução das coisas, da teologia, da compreensão humana, a gente percebe que é exatamente o contrário. Porque Deus é amor, Ele só sabe, só quer e só pode amar, e está nos sustentando o tempo todo no amor. Quando nós fazemos a vontade de Deus, que é viver a vida de forma consciente, ou seja, cada um precisa fazer esse caminho de consciência. Bom, isso é bom para mim, isso não é. Isso eu faço agora é um desejo, mas a longo prazo pode me trazer consequências negativas. Tudo isso é consciência. Então a pessoa precisa tornar-se mais madura na consciência. E na medida que ela se torna madura na consciência, que ela vive a vida de forma decente, de forma amorosa, de forma a não prejudicar ninguém, de forma a respeitar os outros, a respeitar a vida, de forma a não querer passar a perna em ninguém. Então, a vontade de Deus é isso. É viver bem. É viver com qualidade. É viver de forma ética e justa. Por isso, vivendo assim, isso realiza o meu ser. Realiza aquilo que eu sou. Porque nós poderíamos perguntar, eu sou convidado a ser o que nesse mundo? Os filósofos diziam, torna-te o que és. Ou seja, busca a tua essência. E a essência está intimamente ligada a Deus, porque Deus é a origem de tudo. Por isso, viva bem, vivamos bem, façamos o melhor e sejamos felizes, que é isso que Deus quer. Rezemos. Deus Pai de amor, fonte da bênção, fonte da graça, nós queremos viver a vida de forma ética, de forma justa, fazendo o melhor de cada dia e expressando o nosso amor, a nossa fraternidade, o nosso respeito, o nosso senso de justiça em tudo aquilo que fazemos, para fazer bem as coisas, não prejudicar ninguém e construir o mundo que todos desejam. Sobre todos, desça a bênção em nome do Pai, do Filho e do Espírito Santo. Amém.
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3: Capinzal FM feita pra você e a hora certa. 1:13. 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

0: Muito boa tarde, hoje é segunda-feira, meu povo, dia 8 de junho de 2026. A sua tarde começando com tudo mesmo aqui no Você Que Manda, aqui na 102.3. Tempo nublado em todo o Baixo Vale do Rio do Peixe, temperatura aí na casa dos 20 graus. Na recepção, Fernanda Alves Duarte, na direção de Luiz Pedro Scarton e aqui no comando do Você Que Manda, o seu amigo Everton Pasquale, para te levar muita música boa, participação dos nossos ouvintes, recados, informação e aquela energia positiva para animar a sua tarde e começar a semana aí com tudo. 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Está começando, fique ligado porque começou o seu...
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0: Você que manda aqui na rádio feita pra você, e pra começar daquele jeito, com Rogério Magrão e banda... Ótima segunda-feira, boa tarde!

Pra começar com tudo, você ouviu aí Rogério, Magrão e Banda, Tinha um Bar no Caminho, com certeza pra começar muito bem a nossa tarde de segunda-feira. Então, desejando aí pra você uma tarde abençoada, uma semana de muitas bênçãos, de muitas alegrias, que seja uma semana de muitas conquistas e realizações, é o que deseja eu, desejando, e também toda a equipe aqui da 102.3. Pra você que tá no trabalho, você que tá no carro, no comércio, no interior, tá em casa, o que você tá fazendo aí? Seja muito bem-vindo, então, nessa programação aí do Você Que Manda, até as 2 horas, tocando muita música de banda. Faça o seu pedido musical, mande o seu alô, a sua mensagem. Espera a sua ligação aí, seu áudio, 3555-1333, ou também lá no 988-156435, para você participar e fazer junto comigo essa tarde ser muito mais especial. Vem chegando agora, para animar também mais nossa tarde, banda Navisson.

0: Danube Azul com Fora de Controle, também um grande sucesso das bandas aqui do nosso sul do Brasil, cantando, tô aqui pra nós na Capinzal FM nesta tarde. Então, mandando um abraço já, pessoal participando aí, vamos vendo aqui. Olá Everton, um abraço, manda um abraço pra todas as mulheres que se envolveram na festa do Caravaggio na semana passada. Ah, sim, com certeza. Sabe quem tá falando comigo aí? Alô, Tânia! Boa tarde, Tânia Bevilacqua. Muito obrigado pela sua audiência, com certeza, né? Foi uma grande festa, sim, na semana passada. E a Tânia aí agradecendo mais uma vez e com certeza deve agradecer, sim, porque foi uma festa muito bonita, né? E muita participação do nosso povo, de fé, né? Da nossa região. E muito obrigado aí pela sua audiência, Tânia. Muito obrigado mesmo. Tânia, que eu disse pra ela, você não manda um alô pra mim? É, hoje ela mandou, né? Então fique ligadinho agora nesse recado que você vai ouvir aqui na 102.3.
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4: Vamos ouvir Padrão da Passarela? Ouça só.

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1: A esposa Maria Forquesato Gemi, familiares e amigos comunicam com pesar o falecimento de Ademar José Gemi, mais conhecido por Paraná, ocorrido ontem no Hospital Nossa Senhora das Dores. O corpo está sendo velado no Salão Comunitário de Linha Caçador, interior de Ouro. Celebração da despedida será nesta segunda-feira, às 15 horas, na Igreja de Linha Caçador, logo após sepultamento no cemitério da mesma comunidade. Comunicamos o falecimento de Ademar José Gemi. Serviços fúnebres a cargo da Funerária Ouro. Aos familiares e amigos, as condolências da Capinzal FM. E os familiares comunicam com pesar o falecimento do senhor José Ângelo Ferrari, ocorrido hoje em sua residência em Erval Velho. O corpo está sendo velado na capela da Funerária Gasser. Celebração da despedida hoje às 17 horas, seguindo logo após sepultamento no cemitério municipal de Capinzal. Comunicamos o falecimento de José Ângelo Ferrari. Serviços fúnebres a cargo da Funerária Navegantes e Gasser. Aos familiares e amigos, as condolências da Capinzal FM.
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1: Uma hora com mais 36 minutos desta tarde, desta segunda-feira. Segundou por aqui, né? Hoje é dia 8 de junho de 2026. Com certeza aí, iniciando uma semana do Dia dos Namorados, né? Temos aí Dia de Santo Antônio, essa semana, muita coisa. Daqui a pouco, sim, com certeza, a Marinês vai estar aí também para nós conversarmos um pouco aí sobre o que fazer, as simpatias ou a história dos pãezinhos de Santo Antônio, né? Ficou curioso? Então, aguarde lá depois das 14h30, por aí a gente vai conversar e bater um papo por aqui. Mas agora vem chegando eles, os atuais... Esta que é sucesso, eu duvido não, é certeza, é.

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3: Você que manda aqui na Capinzal FM na tarde desta segunda-feira, temos participação do nosso ouvinte. Vamos ver quem está falando por aqui. Muito boa tarde.
4: Boa tarde, boa tarde.
3: Opa, boa tarde.
4: Um abraço aí pra nós, pra todos, piada montagem aí, que estão montando equipamento, pra todo mundo que tá trabalhando nesse horário. E nós estamos levando a Capinzal de carona aqui, pra frente de Vargem Bonita, trabalhando, levando a Capinzal de carona com nós.
3: Boa tarde, meu amigo Carlito Nora aí, participando aí, com certeza um abraço pra vocês, pra todos aí que estão na nossa audiência aí, com certeza sempre ligadinho aqui na 102.13, é isso que a gente gosta, né? De ter os ouvintes por perto, sempre participando. Essa agora vai chegando em especial lá pra minha comunidade amiga de Linha Mazieiro, que neste próximo domingo tá em festa em Oura Santo Antônio, e eles estarão por lá, né? Com certeza também estarei por lá pra ouvir. Um abraço lá, Roberto, um abraço a toda a comunidade, pra ouvir eles, né? Rainha musical.

0: Você curtiu aí Musical JM, também um sucesso. Desliga a luz e o telefone, né? Capital FM. Agora sim, né? Uma hora com mais 48 minutos. Eu quero só abrir pra bater um papo aqui com a minha amiga Isabelle, né, Isabelle? Deixa eu só achar aqui. Boa tarde, tudo bem?
1: Boa tarde, tudo bem?
0: Isabelle, o que você veio buscar aqui na rádio agora à tarde?
1: Então, hoje eu vim em nome da minha mãe, que ela foi a ganhadora do Vale Compras de R$500 do Ranchão da Capinzal FM.
0: Olha só que legal. Então, pela manhã a gente teve o sorteio aí, né? Só repete o nome da sua mãe, como é o nome dela mesmo?
1: Elisângela Rossetti Alves de Oliveira.
0: Certo, e ela ganhou então R$500.
1: R$500,
0: E vai gastar lá na Cooper Campus.
1: Vai gastar lá na Cooper, ficou muito feliz.
0: Que beleza, então nós já também gravamos um videozinho, daqui a pouco vai estar nas redes sociais. Agradeço, Isabelle, por sempre participarem aí do Ranchão. E faça também, né, que fique de, né, para as outras pessoas que estiverem nos ouvindo, também participem, mande sua mensagem, participe para concorrer, que pode ser que um dia ganhe, né?
1: Isso mesmo.
0: E vocês tiveram a sorte hoje.
1: Sortuda, minha mãe.
0: Então, que beleza. Muito obrigado e boas compras, tá bom?
1: Muito obrigado.
0: Valeu. Essa, então, foi a Isabelle, que veio em nome da mãe dela, da Elisângela, retirar aí o vale-compras de R$500 lá do supermercado Cooper Campos. Faça como elas. 988-15-6435 e participe do Ranchão da Capinzal FM, que é feita pra você.
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0: Tempo nublado em todo o Baixo Vale do Rio do Peixe, em Capinzal e Ouro, neste momento, 20 graus de temperatura.
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0: Agora sim, né? Se perdemos aí, não. Acontece pros novatos, como diz outro, né? Ah, mas é isso aí, você que manda. Uma hora com mais 51 minutos. Mande a sua mensagem, 3555-1333. Ou também no 988-1564-35. 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Vem chegando agora a Indústria Musical para cantar para nós.

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1: Uma hora com mais 57 minutos, você ouviu a Indústria Musical. Quero mandar um abraço para quem tá me ouvindo. Vamos ver aqui quem está mandando sua mensagem. Quero concorrer ao Ranchão da Capinzal, Luiz Carlos de Assis. Boa tarde, Luiz, tudo certo? Participando aí, com certeza. Também gostaria de oferecer uma música para Gustavo Gabriel Tonial, aqui da Vila 7 de Julho, que está completando 10 anos. Cadastrar ele no sorteio do Ranchão. Então, muito obrigado aí pela sua participação. Só não estou conseguindo encontrar quem enviou, né? Mas fica aí o abraço, então, para o Gustavo Gabriel Tonial, aí completando hoje, então, 10 anos. Parabéns, Gustavo. Em nome da Capinzal FM, muita saúde para você, muito sucesso e realizações. Então, vem chegando aí agora a nova música. Louco Apaixonado, da banda Brilha Som, aí com a participação do Negão, que foi lançado em março deste ano, né? Uma das faixas inéditas do projeto comemorativo de 35 anos da banda Brilha Som. Então, vamos curtir como é que ficou? Vem chegando Brilha Som pra você.
2: 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Salve pra todos os loucos apaixonados que estão aí fazendo.

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3: 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Mande a sua mensagem 988-15-6435 e faça essa tarde ser muito mais especial comigo aqui na Capinzal FM. Então vem chegando nesta segunda hora aí pra animar, Fernando e Sorocaba com João Neto e Frederico e a delegada.

Fernanda Sorocaba com João Neto Frederico, a delegada da paixão, né? É, sucesso com certeza, música que toca, música boa, é aqui na Capinzal FM. Então, mandando mais uma vez um abraço lá pro Gustavo Gabriel Tonial da Vila 7 de Julho. Quem cadastrou ele foi a sua mãe, Josiane Tonial. Josiane, vamos cadastrar você também. Você e o Gustavo estão aí cadastrados para concorrer aí ao ranchão dos R$300 das farmácias Medfarma. Mais uma vez, então, parabéns, Gustavo. Muita saúde e felicidades. Vem chegando agora mais um sucesso com elas, na voz dessas mulheres que fazem sucesso por todo o Brasil, Maiara e Maraíza. E os 10%. Caída

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7: 2:17, você que manda, segunda-feira, segundou por aqui. O que está fazendo aí? Manda um alô pra gente, manda sua mensagem 988156435. E agora eu quero mandar um abraço lá pro pessoal da Barra do Leão, meu amigo, meus amigos não, minha família, né? O Ariel Pasquale, a Dona Cláudia, o seu Edson também que estão na companhia. O Ariel gosta de Luan Santana e ele pediu, então vamos tocar, né? Vem chegando ele. Cê topa? É, Luanzinho Santana, hein?

e Crivelate. Se cadastrando no Ranchão da Capinzá FM, valendo R$300 aí das farmácias Medfarma. Muito obrigado pela sua audiência. Também quero aqui aproveitar e mandar um abraço para o meu amigo Jorge Bonamigo, né? O Jorge Bonamigo, que se encontramos aí no Café Colonial do São Leopoldo Mandique neste sábado, último sábado que ocorreu o evento ali, né, no bairro Santa Terezinha, e ele me disse, te ouço lá na rádio. Então, muito obrigado aí pela audiência também, seu Jorge Bonamigo. Também parabenizar toda a equipe do Clube de Mães e toda, né, a capela em si ali, pelo Café Colonial, né, pela realização, um baita de um evento. Então, já que estamos se aproximando em clima de Copa do Mundo aí, vem chegando agora... Ousadia e alegria, vamos... No Tiaguinho por aqui. Boa tarde.

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5: Então, chegando por aqui agora, ela que gosta de um fuxico e um babado. Boa tarde, Marinês.
6: Boa tarde. Não coloca palavras na minha boca, tá?
5: Não.
6: Eu não gosto de fuxico e de babado. Você fica falando que eu gosto de fuxico, de babado, essas coisas. Não é, é comigo, contigo. Não.
5: É comigo hoje? Hoje é comigo, né?
6: Então vai lá. Vai lá que depois eu vou fazer a perguntinha pra você, tá?
5: Então tá bom. Mari, olha só. Sabe a Cristiane Torloni?
6: Uhum.
5: Aquela que era a Tereza Cristina em Fina Estampa?
6: Uhum.
5: Aprendeu a surfar aos 69 anos de idade.
6: Você viu?
5: Será que nós, com 27... conseguimos?
6: Não, né?
5: Olha, dias de surf, bebê, que ela fala, né? Aprendeu aquele bordão bebê, né? Na
6: Ai, gente, meu Deus.
5: A atriz iniciou as aulas em uma praia de Santos. Ah, Santos, no litoral de São Paulo. Que cidade bonita, que time. Não vamos entrar em assunto do time, né? Mas, falando também em Santos, em Copa do Mundo, Paola Oliveira, conhece também? Essa você fala bastante por aqui, né, Mari?
6: Às vezes.
5: Entra no clima de Copa do Mundo com uma sessão de fotos de biquíni de crochê verde e amarelo.
6: Ai, gente, que lindo.
5: Bonito, né?
6: Sim, eu também comprei da Copa.
5: Comprou?
6: Aham, uhum, uma esponjinha pra lavar louça verde e amarela.
5: Sabe que essa aí eu vi na internet, também achei bem legal.
6: Eu também,
5: né?
6: Achei muito legal. O que você comprou da Copa? Esponjinha verde e amarela.
5: Gostei desse
6: meme aí, viu?
5: Eu comprei o álbum da Copa.
6: É.
5: Né, que estamos trocando figurinhas, inclusive, para vocês, nossos ouvintes que estão nos ouvindo.
6: Exato.
5: Precisando de figurinha, eu e a Marinês temos para trocar, a Márcia também tem.
6: A Fernanda,
5: enfim. Tamo todo
6: não
5: mundo
6: pode
5: aí.
6: Falar que a Capizal aqui é o ponto de troca de figurinha, tá?
5: É.
6: Não, isso não pode.
5: Tá bom.
6: Tá? Pronto.
5: Mari, então essa semana, eu comentei aí, né, antes que a semana que vem antecedendo o Dia dos Namorados, Dia de Santo Antônio.
6: Eu quero saber se você fez a tarefa de casa.
5: Qual era a tarefa de casa?
6: Eu quero saber por que Santo Antônio é um santo casamenteiro.
5: Ah, Você me... ficou de tarefa?
6: Claro. E lembra que ainda sexta-feira, quando a gente conversou, eu me perdi que a sexta tava com cara de segunda e eu queria que você respondesse sexta. E aí você disse, não, segunda-feira.
5: Então... Então, ele ficou conhecido por interceder moças pobres que não tinham condições de pagar o casamento. É isso?
6: O dote, né? É. Antigamente se tinha isso. E porque ele defende que o casamento seja não arranjado, e sim por amor.
5: Ah, que bonito.
6: A verdade, essa é a história verdadeira, tá? E aí, gente, tem uma história folclórica, Everton, que diz que uma moça cansada, né? Vários pretendentes e nada de casar. É, e aí ela fazendo a dita das orações para Santo Antônio, diz que uma vez ela ficou enraivada, que nem disse. E atirou a imagem do santo pela janela. Quando ela atirou pela janela, acertou na cabeça de um tchô. E dela saiu pra pedir desculpas e acabou se apaixonando e casou com ele, né? Essa é uma lenda que tem.
5: Eu já tinha... Ó, aqui também tem. Nas lendas populares dizem, né, que a jovem jogou a imagem. E essa eu já tinha ouvido também.
6: E tem muita gente que faz algumas simpatias, tá? Já vou adiantando aqui. Nós vamos passar umas outras mais... Assim, mas tem quem coloca o santo de ponta cabeça.
5: É, essa aí.
6: Tem quem amarra ele pelos pés. Tem quem coloca ele dentro de um balde d'água, tá?
5: E eu vi dentro
6: de um copo.
5: Coitadinho
6: do santo. Coitado. É que depende do tamanho do santo, né? Tem uns que compram de quase um metro, mais ou menos.
5: Mas olha... Então, se preparem, pessoal, que essa semana vem muita coisa aí pra falar de Santo Antônio, Santos Juninho. Meninos, né?
6: Com certeza, né? Com muitas histórias, mas Santo Antônio foi sim um grande santo. Nós vamos estar falando mais
5: no decorrer da semana, né?
6: Exato. Vamos trazer, claro, o lado folclórico, que é das simpatias, mas tem também a história do pãozinho de Santo Antônio, né?
5: Essa fica para outro dia.
6: Para amanhã?
5: Para amanhã.
6: Pode ser? Então,
5: pode ser?
6: Amanhã a gente fala sobre.
5: Na verdade, assim, quando você falou a lição de casa. Eu achei que a lição de casa era os pãezinhos de Santo Antônio. Mas então, já que eu tenho... Então, a lição de casa para amanhã já tá pronta.
6: Já tá pronta, exato. É porque primeiro a gente fala porque ele é um... É que muita gente antes começa pelo santo casamenteiro. Daí tem gente que diz que precisa comer o pãozinho de Santo Antônio para desencalhar.
5: Sim.
6: Ah, tem muitas histórias, coitadinho, envolvendo... É o santo, né? Mas enfim, a história real de Santo Antônio, ela é muito bonita e a gente vai falar um pouquinho mais dela aqui também. Vamos falar, claro, do lado folclórico, das simpatias que o pessoal faz e toda,
5: será que
6: de toda
5: uma,
6: a tradição.
5: Eu vou pesquisar, Maria, um outro assunto mais bem interessante também. Por que será que o Dia dos Namorados antecede o Dia de Santo Antônio? Tem, será, um porquê disso? Nós vamos pesquisar, se o nosso ouvinte sabe, pode mandar mensagem aí pra nós. Mas também vamos...
6: Não vou responder, então,
5: ah,
6: tá?
5: Você sabe? Meu Deus. Viu, gente? É vivida, né? Mas tem gente aí que é vivida.
6: Eu estudei.
5: Você sabe os historiadores? É você.
6: Não sou. É que conheço um pouquinho da história, porque já falamos em outras oportunidades, tá? Então, eu acho assim que é muito bacana a gente falar daquele lado folclórico em si. Mas é muito importante a gente saber também, né? O contexto histórico, porque nós temos nos Estados Unidos, por exemplo, que eles comemoram lá em fevereiro, né? O Valentine Day, que é o dia de São Valentim.
5: É, esse eu sabia.
6: Então, por isso mesmo. E aí aqui nós comemoramos em junho. Então, por que isso? Embora que, na verdade, nós falamos de Santo Antônio casamenteiro, mas a Igreja Católica em si não intitula nenhum como santo casamenteiro, tá? Tem mais isso.
5: É.
6: Amanhã nós falamos mais?
5: Então, beleza, Mari. Então vai lá fazer o chimarrão, que daqui a pouco eu vou tomar uma cuia. Pode ser?
6: Deixa para as 5 para o Márcio Pedro.
5: Esse tempo aí, tá um tempo nublado.
6: Deixa o chimarrão para o Márcio Pedro, Everton.
5: Então tá bom.
6: Mas tu gosta de me derrubar no ar, né? Vou mandar você fazer o chimarrão.
5: Também chegando aí agora.
6: Vou pedir ajuda para os universitários.
5: Então, beleza. É que a Mari não sabe fazer chimarrão.
6: E você também não.
5: Então, beleza. Combinado. Estamos os dois.
6: Quer me derrubar? Vamos se derrubar os dois aqui.
5: É isso aí.
6: Eu sei tomar só. Deixa o Márcio Pedro. Do Márcio Pedro é mais gostoso.
5: Então, beleza. Muito obrigado, Mari. Até amanhã. Também chegando agora para cantar para nós, Bruno e Marone com Wesley Safadão.

0: Cleiton e Romário com Opa, cadê eu? Tô aqui, né? Tô aqui na 102.3, vocês também estão na melhor companhia, com certeza. Então aí, gostou da nossa conversa com a Marinês? Sabe alguma história, alguma, né, alguma coisa de Santo Antônio, dos Santos Juninos, dos Pãezinhos, enfim? Manda pra nós, 98815-6435, que com certeza a gente vai gostar também de ouvir as suas superstições, as suas histórias também, que envolvem aí os Santos Juninos, né? Com certeza, pra gente fazer, brincar também, né? A gente conversar, trocar um papo por aqui na 102.3.
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0: O tempo encontra-se nublado no Baixo Vale do Rio do Peixe. A temperatura, segundo a estação meteorológica da linha São José, na casa dos 21 graus.
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Essa é top, com certeza. Clayton e Jefferson aí, música nova, você curtindo aqui na Capinzal FM. 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Vem chegando agora Felipe Araújo e Gustavo Lima.

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2: Com certeza, se a programação tá legal, é sim a Capinzal FM que você está conectado, seja na Alexa, seja no seu carro, seja aí no seu bom e velho radinho, né? Então é isso aí, pessoal, 2h55, nós vamos ficando por aqui nesta segunda-feira. Quero agradecer imensamente a vocês que participaram, vocês que nos mandaram mensagem, estiveram nos ouvindo aí das suas casas, do seu trabalho, enfim, de onde você está. Muito obrigado mesmo pela sua audiência. 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Vem chegando então a última da hora, daqui a pouquinho também vem as informações de Brasília e também depois, para comandar o Expresso 102, a Marinês de Lázari Varela estará por aqui para trazer. Também volto daqui a pouquinho lá do Proner, para a gente conversar um pouquinho lá com a Catiana, enfim, toda a equipe lá do Proner Supermercado. Então, obrigado aos nossos patrocinadores. 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Vem chegando então aí para cantar para nós encerrarmos a tarde. Ivete Sangalo, muito obrigado, pessoal. Tenha uma ótima e abençoada semana. Valeu, um abraço.

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2: Pontualmente 3 horas da tarde, boletim de Brasília com Paulo Otaram. Senadores iniciam a semana conversando sobre PEC da nova jornada de trabalho, apesar de estar fora da pauta. Com as informações, Paulo Otaram.
3: Mesmo estando fora da pauta do esforço concentrado do Senado, a mudança na escala de trabalho com o fim da jornada 6x1 já desperta atenção e é fonte de discussão entre os senadores. Para Carlos Viana, que presidiu a CPI do INSS, os senadores estão conversando e que é consenso a aprovação. Mas reconhece que é insano aprovar uma medida do jeito que o governo quer. Para Carlos Viana, o Congresso tem a obrigação de discutir e trazer uma solução ao país que seja equilibrada.
4: A nossa dívida PIB está já em 81%, o que inviabiliza, inclusive, a renovação dos empréstimos brasileiros, uma irresponsabilidade fiscal enorme no ano eleitoral. E colocaram a toque de caixa, essa mudança na linha do trabalho, na escala de trabalho, mas eu tenho certeza vai ser aprovada. Ninguém é contra fazer uma mudança para melhorar a vida do trabalhador. Mas o impacto disso, os senadores têm muita clareza, precisa ser avaliado. Nós temos que chamar a mesa de negociação, a CNI, nós temos que chamar a Confederação Nacional do Comércio, sobre quanto tempo precisam para adaptar essa nova escala. Nós não podemos fazer como o governo quer, como hoje a base da esquerda quer, uma medida que vai mudar essencialmente toda a relação de trabalho que existe há tempos no Brasil.
3: Carlos Viana disse que vai propor no Senado uma escala de trabalho 4x3, 4 dias de trabalho e 3 de descanso, para atender servidores da segurança pública e da área da saúde. A intenção é fazer a sugestão em meio à análise da proposta sobre o fim da escala 6x1 aprovada pela Câmara no fim de maio. A proposta alternativa elaborada pela oposição, criando um regime diferenciado de trabalho por hora trabalhada, também é bem vista pelo colegiado, disse o senador. De Brasília, Paulo Otaram.
2: Obrigado, Otaram, pelas informações. O próximo boletim de Brasília, aqui na Capinzal FM, você tem às 4h50.
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3: 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Agora são 3:05. 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
1: Muito bem, gente. Muito boa tarde. Hoje, segunda-feira, 8 de junho de 2026. Por aqui estamos com a edição do Expresso 102, o seu vagão de sucessos do passado, que pede passagem, contando, claro, sempre com a sua participação no 988156435. Na direção de Luiz Pedro Escarton, na recepção está Fernanda Alves Duarte. 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Daqui a pouquinho, então, tem Everton Pasquale direto do Proner, trazendo pra você, né, os felizardos, as felizardas, claro, e contando um pouquinho mais também pro nosso ouvinte da 102.3.
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0: Começamos o Expresso de hoje com Engenheiros até o fim. Você vai seguindo junto com a gente até às 16h, com muita música boa por aqui, recordando sucessos do passado. E você vai participando junto com a gente no 98815-6435.
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0: Biquíni Cavadão.

0: 3:15. 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
0: 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Onde a música não para não, pra gente começar muito bem a semana, nesta segunda-feira, hoje, 8 de junho, chegando RPM.

RPM com Rádio Pirata. Tivemos também Aba com Guine Guine aqui na tarde da 102.3 para a Clínica Virtuosa Capinzal. 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E tá valendo, gente, hoje é segunda. 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E a gente vai mandando boa tarde pro pessoal que tá participando com a gente, quem já tá se inscrevendo aí pro nosso ranchão dos 300, né, da farmácia Medifarma também. Nós vamos mandando abraço quem tá junto com a gente. Deixa eu ver por aqui. A Dona Maria por aqui também mandando o seu alô. Quem mais tá? Deixa eu ver, não aparece o nome aqui. Gente, manda aí, porque às vezes não aparece o nome do lado, tá? Só aparece o número, então aí ajuda a gente também. Agora vem chegando o Capital Inicial aqui no Expresso. 17.

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8: 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Na rádio feita pra você. Mandando um boa tarde bem especial pra minha amiga Gersi de Lima na nossa sintonia. Minha amiga Odila também que tá por aí. A dona Juvelina, a generosa pra vocês. A gente vai desejando uma ótima tarde de segunda-feira pra gente começar muito, muito, muito bem, eu digo sempre, a nossa semana também, não é mesmo? Pra gente aproveitar, pra gente curtir muita coisa, vamos assim dizer, muita coisa que a gente se organiza, né, para esta semana, pra quem fez aí as suas anotações do que fazer no decorrer do ano, a gente diria assim, ó, se mexa, porque ó, final de semana já é metade do mês de junho e já estamos na metade do ano também. Então, bora lá, gente. Vamos fazer acontecer, como dizemos, né?

Carolina cantando Garganta por aqui, roupa nova, cantando A Flor da Pele. Gente, um recado bem importante pra você, olha só, preste atenção. 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Daqui a pouquinho também nós vamos ter o Everton direto lá do Proner, né, que vai trazer pra gente informações pro sorteio da parada que a gente esteve por lá na sexta-feira, para quem fez suas compras no final de semana, durante o Detona Preços, preencheu o seu cupom. E aqui vem chegando muito mais na tarde da 102.3, a rádio feita para você, com LS Jack cantando Ô Carla. Ah, vou deixar eles cantar, né, gente? Pode cantar. Cheguei.

0: cantando Carla aqui no Expresso 102, pra você ligado junto com a gente, pra você que esteve no final de semana fazendo só as compras no Detona Preços lá do Proner Supermercado. A gente vai saber agora quem foram os contemplados, as contempladas, enfim, daqueles muitos produtos que tinham, né, pro pessoal que preenchesse o seu cupom, não é mesmo?
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0: 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E como falei, ele que está lá, direto do Proner, Everton, muito boa tarde.
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0: Bora lá, então.
2: Então, pelo Kit Afrib?
3: Kit Afrib, então. São 3 ganhadores, né? Davi Keiber, final do telefone 3636. Merci Gonzala, final do telefone 9582. E Roseli Vancin, final do telefone 1182. Então, esses ganharam o kit Afrib.
2: Certo, então.
3: O kit churrasco, então, vamos lá. E Dalvina Pieri, final do telefone 6806.
2: Ok.
3: Parabéns. A chaleira elétrica Noeli Amacabúrio, final do telefone 3130. Parabéns, Noeli.
2: Certo.
3: O kit de cesta de festa junina é Itamir Masson, final do telefone 1598.
2: Ok. E agora as 5 caixas de bombom?
3: E as 5 caixas de bombom, então. Noemi de Oliveira, telefone 6277. Darli Terra, final do telefone 0853. Adelir Antônio, final do telefone 6153. Dirley Lopes, final do telefone 3389. E Manuela, final do telefone 7913.
2: Certo, então. 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
0: Valeu então, aí o Everton juntamente com a Kátia, um abraço para vocês, né, o pessoal que aproveitou as ofertas, aí o Detona Preços e ainda levou presentão para casa, e você conferiu então tudo aqui também no Expresso 102.
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0: Muito bem, são 3 horas com mais 55 minutos. Antes da gente partir daqui, né? Vamos. Um recadinho de utilidade pública. Foi perdido na última segunda-feira, na praça, em frente à Massa Fina, O documento RG em nome de Maria Lucilene de Souza e Souza. Se por acaso você encontrou, pode entrar em contato no 998-390770 ou também deixar aqui com a gente na recepção da 102.3. Gente, vou indo nessa. Amanhã estou de volta a partir da 1. No Você Que Manda, aqui na rádio feita pra você. Já já tem Capinzal Notícias, depois tem Capinzal Sertanejo também aqui na sua tarde. Beijo, beijo e até mais.

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4: Pontualmente 16 horas, 20 graus é a temperatura, tempo nublado aqui no Baixo Vale. 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A Polícia Militar abordou um GM Corsa nesta manhã na rua de acesso à Cidade Alta e constatou que o veículo circulava com licenciamento vencido e débitos de multas em aberto. Durante fiscalização, os policiais também verificaram que o condutor não possuía habilitação. Como os débitos não foram regularizados no momento da abordagem, foram lavradas as autuações cabíveis e o veículo foi removido ao pátio conveniado. E agora à tarde, a Polícia Militar cumpriu o mandado de prisão no loteamento Parisotto, homem que possuía condenação por infração prevista no Código de Trânsito Brasileiro, foi localizado durante rondas. Segundo a corporação, ele estava em estado de embriaguez no momento da abordagem. Após os procedimentos legais e a avaliação da perícia da Polícia Científica, o preso foi encaminhado ao presídio em Joaçaba, onde permanece à disposição da Justiça. O adolescente de 17 anos foi apreendido na manhã da última sexta após ser flagrado com um cigarro eletrônico em uma escola na rua Coronel Lucidoro, bairro São Sebastião, em Campos Novos. De acordo com a polícia, a ocorrência foi registrada por volta das 9 horas da manhã. O dispositivo havia sido localizado e apreendido inicialmente por funcionários da instituição de ensino que acionaram a polícia. No local, o adolescente assumiu ser o dono do cigarro eletrônico. A ocorrência foi acompanhada pela mãe do jovem, que esteve presente durante o atendimento. Durante o procedimento, os policiais fizeram a confecção do boletim de ocorrência e encaminharam o adolescente para a delegacia, onde foram tomados os procedimentos cabíveis. E Neymar apresentou boa evolução no tratamento da lesão muscular de grau 2 na panturrilha direita, conforme exame realizado hoje. Segundo a CBF, o atacante seguirá o cronograma de recuperação e preparação física sem previsão de retorno oficial. A expectativa é que ele seja liberado gradualmente para atividades com bola nos próximos dias. Apesar da melhora, a participação de Neymar na estreia do Brasil contra Marrocos pela Copa do Mundo ainda é considerada improvável. Brasil que estreia no próximo sábado na Copa do Mundo, que vai ser realizado no Canadá, Estados Unidos e também no México. 16 horas com mais 2 minutos.
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3: Nos embalos da sua segunda-feira, comecinho de semana. Muito obrigado você pelo rádio, pela internet nos acompanhando. A partir de agora começa mais um Capinzal Sertanejo, mais uma etapa aqui na Capinzal. Desde manhã você está ligado, agora segue a tarde, final do dia, começo da noite. Vamos juntos para mais um campeão de audiência, no oferecimento dos meus parceiros e amigos da Cressol, cooperativa de gente como a gente, Sorvê Burger na Cidade Alta e também, é claro, a galera da Farmácia Nacional. Como é que você passou o final de semana? Super bem, descansando, trabalhando, viajando, passeando. Eu espero que você tenha passado bem o seu final de semana, esteja muito disposto, muito disposta para encarar mais uma semaninha. Não tem feriado, é semana cheia, viu? Vamos trabalhar então, vamos colocar em dia, em ordem, os nossos afazeres, as nossas obrigações, que no final das contas dá tudo certo. Seu amigo Jardel Martinazzo, a partir de agora te convidando a participar ou ficar simplesmente na audiência, que tá de bom tamanho. Tô por aqui na direção de Luiz Pedro Escartão, feliz da vida, pois eu tenho você, melhor ouvinte do mundo.
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Kaique e Felipe com Luan Santana. 4:15. Reloginho já apontando os primeiros 15 minutos passados do início da nossa programação, que vai até pertinho das 5 horas. 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Olha só, agora à tarde estivemos acompanhando o lançamento oficial da Festa do Agricultor de Capinzal. E se você, porventura, não acompanhou, nós temos aí os detalhes, tem a live que nós fizemos ao vivo direto da sala de reuniões da Prefeitura, mostrando cada detalhe, as atrações deste evento que vai ocorrer 4 e 5 de julho, lá no Centro Cultural Domingos Pelizzaro, antigo Parque de Exposições. Então vai lá nas redes sociais da rádio, veja como é que vai ser a programação, confere para e passo tudo que está programado para o comecinho do mês que vem. Então, mês de julho, tem a celebração da Festa do Agricultor, com a cobertura, é claro, toda especial aqui da Capinzal, assim como vai ser na Festa do Colono em Ouro, vai ser também na Festa do Agricultor de Capinzal. Vamos festejar essas datas importantes dos nossos queridos amigos colonos, agricultores, essa galera que faz e movimenta a nossa economia regional. Arthur e Alessandra.

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7: Os familiares comunicam com pesar o falecimento do senhor José Ângelo Ferrari, ocorrido hoje em sua residência na cidade de Erval Velho. O corpo está sendo velado na capela da funerária Gasser. Celebração de despedida hoje, logo mais às 17 horas, seguindo logo após para sepultamento no cemitério municipal de Capinzal. Comunicamos com pesar o falecimento de José Ângelo Ferrari. Serviços fúnebres a cargo da funerária Navegantes e Gasser. Aos familiares e amigos, as condolências da Capinzal FM.
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1: Rio Negro e Solimões, mais uma das antigas pra matar aquela saudade, a gente se entrega. 17, agora faltando para as 5, tem recados importantíssimos dos nossos parceiros Sorvê Burger, a sua parada no acesso à Cidade Alta, junto a Sorvê Bom, X Calabresa, X Bacon, X Salada, X Tudo. 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Para a turma do chimarrão, para a turma do batente, meus amigos motoristas, pessoal que trabalha com transporte escolar, meus amigos aí motoristas do transporte escolar, aquele abraço, já, final de tarde se aproximando. Piazada logo vai para casa, saindo da escola. E quem vai de carona com a gente aí no busão, no micro-ônibus, na besta, na van, muito obrigado pela sua grande audiência. 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
1: 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Chegando ao final do nosso Capinzal Sertanejo na segundona, que você siga ligado com a gente, que já tem o Márcio Pedro com o nosso Companhia 102. À noite ainda tem muita moda e vai ser o ritmo gauchesco das 7 até as 21 horas aqui na nossa querida Capinzal com o Galpão 102. Ou seja, tem muita coisa pra rolar ainda nas ondas sonoras da Capinzal FM. Eu vou deixar a última de hoje. João Neto Frederico, bom final de tarde.

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1: 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Paulo Otaram, chegando com a informação.
2: Em regime de urgência, pode ser votado a qualquer momento aqui em Brasília, projeto que altera diversos pontos da legislação da mineração. O texto amplia o conceito de garimpeio e cria o leilão social que vai ofertar áreas de menor volume de minérios. A matéria pode beneficiar cooperativas de garimpeiros que vão ter prioridade no processo de autorização, além de definir a garimpagem como trabalho individual que utiliza instrumentos rudimentares, aparelhos manuais ou máquinas simples. A matéria divide opiniões. O relator deputado Joaquim Passarinho, que emitiu parecer após discussão ampla do grupo de trabalho, defendeu as mudanças na lei de mineração. Segundo ele, o objetivo é permitir que pequenas empresas tenham o mesmo direito de atuar do setor como as grandes.
3: Não há nenhum tipo de facilitação, não há anuência prévia, não há tácita, não há nada disso. Pelo contrário, o que nós estamos tentando é tirar da mão de 5, 6 empresas, umas nacionais, outras internacionais, que detêm quase todo o subsolo nacional pesquisado. Está na mão de 5 empresas. E essas empresas não dão anuências para as menores empresas trabalharem. E o subsolo brasileiro, ele é do povo brasileiro.
2: Já o governo é contrário, manifestou as suas razões e mobilizou ações que visam parar o processo. Para a deputada da base governista Érica Cocai, o projeto legaliza o garimpo sem regras.
4: Não dá para ficar todo o tempo passando a boiada, porque o meio ambiente é fundamental para a própria soberania. Mas nós também temos a posição do Ministério do Planejamento, da Casa Civil, do governo, contra esta proposição.
2: A discussão está de pé, à medida que não há como evitar a tramitação da matéria. O regime de urgência dá um tom impositivo à discussão do tema, congelado no Congresso desde 2022. De Brasília, Paulo Otaram.
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0: Ele, o Cristo. Fez-se humano, ele que é luz estelar, para que pudesse entre nós trafegar e cantar o seu verbo de luz. Fez-se simples, ele que conhece e compreende toda a complexa e grandiosa estrutura do universo e as leis do Criador. Exemplificou a humildade, mesmo tendo em suas mãos o destino de todo o planeta. Quando tantos esperavam o conquistador, ele veio ser servo de todos, amparando as mazelas humanas, curando as feridas da alma, sustentando as necessidades do espírito. Quando muitos queriam o Messias rei, ele se fez operário, filho de carpinteiro, vindo de um vilarejo simples, quase desconhecido, para que seu verbo de luz conquistasse os corações. Quando outros anelavam pelas conquistas terrenas, pelos tesouros que brilham aos olhos, ele apontava para as riquezas da alma. Quando muitos elegiam a beleza, a fama, as ilusões do mundo, ele estava com os coxos, leprosos, cegos e estropiados do corpo e da alma, mostrando a transitoriedade da vida física. Quando tantos se perdiam em tradições e regras vazias, ele dava novo significado às coisas e aos atos, ensinando que o exterior nada significa se não reflete o mundo interior, esse sim, de grande importância. Trafegava entre poderosos, ricos e intelectuais, mas também entre os simples, os analfabetos e os pobres, pois via a todos como almas em evolução, seus irmãos, filhos de Deus. Se tantos elegiam as armas, a guerra e a morte como ferramentas de conquista e usurpação, ele veio conquistar o mundo sem nada usurpar, falando e vivenciando o amor na sua mais alta expressão. Se a época foi incompreendido, preterido ou ignorado por muitos, não foram poucos aqueles que se deixaram tocar pela sua presença e nunca mais voltaram a ser os mesmos. Naqueles dias, graçava a violência, a barbárie e as injustiças. Não muito diferente dos dias de hoje. Naqueles dias, o poder, o dinheiro e as glórias externas eram o desejo e ambição dos homens, tal e qual nos dias que hoje transcorrem. Se a tecnologia, filha do intelecto, transformou o mundo, nós ainda continuamos praticamente os mesmos. O amor, filho do coração, ainda guarda espaço para surgir em nós e nos transformar intimamente, para que o mundo então se transforme efetivamente. Somos todos nós ainda os cansados e aflitos que ele aguarda pacientemente para nos amparar. Somos ainda os estropiados, não do corpo, mas da alma, necessitados dele para nossa cura definitiva. Somos aqueles de alma sofrida pelas opções infelizes que fizemos, agora sedentos da sua paz. E ainda hoje ele nos aguarda, para que, cansados das ilusões da vida, possamos tê-lo efetivamente como o caminho, a verdade e a vida. Jesus Cristo é sempre a melhor resposta para todas as nossas necessidades, anseios e carências. Como há mais de 2000 anos, ele prossegue o pastor fiel, o jardineiro das almas, nosso mestre e senhor. Não nos percamos nos labirintos do mundo, entre a incerteza e a solidão. Entreguemos nossas vidas ao amor não amado e sintamos os benefícios da sua presença em nós. Façamos isso. 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E assim chegamos ao final de mais um Momento Espírita. Hoje, segunda-feira, 8 de junho de 2026. 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
1: Capinzal FM, a hora certa, 17 horas mais 2 minutos.

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1: Vamos lá, Companhia 102 de volta no seu raqueto, mulher quieto. Vai, deixa eu dar 17 horas com mais 2 minutos. Olha, onda 19 graus, temperatura. Hoje é dia 8, né? Dia 8 de junho de 2026, né? Tempo nublado nesse momento em toda a nossa grande imensa região e até as 19, muita música, muita alegria, muita informação. Como é que foi o final de semana? Foi bom, passou, divertiu, trabalhou, mas que coisa boa, né?
2: Graças
1: foi bom?
2: A Deus.
1: Faz o chimarrão agora, faz um chimarrãozinho pra acompanhar
3: mim,
1: nós.
3: Erva velha,
1: é, boa. Erva velha, boa, de erva ruim, tá bem, uma coisa de loqueto, pesada, com direção de rádio de Luiz Pedro. E eu, Márcio Pedro, mais uma vez, estou chegando de bem com a vida, agradecendo a Deus em primeiro lugar, obrigado Deus, obrigado Nossa Mãe, Nossa Senhora de Aparecida, e mais uma vez, né, a serviço desse povo.
4: Márcio, oi, esse teu programa vai até que horas? Eu quero ir embora.
1: Se quer ir embora, vai já, né, esse povo alegre que sempre tá com a gente. Obrigadão, obrigadão mesmo.
4: Pedro Márcio, opa.
1: Ele mesmo sempre agradecendo quieto. 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
1: Alô, meu amigo Zique Adriano, Fabiá Soares, como é que tá, Zique, velho? Um abraço, meu guri. Já chegou em casa, Zique? Eu não achei um pedaço da minha vida, mas te mando essa do milho Rick José Nádio, Tribunal do Amor. Vai lá pro Vassourinha, aí lá pro pessoal, lá pro Giovanni, lá no Mercadinho, acompanha nós. Eita, gurizada, velha.

0: pelo tribunal do amor, é tribunal velho, é tribunal velho. É, meu amigo Carlito Nora, da Igorizada, velho, que o tempo começa a chuva, abençoado, vai esse puxo, né?
1: Opa! 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
0: Olha o meu sapo aqui, não falha, viu? Uma vez com uma negra, com uma neide lá no Erechim, velho, olha o meu sapo aqui, não falha. Quando eles começam a incomodar, esse é o de chuva. Boa tarde demais, Pedro Celito, quero ouvir uma música, velho casão, mas já tô na ponta da agulha, Celito. Boa tarde, Marcio Pedro, mandei a música Renan Raiz, chorei. No sinal, né? Vamos ver se nós achamos aí. Eu nem sei se choraram, né? Meu amigo Bafo, velho, também radinho no 12. Alô, Carlito Genro, não era mesmo? Carlito!
2: Boa tarde! Um abraço pra nós, estamos saindo de Vargem Bonita agora!
0: Mas
2: estamos te levando de carona!
0: Mas já é! Tá, pessoal, saindo da imagem bonita, trazendo nós de carona, mas que tal, gurizada? Tá apiazada gostar dessa ideia aí de você, tá bom, Carlito? Abraço aqui pro Tilo Moreno também, como é que tá, Tilo Moreno? Tarde, bom dia, Tilo!
3: E a chuva, velho, tá louco, Luciano.
0: Aqui tá chovendo desde ontem.
3: Tava calor, né?
0: Aqui tá chovendo desde ontem.
3: Mas pede se possível, hoje como aquela que encerrava, tempo ao tempo.
0: Tempo
3: ao tempo. É antiga, mas é boa. Né?
0: Olha,
3: e tempo. E oferecer aqui minha família pra vocês da rádio.
0: Aham, aí, obrigado.
3: Aqui pra Capinzal, Joaçaba.
0: Mas Joaçaba tem garapinho preto, Japão.
3: Esse mandou afora.
0: Beleza,
3: um abraço. Boa tarde, segunda-feira.
0: Mas que tal, né? Quando nós vamos o tempo, ao tempo eu mando pro bafo também, o tempo do tempo, né?

0: Minha arma, compadre negro, velho, amigo da União, daquela cordão lá no Erechim. Mas que tal, querido? Mas que tal, velho?
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0: Vamos que vamos dele, querido, uma vez só pode ir no bife, o Zique, toda carburizada, velho, é com a Mer Soares, que sempre tem um gradinho no 12, aí na Genoa Trancoso, no querido bairro São Luís, como é que tamo, piazada? Como é que tamo, piazada? Acabamos de um 17 com mais 13. Quero mandar um abraço aí pro meu amigo Tito, a Dona Eurose, o pessoal da Relojaria Confiança, sempre dando... É, levantando o volume do rádio pra esse povo velho que tá chegando a ouvir Capinzal e Fiendi. Vamos lá, o Tilo pediu isso aqui, é bonito, é tempo ao tempo. Mas o tempo do tempo, já que vai chover mesmo, né? E está bombeando bem por aqui. Mas vamos, ó. É, prosiaco, bafo, velho, como é que tá, bafo, velho? Não, é o bafo, não é o galo. Mas parou baixinho do Brick também. Boa tarde.
2: Ô, Márcio Pedro, como é que tá, menino?
0: Tudo certo?
2: Estamos entrando aí no estado do Minas Gerais.
0: Mas já ganhou bem.
2: Sentido a Brasília, hein?
0: Mas já ganhou bem.
2: Beleza?
0: Mas,
2: daqui a pouco vamos achar um canto aí pra fazer uma boia e dormir, né?
0: É, é o jeito, né? Descansa.
2: Toca aí o coração que ama não se engana,
0: mas
2: hein?
0: Mas é pra já, meu Deus.
2: Oferece aí pro Franguinho. O Daí Prestes tá na sintonia aí também.
0: Sim, beleza? Sim, tá ouvindo o Franguinho.
2: Baixinho aí da Vila 7.
0: O baixinho
2: do Brito. O homem tá quieto hoje, não quer conversar. Homem.
0: O baixinho tá doente, deve estar tá com ressaca. Tomou muita coca ontem, né? Tá aí, ó, Cris Serra, que tem mau tempo, daqui a pouco tem coração que ama, não se engana de jeito nenhum, 1714. A vacina de canal, tá, os pessoal lá do Taquara, velho. Como é que tá o meu Castelo Branco? Vai fazer a bola aí toda a região.

0: Eita, quero mandar um abraço ao Lúcio Antonello, pessoal do Superluto com Marcinha da Alegria. 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Capizal FM, a hora certa, 17 horas, mais 17 minutos.
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9: Marcar gula, se não, né? 17h22, olha a hora. Eita, tempo tá numbrado, né? Numbrado, vivendo aí, choveu à vista. Fique tranquilo, né? 19 graus lá em Erechim, segundo o compadre negro, tá 17. Eita, mundão, né? Tá bom, né? Tá bom, né? Moça, eu
10: pra ter lá comigo. Braços,
9: quem sou eu, né?
10: Esta vida ao
9: meu... meu amigo Armari, como é que tá? Tio Armari, velho.
10: Pra ter...
9: Eita, mundo, quer mandar um abraço, comandante da Zona Alta Piratuba, né? No último sábado, tivemos lá na Zona Alta Piratuba, lá nas linhas Martinaz também.
10: Quem...
9: Eita, mundão, velho. Amanhã, o Quelizardo nos braços dela. Meu amigo Rato, né? Pediu pra nós arrodear a Morena, criminosa. Lembra ainda da Morena há quais anos, né, Rato? Meu Deus do céu, homem. Eita, já vai ter aqui o bafo pediu, né? Tá bafo velho.
11: E agora o que do tempo.
9: Previsão do
11: a
9: tempo.
11: Grande chuva de mulher se aproxima de nossa região.

vamos lá. Deu na rádio também. Deu na rádio. Deu na rádio que vai chover. Eita, mundo, velho. Vamos que vamos. Dedo que dedo. 17:23. Isso aqui é bonita. Olha aí. Breno Reis e Marcos Viola. Coração que ama, não se engana. Abraço pessoal lá do Abate do Lunês. Acompanha nós também. Obrigado, Patrícia.

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0: Eita, com a dona mais saudade, ó, a rata, ela ligou chorando. Mas vamos rodar a música Chorei no Sinal, né, que o pessoal pediu, né? E isso aí, quem mais tá ligando pra nós, que não adianta ligar nesse número, tá bom, gente? Manda uns áudios, a Cristiane Madruga, né, Cristiane? Manda um áudio aí, eu não consigo atender, porque penso bem colocar um monstro computador nas orelhas. A minha orelha é grande, né? Mas a minha é chuja, minhas orelhas. Ai, mas tá bom, Cris? Um abraço, obrigado. Ela ligou chorando dentro da madrugada. Vamos lá, gente, vamos que vamos, dele aqui é assim mesmo, né? René Raí, chorei no sinal. 17, 27, já vai ter uma morena criminosa. Pouco vai ter uma do Baitaca, o Valmarinho, velho. Ô, tio Valmarinho, como é que você tá, homem?
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0: Dizem que o amor machuca. Gente, vai saber, né?

0: Aí vai ser pro João do estacionamento. É, João, vai pro Jorge também. Boneco, pampiano.
1: É bem assim.
0: E pra todos os faceiros que ouvem nós, né?

0: quieto, dá risada, viu? Mas você perdeu a amada, vai fazer o quê? Vai fazer o quê? Ele chorou no sinal. É, o sinal tava vermelho e ele chorou daí, né?
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0: Vamos dar um abraço pro nosso amigo Sabino, quem que achou então, Fernanda, disputando com a Vidova, com os porcos, né? Tamo bem de amigo, né? Pelo amor de Deus, Sabino, pelo amor de Deus, né? Manda lá pro Oswaldo Sherman, Oswaldo Veio, pessoal da Vila, do estado da Vila União, né? 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
1: Mas que tal, né? Por aqui mesmo, né? Por aqui mesmo, né? Vamos lá, e já vai ter uma morena criminosa, depois vai ter aquela bonitona lá, folha molhada, não folha seca, né? Chega no César de Paulinho, fui eu, gente, fui eu, mas tinha que ser eu, de novo eu, né? Ei, cabana mundana, essa aqui é de chorar em inglês, vivendo essa é de arrastar no asfalto. Vamos que vamos, desde aqui, desde até umas 19h.

0: Só porque ele te incomodar com as coisas, né? Oswaldo, o que que tu analisa do teu parente, Sabino?
1: Boa tarde, Marcelo.
0: Tarde, Oswaldo.
1: Tudo bem?
0: Tudo bem,
1: aqui
0: homem.
1: Aqui é o bonitão da Milonial.
0: Vai, homem. Vai.
1: Com a música aí da programação aí, eu quero oferecer lá pro Paulinho Crema, lá na linha Serrania. Oh,
0: Paulinho, velho.
1: Deixa eu ver quando é 4 horas, 4 e pouquinho, estão carregando lixo aqui na Vila União.
0: Ah, exato, Paulinho, velho.
1: É uma piazada muito 100%. Mas o Pedro Sabino tava na cidade de novo.
0: De novo?
1: Ele e a dona Nair, ó. Dois bonitos na cidade.
0: Né? Eu acho que ele veio devolver a dona Nair e levar ela lá pra Joaçaba de volta, né?
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0: Mas que tal 17:36? É aqui mesmo, né? Aí, mandar, velho. Então já nós vamos ter uma morena criminosa, daqui a pouco uma coia molhada, já tem um baitaca também, né? Ô, cabanão, mundão. E agora?
3: Deixe as águas rolar.
0: Deixa as águas rolar.
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0: A gente sempre tem que achar uma saída. Por mais difícil que seja, é bom você achar uma saída, né?
3: Nada vai atrapalhar.
0: Mas nada vai atrapalhar, né, Oswaldo? Quer mandar um abraço pro amigo Enio Rodrigues aí do Santa Terezinha, né, Enio? Ele veio esses dias atrás, acabou se acidentando, foi pra Joaçaba, tô reformado o homem velho agora, né? Mas aí, Enio, né? Da nossa tauda do Piratuba vem, né? Boa tarde, uma vez, Oswaldo.
1: Pedro, você nem sabe o que aconteceu, tô te incomodando de novo.
0: Que deu?
1: O Sabino disse que foi devolver a dona Nair lá em Joaçaba, lá pra filha dela, lá, não sei.
0: Ih, aí.
1: Hoje não é que foram fazer o exame depois e ela tava grávida.
0: De novo?
1: Daí mas ele vai ter que assumir agora.
0: Mas de novo? Não. É meia grávida só, é meia grávida, né? Eita, mundo. É assim que a gente faz o programa, viu? Brincando com o povo querido, né? Olha aí, Teodoro e Sampaio, 17:38. Eita, morena! Mas que morena criminosa!

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1: Um abraço, meu amigo João de Matos, o Neguinho, né? Ô, Neguinho, velho, como é que você tá, homem? Já vamos rodar que a música nunca perca a sua fé. Olha, olha, 17h40. Meu amigo João da Silva também, da Leonardo Spadini. Vamos que vamos. E é o... Isso que é bonito, é Amado Batista. Senhor.

0: O Lua foi a seca por aqui, né? O Lua foi a seca, mas foi de manhã a seca, foi por aqui, tá bom? Deixa eu mandar um abraço aqui pro João, né? A Estel também, obrigado, Estel, teve de aniversário no último dia 6, parabéns, viu, Estel? Que Deus, nosso Senhor, vai ser sempre te abençoe, menina, tá bom? Tio Nadir Almeida também, curadinho no 12 já, mas...
1: Ah, e
0: tio...
1: não, Mano Rei, como é que é? Como... Acho, tudo bem?
0: Tô bonito,
1: como você... Rodei uma pra aquela... Lima pra nós, hein?
0: Já vai ter a lembrança do nosso amor.
1: É, tem que pegar na manivela pra fazer rodear ali, mano. Bota pra rodar ali. Pesar pro seu Ito, o Guto, Chico Arabolante, pro Eric Tímido.
0: Uhum.
1: Aqui pro João Maria.
0: O João Melancia.
1: Pro Eric Tímido aí, pro André, seu Silvio. Toda a turma da Come, o Paulinho, a Janaína lá em Curitiba.
0: Uhum.
1: Beleza, meu amigo?
0: Marcos,
1: a todos que estão ouvindo a programação
0: aí. Mas tu falou, homem.
1: É bastante gente.
0: Marcos.
1: Lá pro Tiro, pro seu Gilberto, pro Emerson. Beleza, guri? Rodei uma das boas. Estamos numa branquinha agora, depois de um chimarrão bem caprichado. Você não me avisou, né?
0: Pois é, tá na hora, né?
1: Tá chegando mais perto aí de nós. Toda a turma da Kombi, pro Xandão. Beleza?
0: Beleza, beleza. Olha, gente, foi perdido uma identidade e nome aí de Tere Camassola, né? Isso, deve ser Terezinha Camassola, né? Perdeu da Secretaria de Saúde até a clínica aí ali no, na Oral Unique, né? Isso, né, Tere? Então ela perdeu a identidade. Se alguém achou a carteira de identidade em nome da Terezinha Camassola, Tere Camassola, devolva aqui na rádio ou se passar ali pela Oral Unique, deixa ali mesmo, viu? Pode entregar lá que ela tá por lá sempre. Terezinha Camassola, viu? Como eu adivinhei o nome dela, né? Terezinha Camassola. Então, se alguém de repente encontrou a identidade, vamos procurar, vamos cambiar, né, Tere? Um abraço, deixa eu ver aqui, ó. Isso. Cabrito na escuta. Ô, Cabrito!
2: Boa tarde, Márcio Pedro. Amanhã escuta.
0: Como é que tá?
2: Escutando teu programa.
0: Mas que coisa
2: boa. Feliz da vida.
0: Mas que bom.
2: Geraldo Oeste.
0: Mas que bom.
2: Eu queria aquela música, Vaquinha Preta.
0: Nós temos lá em casa.
2: E eu gostaria de saber se o senhor está disponível para tirar o leite da vaquinha, porque hoje vai ter café.
0: Vai ter hoje?
2: Se não tiver leite, só é café preto.
0: Não.
2: O que você me disse?
0: Não, eu gosto.
2: Um abraço para vocês da rádio.
0: Obrigado. Eu gosto do café com leite, mas sem açúcar, viu? Porque eu fui acostumado a não ter açúcar, né? Pra botar no café, né? Alô, tio Ito! E vamos rodar artista assim. Alô, tchaca, tchaca, na butiaca. Bom dia, tchaca. Não, já é boa noite.
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0: Depois nós rodemos, mocinha. Eita, vamos lá, Nadinho.
1: Mano, velho, depois manda lá pro Baixinho.
0: Ô, Baixinho!
1: Rodeia pra ele lá também.
0: Ô, Baixinho!
1: Desculpa, não é ser chato, mas fazer o quê?
0: Nós, homem do céu.
4: Márcio Pedro, manda uma música aqui pra nós aqui em Pira, é Franciele, Rosenthal.
0: Uhum.
4: Manda aquela música lá, Cachorro Amigo, pra nós ouvir.
0: Cachorro, mas
4: pra quem Franciele, gostar da música.
0: Obrigado, pessoal lá de Piratuba e Pira e toda a região, né, meu amigo João da Silva?
5: Boa tarde, bom
0: dia,
5: tarde,
0: João.
5: Pedro,
0: como é que tá?
5: Tá o Rastu na Santa Paz.
0: Tô bonito,
5: João. Manda um abraço pra nós aqui da... Leonardo Spadino, você tem
0: que avisar. Mas calcula se não.
5: Cheguei agora,
0: homem. Mas
5: eu não tô escutando teu programa.
0: Mas zago de velho.
5: E me roda a música Lembrança do Nosso Amor.
0: Ô, louco!
5: E oferece pra quem estiver ouvindo aí pro nosso amigo...
0: Garcia?
5: É o Garcia.
0: Tá vendendo pinhão.
5: Tá vendendo pinhão lá em cima.
0: É o mano velho, né?
5: Frente à escola hoje. Mas... Falei lá conversar um pouco com ele aí.
0: Beleza, João.
5: Um abraço pro amigo e tudo é bom.
0: Tudo é bom. Isso aqui eu mando aí pro meu amigo Aleudio Bernardo e Dona Maria Ferrari. Eita, que essa aqui é boa. É os filhos do Rio Grande, os filhos do Rio Grande. Uma lembrança do nosso valor, tio Nadir Almeida, gurizada, vai pra vocês. Aí essa pro tio Valmari também. Alô, Valmari, compadre negro lá no Erechim. Floresça a valsa, mais ou menos desse tipo.

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1: Vamos lá, né? Temperatura 19 graus, né? Por enquanto, tempo nublado em toda a nossa grande imensa região. Pedi pro Everton, chegou agora e tá chovendo já ainda, não, segundo ele, por enquanto não, mas se chover, nós vamos avisar, tá bom? 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
1: Comigo mesmo, né? 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Um abraço lá para a dona Valéria, que sempre está acompanhando nós, né? 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
1: Aí, Mondão, velho. É, vai ter vaquinha preta, vai ter cachorro amigo, vai ter artista lá pro Tchuito. E dona Orlandina Scopelli, como é que tá a senhora, compadre? Seu Florencio, como é que tá, meu compadre, velho? Um abraço. O compadre gosta da tigrinha lá, da, lembra do tempo da linha Tigre Machadinho, né? Ei, compadre, velho. Quero mandar um abraço pro seu João Esquiavina, Zonalta Iratuba. Alô, tio João! Eita, mandou lá pra vovó Lila, seu Ivo. Povo da Zonalta Iratuba, acompanhe nós, um abraço. Quem vai pro Dércio Borges também, né? Deve estar com a mão na teta já, Dércio!

0: Eu gosto.
1: Vamos lá, um abraço, tem uma Conhecede, um abraço pra Claudinha, o pessoal de Piratuba, daí o cachorro amigo de Dineu, mais uma vez estão perdendo a carteira de identidade em nome de Terezinha Camassola, aí da Secretaria de Saúde até a Clínica Oral Única, tá bom? Se eu encontrar, devolva.

0: Em uma mulher amada e o meu aí perca me. Eita, mundão velho, né? Ao lado da Norlandina Escopel, o pessoal lá tem um cachorro, acho que é da Marli com a Lavinha, né? O pessoal tem um cachorro aí, né? Isso aí, é isso, dona Orlandina? É um cachorro aí pra doar, né? O pessoal quer dizer, por isso, boa tarde, dona
1: Orlandina. Boa noite, Márcio
0: Pinto. Tudo bem, como é que tá a senhora? Tudo certo?
1: Doa-se um cachorro que cuida da casa, só que não pode com criança.
0: Ah, só pode, tem que ser paciente, coisa
1: o
0: grande.
1: O telefone é 99.
0: Uhum.
1: 81-25-97-1.
0: Uhum.
1: Só não largue esse áudio aqui na rádio.
0: Não, mas agora já larguei, não faz mal, dona ali. Orlandina. Não faz mal, viu? A senhora acordou bonito, mas acorda bonita, dona Orlandina. Ai, que tal, viu? Então tem esse cachorro aí, né? Só não pode com criança, né? Então às vezes tem que cuidar muito. Gente, 18 horas, a hora do Ângelo agora. E daí, meu amigo, o Neguinho acompanhou nós, ó, depois da hora do Ângelo, nós já vamos ter aquela música bonita que você pediu, com o Rick Renner, Não Perca a Tua Fé, né? A gente, por mais dificuldade que a vida traga para todos nós, né, gente? Então, nunca perca a fé, sempre acredita que existe um poderoso, um pai maior.
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a todos os ouvintes que nos acompanham através da Rádio Capinzal, para mais um momento da Ave Maria, o meu boa noite e salve Maria. O anjo do Senhor anunciou a Maria e ela concebeu do Espírito Santo. Ave Maria, cheia de graça, o Senhor é convosco. Bendita sois vós entre as mulheres, bendito é o fruto do vosso ventre, Jesus. Santa Maria, Mãe de Deus, rogai por nós, pecadores, agora e na hora de nossa morte. Amém. Eis aqui a serva do Senhor, faça-se em mim, segundo a vossa palavra. Ave Maria, cheia de graça, o Senhor é convosco. Bendita sois vós entre as mulheres, e bendito é o fruto do vosso ventre, Jesus. Santa Maria, Mãe de Deus, rogai por nós, pecadores, agora e na hora de nossa morte. Amém. E o Verbo divino se fez homem e habitou entre nós. Ave Maria, cheia de graça, o Senhor é convosco. Bendita sois vós entre as mulheres. Bendito é o fruto do vosso ventre, Jesus. Santa Maria, Mãe de Deus, rogai por nós, pecadores, agora e na hora de nossa morte. Amém. Rogai por nós, Santa Mãe de Deus, para que sejamos dignas das promessas de Cristo. Amém. Oremos, infundi, Senhor, em nossas almas a vossa graça, para que, conhecendo pela anunciação do anjo a encarnação do vosso Filho Jesus Cristo, por sua paixão e morte na cruz, sejamos conduzidas à glória da ressurreição. Por nosso Senhor Jesus Cristo, vosso Filho, na unidade do Espírito Santo. Amém. Pois bem, queridos amigos ouvintes, estamos fazendo a nossa oração da Ave Maria. Será que nós sabemos por que rezamos a oração do anjo às 6 horas todos os dias? Podemos dizer que o Ângelo é uma oração tradicional da Igreja Católica que recorda o grande mistério da encarnação, o momento em que o Filho de Deus se fez homem no seio da Virgem Maria para a salvação da humanidade. O nome Ângelo vem das primeiras palavras da oração em latim, Ângelo Domini. O anjo do Senhor anunciou a Maria. Mas qual a finalidade do anjo? Recordar a encarnação de Jesus? Ao rezar o anjo, meditamos o anúncio feito pelo arcanjo Gabriel a Maria em sua resposta generosa. Eis aqui a serva do Senhor. A oração nos ajuda a contemplar o mistério de Deus que se fez homem para habitar entre nós. Honrar a Virgem Maria. O anjo destaca o papel de Maria no plano da salvação. Sua fé, humildade e obediência torna-se exemplo para todos os cristãos batizados. Santificar o dia. Tradicionalmente, o anjo é rezado às 6 horas, às 12 horas e às 18 horas. O toque dos sinos convida os fiéis a interromper suas atividades por alguns instantes para recordar a presença de Deus e renovar sua fé. Aprender a dizer sim a Deus. Assim como Maria acolheu a vontade divina, o anjo nos convida a responder diariamente ao chamado de Deus com confiança e disponibilidade. E o que tem a ver Madre Lisa Andreoli? Para Madre Lisa Andreoli, Maria era um modelo perfeito de entrega ao projeto de Deus. Rezar o anjo significa iniciar o sim de Maria e renovar o compromisso de viver como servos, como serva do Senhor, em espírito de reparação, amor e missão. Pois bem, queridos amigos ouvintes, esta foi a nossa pequena reflexão para esta tarde, esta noite, abençoando a nossa noite, todo o nosso dia, aquilo que nós conseguimos viver, nós conseguimos realizar, o nosso encontro com todas as pessoas, as nossas partilhas. Então, finalizamos este momento de oração com Maria, com essa mulher do sim, rezando a oração. Ó Maria, mulher do sim, ensina-nos a acolher a palavra de Deus com a mesma fé e disponibilidade que tiveste, que ao rezarmos o ângelo, recordemos sempre que Jesus habita entre nós e nos chama a viver o Evangelho com alegria. Amém.
A todos vocês, amigos ouvintes que nos acompanharam até este momento, nessa oração do anjo, deixo a vocês o meu boa noite e salve Maria!

0: não perca a tua fé.
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0: Olha, 18 horas, 13 minutos, mas que tal? 8h13, né? Eita, meu amigo, então já vai ter a música artista. Deixa eu ver aqui. Ô, alemão, o que que tu analisa do Ito? Ito deu o sinal de fumaça, alemão. Boa noite, alemão.
1: Boa noite, tudo certo?
0: Tudo bem, como é que tá o show daí, Paulo Lopes? Tudo bem?
1: Consegue botar a música na programação pra nós aqui?
0: Qual é que você quer, meu irmão?
1: Pode ser Felipe Falcão aí, qualquer um do Felipe Falcão.
0: Vamos rodar aquela que pena, que pena.
1: E o Ito não deu mais sinal de fumaça?
0: Deu.
1: Não fala mais nada no grupo?
0: Tá incomodando em Nasser Lopes?
1: O Nene do Bar nem vou falar nada.
0: O Nene do Bar deve estar dormindo. Pelo amor de Deus, né? Ô, baixinho do brinque!
2: Me manda um tá, aí
0: baixinho do brinque!
2: Canário pra sair fresco pro Nadir lá.
0: Ô, Nadir de
2: Almeida. Homem da pinga.
0: Pinga,
2: pô. Beleza, pro Bafo que tá viajando.
0: O Bafo tá viajando pros Estados Unidos.
2: Vem aí. Beleza, por
0: beleza,
2: casa.
0: Beleza, beleza, beleza. Tá aí a artista. Acabou que vai ter Felipe Falcão. Isso, vai ter muita moda bonita, hein? Tem a Ochaca aí, o uísque sem gelo. Se levar muito devagarinho, vamos tentar atender todo mundo, né? Cabanão, mundão. E agora?

0: Og det er måske på et tweet, og med det respons til problemer, og det måtte kan du mal você, então não admito, e det meu amigo alemão.
1: Mas, Pedro, peça a música aí pro alemão aí.
0: Aham, o alemão é muito chato.
1: Viu? Diga pra ele vir no meu aniversário, ele, o Célio. E o Nenê do bar lá.
0: Isso, aí, ó, viu?
1: Dia 21 de junho.
0: É dia, o aniversário é dia 21, mas vai fazer dia 20, que é no sábado, né, Ita? Isso, né? Então, alemão, ó, vamos se encontrar no dia 20, sábado, lá na Baiuca do Ito de novo, né? Quero ver se você vai pegar aquela caminhonetona. Se não tiver dinheiro, botar gasolina, nós damos um jeito de arrumar, tá bom? Mas que tal nós aqui, né? Mais pelado que não sei o que, barbaridade. Olha, olha, 18 horas mais 18 minutos, 18 e 18. 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
0: Olha aí, né? 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Como é que é a história aí? Tá a caminhoneta do alemão lá, só bebe leite, não é? Não é diesel? Como é que é? A
1: caminhoneta do alemão bebe leite, vai leite no...
0: tá certo, então deu boa.
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0: Vamos lá, são 18 horas e 23 minutos, já né? 18h23, sinal de tarde, tempo nublado na região, já vai ter o coletivo com a previsão, né? Segundo as previsões, nós temos chuva durante a semana toda, já no Rio Grande, né? Teve alguns pontos aí com temporada, né? O tal do El Niño, né? Ô, Beto, a ver, sobreviver, né? Alemão lá de Paulo Lopes, é uma espera danada que nós atravessamos, mas vamos vivendo, né? Alemão, fazer o quê?
14: Não,
0: né?
14: Vamos ver se vamos, mas a gente não promete nada que a gente não sabe, mas isso. Se der, a gente vai sim.
0: Vem mesmo.
14: A gente vai aí, chega aí, vão chegar cedo, espetão aí.
0: Não.
14: Mas a gente não promete nada que a gente não sabe como é que vai ficar, né?
0: É, como é que vai ficar?
14: Mas se der, a gente vai sim. Já bem, até conversei com o Célio ontem, se der, olha, a gente aí, vai.
0: Eita, aí, tá vendo?
14: Não dá nenhuma entrevista, a gente aparece aí sim.
0: Viu, e nem que. Viu, alemão, e nem que chova lá na Baiuca, nós ficamos lá debaixo das árvores mesmo, não dá nada, né? Mas olha aí, a gente teve um prazer poder conhecer o alemão, a esposa, né? A filha, o bigodinho também, pessoas simples igual nós, né? Como 18 pessoas que tem, nós somos simples, né? Arbaridade vivendo. Alemão, que pena, né? Que pena se eu não puder vir, homem do sol. Felipe Caricão. Um abraço pra dona Alessandra lá também.

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1: Mas que tal, né? Um abraço pro Manelito. É, Manelito, Magrão, velho, tá por aqui. O Magrão, velho, meu amigo, até nós sermos conhecidos mesmo. Acho que até estudemos junto, né, Magrão? Acho
2: olha,
1: que sim.
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3: E eu? Ô, Pedro Márcio.
1: Que deu?
3: Tô na hora de eu tomar meu chimarrão, homem. Que horas são?
1: 18h28 já, né?
3: É. Que horas são?
1: E o Regis e Rony também são meus amigos.
4: 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Aqui quem fala é o Regis. E aqui é o Rony. E nós também fizemos parte desse maravilhoso programa do nosso grande amigo, Márcio Pedro. Um grande abraço.
1: Tá, Regis e Rony também. Esse que canta com a cidade de mulher, né? Ele comigo. Alô, nós de Borges. É o tchaca-tchaca da Mutiaca, pediu pra nós arrojar uísque sem gelo. Esse eu mando pro neguinho, né, neguinho velho? Como é que tá aí, neguinho? Mas tá aí que vai, homem do céu, mas ah, neguinho velho. Vai essa também lá pra Cudenciele e também pra Claudinha lá de Piratuba, com a minha Rosenthal.
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1: eu entrar aqui nessa bodega, nessa bodega velha. Eita, mudão. Lá no Vassourinha, né?
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1: Lá no bar do Pedrinho. Alô, Xandão. Vai pra você, Xandão, velho. Vai pros narolos.

0: Com quem amo demais. Eita, tá aí o nosso amigo Everton Pascoal. Já tá indo, Everton? Tá indo lá pro estado da Barra do Leão. Leva um abraço ao pessoal lá do, como é que é, o lá tem o Zirão, né? Tem, tudo gente boa, né? Meu Deus do céu. Quem mais tem lá? O, lá da bodega, como é que é lá? O tchau, o tchau é meio, né? O tchau é tchau, né? Esse é o tchau. Então, abraço do pessoal da Barra do Leão. O Everton tá indo pra lá. Amanhã cedo, tá cedinho com nós aí novamente, tá bom? Valeu, bom descanso aí, né? Ficou eu e eu no garpão agora, né? Mandar um abraço pro Ricardinho do voo, né? Como é que tá, Ricardinho? Você tá bem, homem? Tá,
1: boa tarde, Marcos Pedro. Manda uma moda aí.
0: Uhum,
1: qual é? Pra galera aí, pros gordos lá do Zambão.
0: É,
1: lá.
0: O Alexandre, o Ademar.
1: Os homens que foram na festa da Gardina.
0: Mas olha.
1: Almoço.
0: Os gordos, velho, né?
1: Eles comeram 3 pedras de carne.
0: Mas carcula.
1: Só os dois demandam.
0: Mas carcula.
1: Só que uma moda aí.
0: Beijo,
1: beleza, aquele abraço, até amanhã.
0: Um abraço.
1: Manda o Carlete lá na Barra do Leão.
0: Ah, é, tem os Carlete lá. Olha a vida, se este boêmio.

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1: Vamos lá, né? Final de tarde deste noite, tempo instável na região, né? 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
2: Boa noite. É, o tempo segue mais pra chance de chuva com ou sem trovada nessa terça-feira e a temperatura permanece, no geral, num patamar bastante, vamos dizer assim, ameno, né? Vai caindo a temperatura, ficando mais frio à noite. Atividades de média e longa duração são mais arriscadas. Na quarta-feira, tempo bom, faz frio, pode amanhecer abaixo aí dos 6, 7 graus e agradável à tarde. Se tiver chuva, talvez à noite. Na quinta e sexta, tem chance de chuva e períodos de melhora e a temperatura permanece, no geral, num patamar bastante ameno na região e está indicando a melhora no fim de semana com provável geada. Da Climaterra, Ronaldo Coutinho.
1: Ok, obrigado, Coutinho, que volta amanhã na nossa programação, né? 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
1: Quero mandar um abraço pro Sozinha da turma, meu amigo Vanderlei, tá lá com o volume virado num timão de arte em Piratuba. Alô, Sozinha, já até rodeio um modão, tá bom? 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
1: Mas que tal que sim, né? Vai lá pro Sozinha, vai esse pro Ricardinho, vai pro Xandão, toda coisa, tio Nadir, da turma da Kombi. Alô, tio Ito, mais uma aí pra nós, essa é boa. Triste romance na vida eu passei.

Mas que tal, Vivente? Um abraço, meu querido amigo Edvaldo Mídia. Polaca, obrigado, velho. Como é que estamos aí no Parque Jardim, meu irmão? Sempre com o Radinho no 12. Eita, mano. Anacleto, anjo. Tá? Como é que tá, tio Anacleto? Deixa eu ver. Faz um favor de uma música do Mano Lima pra nós. Mas deixa eu ver quem pediu uma calcula, senão, Vivente, velho. A Janete e o Márcio. Ó, Janete, com certeza que nós vamos rodar pra vocês, sim. Por que que não, né? Se vocês estão ligados, é porque querem ouvir os modões. É que nós tentamos rodar uma do Mano Lima, né? Como diziam os antigos, o Ranho Lima, né? Mas que tal, né? Mas que tal, né? Vamos lá. Essa baixinha queridinha que pode ser, meu amigo. Só vamos rodar a cadeira lá, vai, que eu já mando lá pro Ito também, pessoal. Do Lacerdopes, velho, vai lá pro Chicarabulano também, toda aquela gurizada acompanhando nós, hein? Aí, ó. Heia. Aí, Ranho Lima, canta pra nós, 18h43, 17, mas 19 já. Mas desse tempo, nesse modo, segunda-feira. Aí, compadre Nego, Floreia Cordião, vai estar com nós no domingo aqui na sede do Vasco, Caetê de Violeiro, a partir das 9 da manhã até 1 horão da noite, se for preciso.

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1: Vamos lá, gente, 18 horas com mais 47. 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Eita, mundão, velho. Vamos dele, que dele, moçada, velho. 18 horas com mais 48 minutos. Mas olha aí, né? Compadre Negro, parece que estou vendo você dançar essa música. Mas claro, compadre, bem, nós arrastemos o pé mesmo, sem dúvida nenhuma, né? Eita, mundão, né? Vamos que vamos, né? Outra, dele que dele, deixa pra nós, vivente, velho.
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0: Acho bom tu ajoelhar e me tratar com respeito.
1: Ajoelhei. Mas ajoelhei e chora, Vivente. Ajoelhei e chora. Falar em chorar, um abraço pro João Melancia, né? Deixa eu ver aqui, ó. Mande uma música para Janete Duarte Zene e Maria de Neto de Souza e o Márcio Pereira de Moraes, né? Que estamos à escuta ouvindo. E... ah, enquanto o fogão a lenha e comendo aquele pinhão, né? É, tomando aquele chimarrão, mas ó, aí vai já um modão pra vocês. Obrigado, é. Alô, João Melancia, como é que você tá, homem?
2: Boa tarde,
1: bom dia.
2: Atrasada, não
1: já boa é noite. Bom dia, homem.
2: Roda pra nós aí.
1: Já é bom dia, João.
2: A música, as mocinhas da cidade.
1: São bonitas e dentro do meio.
2: Beleza, meu amigo?
1: Beleza.
2: Todos pensados da cidade, tarde, na Cleta, lá de Dalmeira. Tio Ito, minha esposa e demais do 20% 2.3.
1: Beleza, beleza.
2: Até amanhã, se Deus
1: quiser. Até amanhã de noite. Ah, não, amanhã é cedo, né?
2: É o homem do bigode.
1: É, ó, vamos comer que tinha um carrinho de barulho. Esse aqui é bonito, né, na festa aí, ó. Tinha um carrinho de barulho, jogador de baralho. Olha a história que a moda conta, vai pro canarinho lá no Pomerode, velho. 18:59 para 19.

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1: Vamos lá, são 18h54. No 18h54. Vamos trazendo Lourenço Olival, Amor Inocente. Já vai ter as mocinhas da cidade. O João Melancia, né?

Olá, né, Lourenço Loyal das Antigas Molino Sediente. Faltando 3:19, chegando ao final de mais uma companhia Sediente 2. Já tá chegando o Pedro Aldo Neto com o Galpão 102. E eu volto amanhã às 4:30 da madrugada. Com chuva, sem chuva, com frio, calor, enfim. Se Deus e Nossa Senhora Aparecida, que eu acredito muito, quiser, nós vamos estar aí de volta. Tá bom, gente? Um abraço e lembre, Deus é por nós, quem vai ser contra nós?

0: Boa tarde, queridos filhos e filhas. Louvado seja nosso Senhor Jesus Cristo, para sempre seja louvado. Nesta segunda-feira, eu quero convidá-los a rezar, pedir a Deus, nosso Senhor, um coração manso e humilde. Mande as suas intenções para as 24 horas na presença do Senhor através do www.padrereginaldomanzotti.com.br. Mande as suas intenções e colocaremos no coração de Jesus, em nome do Pai, do Filho, do Espírito Santo. Amém. Amado Jesus, no seu coração sagrado, eu confio minhas intenções nesta tarde. Sagrado coração de Jesus, fonte de todas as graças e merecimentos, onde procurarei, a não ser no tesouro, que contém todas as riquezas de vossa clemência e bondade? Onde baterei a não ser a porta do vosso coração, pelo qual o próprio Pai vem a nós e nós vamos a Ele? A vós, pois, sagrado coração de Jesus, recorremos e apresentamos a nossa prece no entardecer deste dia. Coloque a sua intenção, seu pedido, seu clamor, seja na vida afetiva, emocional, em vós, sagrado coração de Jesus, encontro consolação quando aflito, proteção quando perseguido, força quando oprimido de tristeza. No teu coração, Jesus, encontro luz quando envolto nas trevas da dúvida. Sagrado coração de Jesus, que no meu coração os sentimentos sejam iguais aos teus: docilidade, ternura, amor, misericórdia. Doce coração de Maria, sede a minha salvação. Doce coração de Jesus, sede o meu amor. Como fruto desta Ave Maria, peça, Jesus, tirai do meu coração todos os sentimentos ruins que não convêm a um discípulo teu. Ave Maria, cheia de graça, o Senhor é convosco. Bendita sois vós entre as mulheres, e bendito é o fruto do vosso ventre, Jesus. Santa Maria, Mãe de Deus, rogai por nós, pecadores, agora e na hora de nossa morte. Amém. O Senhor esteja convosco, Ele está no meio de nós. Ó Deus, por intercessão de Santo Antônio, pedimos a restauração da vida emocional, afetiva. Pedimos, Senhor, a restauração do amor. Que a bênção de Deus recaia sobre a família, sobre as fotos, os objetos e a água. Em nome do Pai, do Filho e do Espírito Santo. Amém. Sagrado coração de Jesus, eu tenho confiança em vós. Doce coração de Maria, intercedei junto a Jesus por nós. Amém.
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1: 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São 19 horas mais 7 minutos.

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1: Isso, gurizada, boa noite a todos. Hoje, segunda-feira, dia 8 de junho de 2026. Sejam muito bem-vindos. Eu me chamo Pedro Antônio Toaldo Neto e tô chegando para te fazer companhia até as 21 horas com o meu, com o teu, com o nosso Galpão 102.
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1: Com a direção de rádio de Luiz Pedro Scarton.
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1: É, eu não venho vindo de muito perto e pra bem longe é que eu vou. Eu chego quando anoitece, quando amanhece eu não me sou. Agradecendo mais do que mensalmente a Deus por me dar esses pertences de ter a alma gauchesca em sangue catarinense. 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Agradeço também ao grupo Gerentes. Isso, gurizada, aquenta tua água, prepara o teu mate, aumenta o volume do rádio e vem comigo que até às 21 horas estaremos no embalo do melhor da música gaúcha e nativista. Para começar hoje, vem com ele, Joca Martins e o Tirador.

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3: Segurizada. 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Por aqui eu quero mandar um abraço especial, meu amigo Ito Fernandes. Ito, boa noite, patrão, boa noite. Isso, gurizada, e alô com amigos de Capinzal e toda a região. A comunidade de Lindenberg convida você e a sua família para a grandiosa festa em honra ao padroeiro de São Pedro, no dia 28 de junho. Programação inicia às 10 horas com a Santa Missa, ao meio-dia, tradicional almoço, com um churrasco de 2,5 kg a R$ 120,00 e na sequência acontecem os tradicionais jogos e leilão. E para animar a tarde, a partir das 2 horas da tarde, grande matinezão com a consagrada banda Arco-Íris. Isso, lembrando que as fichas antecipadas para o churrasco você encontra na Mecânica 2008 e na Chique Automóveis. Quem almoçar na festa não paga o ingresso para o matinê. Isso, não fique de fora. Dia 28 de junho, grande festa em honra a padroeiro São Pedro na comunidade de Lindenberg, em Capinzal. Quero mandar um abraço especial aqui, um abraço especial para o meu amigo Hugo. Boa noite, doutor. Tudo tranquilo e sereno. Vamos ver se fala o nome por aqui.
4: Boa noite, Pedro. Poderia tocar uma música pra nós, Bailanda do Tiburcio? Estamos aqui em Erval Deste, no bairro Rupi, escutando o teu programa. Felizes como de sempre, né? E um abraço pra vocês todos da rádio aí.
3: Obrigado, doutor. Bailanda do Tiburcio, vamos achar por aqui, vamos rodear com todas.

0: Milonga pra ela, vai de lá, vai de lá, vai de lá, Grupo Som do Sul e a Bailanta do Tibúrcio. Depois eu trago por detrás da cordiona e por último eu trago escorando parede com os grupos Som do Sul, vai rodeando. Abraço especial, meu amigo Rato também tá comigo.
1: Autor desse grande sucesso, a homenagem do Som do Sul.

É, gurizada, eu tava sumido, né? Desde quarta. Quinta, feriado, sexta-feira nós estávamos, já tava pro lado do Piratuba, no rodeio da Estância da Rosa, né? Primeiro rodeio deles. Quero mandar um abraço especial aqui, tá ligadito conosco. Vai um abraço pra Cláudia, a Hack também lá pra Ana, a Hack também pra Rayane, e um abraço especial pra Flora. Pediram quando sopra o minuano, nós vamos trazer pra elas também daqui um pouquinho.

0: 19h33, vem chegando os serranos quando sopra o minuano.
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0: aí, gurizada. 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Quero mandar um abraço especial ao meu amigo Luiz Poyer, tá comigo. Boa noite, seu Luiz.
1: Boa noite, Chiru. Tudo certo?
0: Tudo certo, seu Luiz. Vai um abraço especial pra ti, que tá nos agradecendo lá no Navegantes. Um abraço especial pra ti. Nesse momento, eu vou trazendo a música com os Monarcas, o Primeiro e Último Mate, né? Que traz uma reflexão profunda sobre a vida. Utilizando o mate como símbolo da nossa tradição e da nossa própria existência. Entre o primeiro mate, que representa o início da caminhada, e o último, que simboliza a despedida. A canção nos lembra da importância de valorizar os momentos simples, as amizades, a nossa família e os costumes que carregamos ao longo da nossa jornada. É homenagem a uma cultura gaúcha e um convite para viver com gratidão a cada instante que nos é concedido. Vai de lá, vai para ti, Dona Elis, que tá me aquerenciando. Vem, os Monarcas e o Primeiro e Último

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Falta que me faz aqui na campanha, Moisés Oliveira e Grupo Vozes do Campo, com Mate Saudades. Vem chegando pra vocês, Teixeirinha e Aliança de Ouro.

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4: 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Quero mandar um abraço especial, meu amigo Joãozinho, tá ligadito comigo? Ô Joãozinho, um abraço. Também quero mandar um abraço pro seu Gilberto Azeredo, esse final de semana você conheceu pessoalmente, né, seu Gilberto? Vai um abraço especial pra esse amigo, vamos trazendo um velho cheirando a pampa, vai especial pra ti.
5: 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Dom Florentino Rossato, cria da estirpe guerreira. O outro, o Oswaldo Teixeira, que se aquerenciou em Tucunduva, onde com sol e com chuva serviu e espalhou o amor, misto de anjo e doutor. Um busto lembra sua estampa, dois velhos cheirando a pampa, com o Rio Grande no fim.

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0: cachorro que come ovelha é só matando e morre com ela na boca. Quero mandar um abraço especial pra aqui, meu amigo João. Fala, meu amigo João, João Maria. Fala comigo, tio João Maria.
1: Boa noite, Pedro. Tudo certo? Como é que tá aí? Será que é chave ou não?
2: Pedro, joga pra nós.
1: A música, a perguntinha, se não foi muito incômodo? Pra quem estiver ouvindo, pra minha esposa, pra a galera aí da noite. O Tchaca e o Jundia, velho, lá também. Nadir do Almeida, o seu tio Ito do Lacerdópolis também. Beleza, meu amigo? Isso começou uma ótima segunda-feira.
0: Beleza, beleza. Um abraço especial pra ti. As perguntinhas do meu bem, vou mandar pra ti com certeza, com o Ivonir Machado. Quero mandar um abraço especial também pro meu amigo, seu Nadir de Almeida. Boa noite, seu Nadir.
3: Mano, velho, como é que tá? Tô te mandando só agora, tava com visita agora aí. Se tu não rodou, se puder rodar o Mano Lima dos Colombo, parece pra toda a turma da Kombi. Afro. Pro João Maria, pro Henrique Timo, pro André, Xandão e os demais amigos aí. Nossos amigos aí. Beleza, guri? Manda lá pro seu Ito, o Guto, Donato, Chico Carabolante e o Baixinho.
0: Deixa pra nós, deixa pra nós. Vamos trazendo nesse momento então o Mano Lima e o Rubens Colombo de Lima. Vai pra ti, vai pra ti, vai pra turma da Kombi, vai pra toda essa gurizada bem buena que tá no nosso gostado. Vem chegando, vai de lá, canta pra mim, Mano Lima. Hoje eu acordei cedo demais e senti saudades tuas, meu pai. Vivi!

senti saudade tua, meu pai. Olhei pra cadeira onde maquiava, tava vazia. E um silêncio tomou conta de mim, quando na cabeceira da mesa tu também não estava. Então lembrei de minha infância, não só do grande pai, mas também do grande amigo, do carinho que tu me dava, de teus ensinamentos, que no momento nem tanto me importava, mas era em ti que eu me espelhava. Agarradito em tuas bombachas foi que aprendi a ser homem. Aprendi a ser humilde para não ser humilhado, ser amigo dos amigos, respeitado para ser respeitado. Me ensinou a ter coragem para dominar meus próprios impulsos e procurar estar sempre com a verdade do lado, pois o mal só reponta os fracos e esses por si já são derrotados. Não te preocupa com o que penso de ti, mas e sim com tua consciência. O homem é o que é, e não aquilo que qualquer um pensa. Tenha capricho em tuas atitudes, como um pingo bem encilhado. E não tenha medo de pedir desculpa quando estiver errado. E sempre que puder, perdoar, perdoe, sem se sentir derrotado. Pois feliz o homem que tá na grandeza, que cruzou por cima do pecado. Não tenha vergonha de ter terra nas unhas, mas a alma limpa como a vertente de um lajeado. Tenha compromisso, seja honesto trabalhador, justo e agradecido, e quanto mais longe for, mais se lembra de onde tenha saído. Pois mais que tenha vencido, nunca cruze por cima de quem tivesse caído. Pois mais vale um homem desarmado do que uma arma sem homem. Mais vale um pobre coitado do que um coitado de alma pobre. Na fumaça do fogo de chão, do velho galpão onde nós maquiava, ficou curtido o que tu me passava. Como a rainha de minha lembrança, pra curar esta ferida, pois tenha certeza, meu velho, que teus ensinamentos que me ajudaram a conquistar um espaço na vida. Hoje levantei cedo demais pra pelo menos em pensamento matear contigo, meu pai.

0: deixa quieto.
1: Ô, mulher, deixa eu dormir contigo.
0: O quê? Vai dormir no sofá, rapaz.
1: Ô, mulher.
0: Seu cachorro, tá achando o quê?
1: Toda semana é esse problema. Só porque eu saio uma vez por semana.
0: Tá achando que eu sou besta? Depois leva corno e não sabe por quê.
1: Viu, gurizada? Malandro é o abacaxi que tem espinho na bunda.
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5: Isso, gurizada, tamo por cá, né? Tamo por cá. Quero mandar um abraço especial pro meu amigo Tião, tá nos agradecendo lá no Alto Alegre, pediu, oferecendo pro Toninho Mascarello, o Mangildo de Freitas. Então vamos rolar a história dos passarinhos pra esses dois amigos. Um abraço especial aqui. Fala comigo, doutor. Manda o teu abraço.
6: Boa noite, pessoal. Tudo bem?
5: Tudo certo.
6: Ricardinho do Rô. Pedir uma música aí, oferecer pra toda a galera aí que estão escutando o programa aí. Meus amigos aí, estão mandando música aí, ó. Se puder tocar aquela, não pude lidar com gado porque amanheceu chovendo, porque eu tô com um gato lidando aqui. Aquele abraço, amigão. Manda aí pra todos aí.
5: Valeu, valeu. Vamos ver se achamos qual é a música. Eu vou trazer a história dos passarinhos, depois um Luiz Marenco, um milongão pra subiar desencilhando. Vai pra ti também, meu amigo. Vai de lá, tio do De Freitas.

0: Oi.
1: Amor, evita aquele caminho de sempre, viu? Ouvi no rádio que tá um trânsito parado lá.
0: Sério? Nossa, valeu. Eu tava ouvindo aqui também. Falaram de um acidente mais cedo, né?
1: Pois é, e parece também que vai chover à tarde.
0: Bom, tô sabendo também. 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
5: Senhorizado, e por aqui eu vou me despedindo, agradecendo mais do que imensamente a Deus por me dar as pertences de ter a alma gauchesca em sangue catarinense. Eu agradeço também aos nossos apoiadores, a Relojaí, Joalheria Confiança, a Família Boff, Vender Ovelhas Amojadas e as Óticas Precisão. Gurizada, por aqui eu me despeço. Desejando a todos uma ótima semana e amanhã, a partir das 19 horas, eu tô

0: Que Dios te abençoe, Taura Velho.
1: Vai se apagando a chama no galpão, mas fica aceso o calor no peito e no coração. Por aqui ficamos mais uma edição do Galpão 102. Converso, conto e verdade, música nativista, prosa boa e saudade. Desejamos a ti, vivente, uma noite abençoada e que na próxima ronda a escuta seja retomada.
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3: Está no ar a Voz do Brasil. As notícias do governo federal que movimentaram o país no dia de hoje.
4: Boa noite.
5: Boa noite para você que nos acompanha em todo o país.
4: Segunda-feira, 8 de junho de 2026.
5: Vamos ao destaque do dia, meio ambiente.
4: BNDES nega mais de R$1 bilhão em crédito para produtores rurais que desmataram.
5: Polícia Rodoviária Federal apreende mais de 300 toneladas de ouro extraídas ilegalmente da Amazônia e inutiliza equipamentos do garimpo.
4: E governo do Brasil lança campanha para triplicar a quantidade de materiais reciclados no país.
5: Você vai ouvir também assistência social e combate à fome.
4: Como programas sociais...